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1: O tempo para sexta-feira, dia 31 de julho, o IPMA prevê céu pouco nublado ou limpo, apresentando períodos de maior nubosidade nas regiões norte e centro, em especial no litoral e até ao meio da manhã. O vento em geral fraco do quadrante oeste, superando moderado de norte-noroeste na faixa costeira ocidental durante a tarde. Prevê-se ainda uma pequena subida da temperatura no Algarve. O mar na costa sul, com ondas inferiores a 1 metro. A temperatura da água do mar ronda entre os 19 e os 21 graus e para Tavira a temperatura máxima prevista aponta para 36 graus.
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5: Uma da manhã e 3 minutos. A continuação de uma boa madrugada na companhia da Gilão FM.

Obrigado pela sua companhia e pela sua preferência. Continuação de uma ótima madrugada e uma ótima noite na companhia da Chilão FM. Até às 7 da manhã, como habitualmente acontece, com Jorge Sampaio.

já sei. Uma da manhã e 22 minutos. A continuação de uma ótima noite, de uma ótima madrugada. Obrigado pela sua companhia aí desse lado. Vamos consigo até às 7 da manhã.

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Obrigado pela sua companhia e pela sua preferência. Espero que esteja a gostar da nossa escolha musical. Eu sou o Jorge Sampaio e, como sempre, vou consigo até às 7 da manhã.

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3: Uma da manhã e 53 minutos. Até às 7 da manhã, a continuação de uma ótima madrugada. Obrigado pela boleia que nos vai dando.

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1: O tempo para sexta-feira, dia 31 de julho, o IPA prevê céu pouco nublado ou limpo, apresentando períodos de maior nubosidade nas regiões norte e centro, em especial no litoral e até ao meio da manhã. O vento em geral fraco do quadrante oeste, superando moderado de norte-noroeste na faixa costeira ocidental durante a tarde. Prevê-se ainda uma pequena subida da temperatura no Algarve. O mar na costa sul, com ondas inferiores a 1 metro. A temperatura da água do mar ronda entre os 19 e os 21 graus e para Tavira a temperatura máxima prevista aponta para 36 graus.
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5: Boa noite, são 2 horas e 2 minutos. A continuação de uma boa madrugada na companhia da Gilão FM.

Boa noite. São 2 horas e 20 minutos. A continuação de uma ótima noite, de uma ótima madrugada. Obrigado pela sua companhia aí desse lado. Vamos consigo até às 7 da manhã.

Uma vez mais a todos, muito boa noite, uma excelente madrugada. Obrigado pela sua companhia e pela sua preferência. Eu sou o Jorge Sampaio e, como sempre, vou consigo até às 7 da manhã.

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5: Boa noite. São 2 horas e 46 minutos. Até às 7 da manhã. A continuação de uma ótima madrugada. Obrigado pela boleia que nos vai dando.

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1: O tempo para sexta-feira, dia 31 de julho, o IPMA prevê céu pouco nublado ou limpo, apresentando períodos de maior nublosidade nas regiões norte e centro, em especial no litoral e até ao meio da manhã. O vento em geral fraco do quadrante oeste, superando moderado de norte-noroeste na faixa costeira ocidental durante a tarde. Prevê-se ainda uma pequena subida da temperatura no Algarve. O mar na costa sul, com ondas inferiores a 1 metro. A temperatura da água do mar ronda entre os 19 e os 21 graus e para Tavira a temperatura máxima prevista aponta para 36 graus.
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4: Boa noite, são 3 horas e 2 minutos. A continuação de uma boa madrugada na companhia da Gilão FM.

Estamos assim, nesta madrugada, até às 7 da manhã. Continuação de uma ótima noite. Para si que está a trabalhar tal como nós, então aproveite-a da melhor forma. Bom descanso, se for caso disso.

Boa noite. São 3 horas e 20 minutos. A continuação de uma ótima noite, de uma ótima madrugada. Obrigado pela sua companhia aí desse lado. Vamos consigo até às 7 da manhã.

onde quer que esteja, para si, a continuação de uma ótima madrugada e uma ótima noite na companhia da Chilão FM. Até às 7 da manhã, como habitualmente acontece, com Jorge Sampaio.

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1: Boa noite. São 3 horas e 51 minutos. Até às 7 da manhã. A continuação de uma ótima madrugada. Obrigado pela boleia que nos vai dando.

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1: O tempo para sexta-feira, dia 31 de julho, o IPMA prevê céu pouco nublado ou limpo, apresentando períodos de maior nubosidade nas regiões norte e centro, em especial no litoral e até ao meio da manhã. O vento em geral fraco do quadrante oeste, superando moderado de norte-noroeste na faixa costeira ocidental durante a tarde. Prevê-se ainda uma pequena subida da temperatura no Algarve.

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1: O município de Tavira está no mercado. Mais uma ação, sempre que acontece no início de cada mês, denominada Saúde do Prato ao Planeta. Este sábado há mais um momento considerado saudável e criativo. Desta vez poderemos aprender a fazer sopa fria de melão, enquanto se cozinha também, conversando sobre as escolhas alimentares mais conscientes, os ingredientes sazonais e as estratégias simples para reduzir o desperdício alimentar do dia a dia. É esta a ação, agendada para sábado, o workshop de culinária, sábado a partir das 10h30 da manhã, Saúde no P do Prato ao Planeta, com Sónia Dias. É no Mercado Municipal de Tavira, nos denominados sábados no mercado, sempre no primeiro sábado de cada mês. Fica a informação a todos aqueles que se queiram associar. Participação é gratuita, basta comparecer no Mercado Municipal às 10h30 da manhã. A Unidade Local de Saúde do Algarve, a ULS, tem por cobrar mais de 1 milhão e 200 mil euros relativos a serviços prestados a pessoas estrangeiras não residentes em Portugal. De 2023 e 2024, segundo uma auditoria da Inspeção-Geral de Atividades em Saúde, o denominado IGAS. O valor é identificado numa auditoria feita pelo IGAS à assistência prestada a pessoas estrangeiras não residentes em Portugal nos serviços de urgência dos hospitais do Serviço Nacional de Saúde, que analisou a realidade da ULS Algarve, principal região turística do país, num período de 2 anos. A auditoria detectou a existência de desafios relevantes quanto aos procedimentos de admissão de utentes, que são pouco eficazes para assegurar a correta faturação dos cuidados prestados. A análise realizada pelo IGAS verificou que no período analisado houve na ULS Algarve um crescimento de 7,8% no número de episódios de urgência por parte de estrangeiros não residentes no país, com o número total de atendimentos a passar de 17.736 no ano 2023 para 19.111 em 2024, e que a sazonalidade teve um papel acentuado para a assistência realizada nos meses de verão. Os principais utentes não residentes em Portugal no período em análise são do Reino Unido, França, Alemanha e Irlanda. No Serviço de Urgência Geral e Polivalente, do Reino Unido, França, Alemanha e Espanha, no Serviço de Urgência Pediátrica, e de França, Alemanha, Reino Unido, Irlanda e Brasil, no Serviço de Urgência de Obstetrícia e Ginecologia. A auditoria reconhece que o procedimento para a admissão de estrangeiros não residentes na ULS do Algarve é idêntico aos restantes utentes dos serviços de urgência, seguindo o mesmo modelo, mas sublinhando que são pouco eficazes para assegurar a correta faturação dos cuidados prestados e têm um reflexo negativo em termos de faturação dos episódios. As barreiras linguísticas, a falta de documentação, dados relativos à residência ou a recusa na disponibilização de documentos de identificação, morada e residência e contactos por parte dos utentes são as dificuldades sentidas pelos profissionais que impactam na cobrança dos cuidados de saúde. Os auditores fizeram recomendações para melhorar a cobrança dos valores devidos por estrangeiros que não residem em Portugal, entre elas avaliar a possibilidade de cobrança do valor de tabela à entrada dos serviços de urgência, em detrimento de ser cobrada no final do episódio. Caso não seja feita, a prova de existência de um terceiro legal ou contratual responsável. Foi também recomendado uma melhor e completa identificação dos utentes ou a revisão dos círculos e circuitos de alta e criação de ponto de check-out obrigatório destinado a validar a saída e minimizar a evasão ao pagamento, ainda segundo a mesma auditoria. São valores muito elevados, diremos nós, para a saúde, neste caso para ele, e a salgar por cobrar, imagine-se, o valor superior a 1 milhão e 200 mil euros nos anos 2023 e 2024. Em Estoi, as ruínas romanas de Milreu vão ter um novo percurso de visita ao abrigo de uma obra que inclui deslocar blocos do antigo templo para facilitar a sua interpretação, a revelação feita pela Universidade do Algarve. O sítio arqueológico está encerrado desde abril, quando o Património Cultural anunciou que o complexo estaria fechado ao público durante 4 meses para a sua requalificação, orçada em aproximadamente 1 milhão de euros, financiada pelo Plano de Recuperação e Resiliência, o PRR. A Universidade do Algarve anunciou que vai participar na intervenção com o projeto Percurso de Visita Acessível e Enquadramento Paisagístico, coordenado por Ana Paula Gomes da Silva e Sónia Talhé Azambuja, arquitetas paisagistas e

0: docentes da Faculdade de Ciências e Tecnologia, criando um percurso de visita contínuo e acessível a pessoas com mobilidade reduzida. A instituição académica refere que vai ser criado um percurso adjacente às ruínas, através da aproximação dos ambientes arqueológicos e um novo acesso ao Centro de Interpretação para a visita ser mais clara, inclusiva e circular. A Universidade do Algarve refere, contudo, que há aspectos mais delicados da intervenção, como a deslocação de grandes blocos arquitetónicos do Templo Romano para uma nova localização após cerca de 40 anos no local onde se encontravam. A Universidade explica que os blocos em causa são provenientes de derrubos da estrutura original do templo e que vão ser reposicionados de modo a facilitar a sua interpretação pelo público e que vão poder perceber assim que partes do edifício pertenciam, observando os detalhes construtivos e especializados sem necessidade de entrar em áreas arqueológicas mais sensíveis. A intervenção realizada pelas arquitetas paisagistas da Universidade do Algarve terá também em conta os materiais utilizados na construção do templo romano, como o uso de uma espécie de betão romano, argamassas, incorporação de elementos associados também em material rico em sílica e alumínio de origem vulcânica ou por vezes artificial, diz a Academia. Serão ainda instaladas rampas, novos pavimentos, pontos de descanso e contemplação, bem como bancos ao longo do percurso, num traçado com inclinação adaptada a cadeiras de rodas. São estas as obras de adaptação que estão a ser feitas com a intervenção e a colaboração da Universidade do Algarve nas ruínas romanas de Milreu, em Estoi, para a visita mais acessível e mesmo inclusiva. É o que se pretende com estas novas obras, com o apoio do PRR. Quase a finalizar, uma nota da Tavira Verde, que vai proceder a sexta-feira, dia 31 de julho, uma interrupção programada de abastecimento de água entre as 9 e as 18 horas, freguesia de Santo Estevão, para beneficiação de infraestruturas. É na estrada municipal 514.3, afetando essa estrada, a rua de Santo Estevão, a rua central e a estrada municipal 514. Lembra a Tavira Verde que para mais informações e consulta detalhada do mapa das zonas afetadas, devem os interessados visitar o website da Tavira Verde na secção de alertas e a comunicados.
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3: Boa noite, são 4 horas e 10 minutos. A continuação de uma boa madrugada na companhia da Gilão FM.

Boa noite. São 4 horas e 27 minutos. A continuação de uma ótima noite, de uma ótima madrugada. Obrigado pela sua companhia aí desse lado. Vamos consigo até às 7 da manhã.

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2: Obrigado pela sua companhia e pela sua preferência. Continuação de uma ótima madrugada e uma ótima noite na companhia da Gilão FM. Até às 7 da manhã, como habitualmente acontece, com Jorge Sampaio.

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Obrigado pela sua companhia e pela sua preferência. Espero que esteja a gostar da nossa escolha musical. Eu sou o Jorge Sampaio e, como sempre, vou consigo até às 7 da manhã.

0: São 5 horas.
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2: O tempo para sexta-feira, dia 31 de julho, o IPMA prevê céu pouco nublado ou limpo, apresentando períodos de maior nubosidade nas regiões norte e centro, em especial no litoral e até ao meio da manhã. O vento em geral fraco do quadrante oeste, superando moderado de norte-noroeste na faixa costeira ocidental durante a tarde. Prevê-se ainda uma pequena subida da temperatura no Algarve. O mar na costa sul, com ondas inferiores a 1 metro. A temperatura da água do mar ronda entre os 19 e os 21 graus e para Tavira a temperatura máxima prevista aponta para 36 graus.
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2: O verão em Tavira é animado com feiras temáticas. Até o dia 6 de setembro, Tavira acolhe diferentes feiras. Tavira, os dias do vinho, do livro, dos ofícios, de estoques e a feira da dieta mediterrânica, na Baixa da cidade. Entre 17 de julho e 4 de agosto, Tavira acolhe a 30ª edição da Feira do Livro, diariamente entre as 20 horas e a meia-noite e meia, na Rua do Cais. O certame tem um espaço preparado para a apresentação de livros e sessões de autógrafos com diversos escritores de renome. De 7 a 16 de agosto, Tavira acolhe a Feira dos Ofícios, uma organização da Associação de Artes e Sabores Tavira Asta, contando com o apoio da autarquia. Um evento que constitui a oportunidade de apreciar o diversificado artesanato da região, assim como os ofícios tradicionais e o trabalho ao vivo, que faz parte do património cultural do Algarve. A Feira de Stocks decorre de 20 a 24 de agosto, entre as 19 e as 23 horas, iniciativa promovida pela Associação Baixa Tavira, com a participação de comerciantes locais. Os visitantes terão a oportunidade de adquirir produtos resultantes de stocks das mais diversas marcas, a preços acessíveis. Tavira, enquanto comunidade representativa da dieta mediterrânica com património cultural e material da humanidade, promove de 3 a 6 de

feiras, animar o verão em Tavira. Cuidar de quem cuida faz toda a diferença. Se dedica todos os dias a cuidar de uma pessoa, quem cuida de si. O projeto Cuida-me-te é um espaço de acolhimento e bem-estar para cuidadores formais e informais. É um projeto da Fundação Irene Rolo. Tem atividades da natureza, expressão artística, atividade física, literacia para a saúde e bem-estar emocional. As inscrições poderão efetuar contatando o gabinete de projetos da Fundação Irene Rolo, em Tavira. Apresentação solidária do livro Os Guardiões das Sombras, a lenda de Thor, da autoria de Carminho de Palma. É apresentado dia 1 de agosto, sábado, a partir das 5 da tarde, na Biblioteca Álvaro de Campos. Celebrar Tavira oferece música, tradições e animação em toda a freguesia durante este verão. A União de Freguesias de Tavira, em parceria com o município, promove nos meses de julho e agosto a iniciativa Celebrar Tavira, um programa de animação cultural que pretende oferecer música ao vivo, fado, bailes e momentos de convívio em diferentes localidades da freguesia. Com um total de 11 eventos, o programa é concebido para descentralizar a oferta cultural, aproximando-a da população e valorizando os diversos espaços públicos, bairros e comunidades que fazem parte do território da União de Freguesias de Tavira. Ao longo de 2 meses, o público pode assistir a concertos de diferentes géneros musicais, desde o fado tradicional ao rock, passando pela música popular, tributos e espetáculos instrumentais, bem como participar em bailes populares que reforçam o espírito comunitário e a celebração das tradições locais. Os espetáculos decorrem em diversos locais emblemáticos da freguesia. Todos os eventos têm entrada livre, início marcado para as 22h, proporcionando noites de verão dedicadas à cultura e o encontro entre gerações e à valorização dos artistas e projetos musicais. Dia 3 de agosto, pausa, piano a uma só alma, no Jardim de São Francisco. Celebrar Tavira é a proposta da União de Freguesias de Tavira para este verão 2026. Festa de verão em Cachopo, de 7 a 9 de agosto. Sexta-feira, dia 7, baile com o grupo Sontime, espetáculo com Iris, a finalizar com o DJ Cadu. No sábado, dia 8, torneio Solteiro Casados, baile com a quarta série, espetáculo musical com Chiaro e o DJ Royal Pires. Domingo, dia 9 de agosto, a partir das 4 da tarde, missa seguida de procissão. Às 20 horas, atuação do Rancho Folclórico do Azinhal, ainda baile com Manuel João e o espetáculo musical com Fábio Lagarto e banda. De 7 a 9 de agosto, festa de verão em Cachopo. Mercadinhos de Castro Marim, Odeleite e Azinhal decorrem mensalmente. O Mercadinho na Aldeia em Odeleite decorre no primeiro domingo de cada mês, enquanto em Castro Marim acontece no segundo sábado do mês, ao mesmo tempo que a Feira das Velharias. No Azinhal, há mercado no último domingo do mês. A Casa do Povo do Conselho de Olhão, em Moncarapaz, acolhe no dia 29 de agosto, a partir das 9h30 da noite, o Boa Esperança em revista, nas produções Carlos Pacheco. Meia maratona de futsal de Cachopo acontece nos dias 1 e 2 de agosto, numa organização da Real Amizade de Cachopo. As inscrições poder-se-ão efetuar contatando o clube. 30ª edição da FACART, Feira da Agricultura, Caça e Artesanato, em Conceição de Tavira, de 31 de julho a 2 de agosto. Sexta-feira, dia 31 de julho, há música para dançar com os Toque e Som e um concerto com Bruna. No sábado, dia 1 de agosto, música para dançar com Tons de Baile e atuação dos Carapaus de Corrida. Domingo, dia 2 de agosto, baile com o Duo Reflexo e o tributo aos Queen. As entradas são livres nesta FACART 2026, 30ª Feira da Agricultura, Caça e Artesanato de Conceição de Tavira. Organização Junta de Freguesia de Conceição de Tavira. Verão sem escaldão. É uma campanha promovida pela Associação Ecológica do Algarve, alertando para o perigo dos raios UV, aconselhando usar boné e óculos de sol, a utilização do protetor solar e o evitar das horas de maior calor. A Associação Ecológica do Algarve lembra, assim, que um verão deve ser sem escaldão, para que cada um possa usufruir de um verão em pleno. Tradicionais festas em honra de Nossa Senhora da Luz, em Luz de Tavira, de 30 de julho a 2 de agosto. É no Largo da República, em frente à Igreja Nossa Senhora da Luz. Quinta-feira, dia 30, a celebração mariana, tal como na sexta-feira, dia 31 de agosto. Na sexta-feira, há ainda baile com o Do Reflexo. No sábado, baile com Cristiano Martins. No domingo, Eucaristia, a partir das 18 horas.
seguir-se-á a procissão

0: acompanhada pela banda musical de Tavira, ainda a atuação de versos tuna e baile com acorde anima. São as tradicionais festas em Luz de Tavira, em honra de Nossa Senhora da Luz, é este fim de semana. Por Tavira, até 30 de dezembro, exposição permanente Judeus em Tavira, fragmentos de uma história para visitar no núcleo islâmico do Museu Municipal. Até o dia 30 de agosto, acontece o Energiza-te na Ilha, é na Ilha de Tavira. Até 15 de setembro, Ciência Viva no Verão, na sua 30ª edição, a iniciativa do Centro de Ciência Viva de Tavira. Até o final de setembro, mostras de artesanato, que acontecem diariamente entre o Jardim da Lagoa e o Jardim das Palmeiras. Até 24 de outubro, exposição Uma Árvore, da autoria de Daniel Moreira e Rita Castro Neves, para visitar no Museu Municipal de Tavira, Palácio da Galeria. Segunda-feira, a partir das 9 da noite, no âmbito da Feira do Livro, Joana Bartolo conversa com Hélder Gomes. Há ainda o Celebrar Tavira, um concerto com pausa piano a uma só alma, no Jardim de São Francisco. Este domingo, a partir das 9 horas da manhã, a Ilha de Tavira acolhe a 35ª edição Corrida Mar Azul. A partir das 3 da tarde, sexta prova de natação do Rio Gilão. A partir das 9 da noite, na Feira do Livro, em Tavira, a autora Rita Taborda Duarte e Ana Biscaia, como ilustradora, apresentam o seu mais recente livro. Às 10 da noite, animação na Praça da República, com atuação do Rancho Folclórico de Luz de Tavira. Este sábado, às 5 da tarde, encontro com autores na Biblioteca Álvaro de Campos. Apresentação do livro Os Guardiões das Sombras, a Lenda de Thor. É na Biblioteca Álvaro de Campos, apresentação do livro de Carminho de Palma. Às 9h30 da noite, Cinema Lua, Associação Cultural, apresenta, no âmbito da 8ª edição de Cinema ao Ar Livre, Curso para a Vida Adulta, de Greta Scarabo. É em Cachopo, no Monte da Ribeira. Às 10 da noite, animação de rua na Praça da República, acordeão com a Associação Mito Algarvio. Esta sexta-feira, na Feira do Livro, às 9 da noite, Mariana Alvim conversa com Beatriz Saraiva. Já às 10 da noite, animação de rua na Praça da República, com 281 TVR Poetas Cantados.
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5: Boa noite, são 5 horas e 10 minutos. Até às 7 da manhã, a continuação de uma ótima madrugada. Obrigado pela boleia que nos vai dando.

0: obrigado pela sua companhia e pela sua preferência. Eu sou o Jorge Sampaio e, como sempre, vou consigo até às 7 da manhã.
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2: Uma vez mais a todos, muito boa noite, uma excelente madrugada. Obrigado pela sua companhia e pela sua preferência. Eu sou o Jorge Sampaio e, como sempre, vou consigo até às 7 da manhã.

Vamos assim, nesta madrugada, até às 7 da manhã. A continuação e uma ótima noite. Você que está a trabalhar tal como nós, então aproveite-a da melhor forma. Bom descanso, se for caso disso.

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0: Bom dia, são 6 horas.
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2: O tempo para sexta-feira, dia 31 de julho, o IPMA prevê céu pouco nublado ou limpo, apresentando períodos de maior nubosidade nas regiões norte e centro, em especial no litoral e até ao meio da manhã. O vento em geral fraco do quadrante oeste, superando moderado de norte-noroeste na faixa costeira ocidental durante a tarde. Prevê-se ainda uma pequena subida da temperatura no Algarve. O mar na costa sul, com ondas inferiores a 1 metro. A temperatura da água do mar ronda entre os 19 e os 21 graus e para Tavira a temperatura máxima prevista aponta para 36 graus.
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2: O município de Tavira está no mercado. Mais uma ação, sempre que acontece no início de cada mês, denominada Saúde do Prato ao Planeta. Este sábado há mais um momento considerado saudável e criativo. Desta vez poderemos aprender a fazer sopa fria de melão, enquanto se cozinha também, conversando sobre as escolhas alimentares mais conscientes, os ingredientes sazonais e as estratégias simples para reduzir o desperdício alimentar do dia a dia. É esta a ação, agendada para sábado, workshop de culinária, sábado a partir das 10h30 da manhã, saúde no P do Prato ao Planeta com Sónia Dias. É no Mercado Municipal de Tavira, nos denominados sábados no mercado, sempre no primeiro sábado de cada mês. Fica a informação a todos aqueles que se queiram associar. Participação é gratuita, basta comparecer no Mercado Municipal às 10h30 da manhã. A Unidade Local de Saúde do Algarve, a ULS, tem por cobrar mais de 1 milhão e 200 mil euros relativos a serviços prestados a pessoas estrangeiras não residentes em Portugal. De 2023 e 2024, segundo uma auditoria da Inspeção Geral de Atividades em Saúde, o denominado IGAS. O valor é identificado numa auditoria feita pelo IGAS à assistência prestada a pessoas estrangeiras não residentes em Portugal nos serviços de urgência dos hospitais do Serviço Nacional de Saúde, que analisou a realidade da ULS Algarve, principal região turística do país, num período de 2 anos. A auditoria detectou a existência de desafios relevantes quanto aos procedimentos de admissão de utentes que

26 no ano 2023 para 19.111 em 2024, e que a sazonalidade teve um papel acentuado para a assistência realizada nos meses de verão. Os principais utentes não residentes em Portugal no período em análise são do Reino Unido, França, Alemanha e Irlanda. No Serviço de Urgência Geral e Polivalente, do Reino Unido, França, Alemanha e Espanha, no Serviço de Urgência Pediátrica, e de França, Alemanha, Reino Unido, Irlanda e Brasil, no Serviço de Urgência de Obstetrícia e Ginecologia. A auditoria reconhece que o procedimento para a admissão de estrangeiros não residentes no LS do Algarve é idêntico aos restantes utentes dos serviços de urgência, seguindo o mesmo modelo, mas sublinhando que são pouco eficazes para assegurar a correta faturação dos cuidados prestados e têm um reflexo negativo em termos de faturação dos episódios. As barreiras linguísticas, a falta de documentação, dados relativos à residência ou a recusa na disponibilização de documentos de identificação, morada e residência e contactos por parte dos utentes são as dificuldades sentidas pelos profissionais que impactam na cobrança dos cuidados de saúde. Os auditores fizeram recomendações para melhorar a cobrança dos valores devidos por estrangeiros que não residem em Portugal, entre elas avaliar a possibilidade de cobrança do valor de tabela à entrada dos serviços de urgência, em detrimento de ser cobrada no final do episódio. Caso não seja feita, a prova de existência de um terceiro legal ou contratual responsável. Foi também recomendado uma melhor e completa identificação dos utentes ou a revisão dos círculos e circuitos de alta e criação de ponto de check-out obrigatório destinado a validar a saída e minimizar a evasão ao pagamento, ainda segundo a mesma auditoria. São valores muito elevados, diremos nós, para a saúde, neste caso para o LS Algarve, por cobrar, imagine-se, o valor superior a 1.200.000 euros nos anos 2023 e 2024. Em Estoi, as ruínas romanas de Milreu vão ter um novo percurso de visita ao abrigo de uma obra que inclui deslocar blocos do antigo templo para facilitar a sua interpretação, a revelação feita pela Universidade do Algarve. O sítio arqueológico está encerrado desde abril, quando o Património Cultural anunciou que o complexo estaria fechado ao público durante 4 meses para a sua requalificação, orçada em aproximadamente 1 milhão de euros, financiada pelo Plano de Recuperação e Resiliência, o PRR. A Universidade do Algarve anunciou que vai participar na intervenção com o projeto Percurso de Visita Acessível e Enquadramento Paisagístico, coordenado por Ana Paula Gomes da Silva e Sónia Talhé Azambuja, arquitetas paisagistas e docentes da Faculdade de Ciências e Tecnologia, criando um percurso de visita contínuo e acessível a pessoas com mobilidade reduzida. A instituição académica refere que vai ser criado um percurso adjacente às ruínas, através da aproximação dos ambientes arqueológicos e um novo acesso ao centro de interpretação para a visita ser mais clara, inclusiva e circular. A Universidade do Algarve refere, contudo, que há aspectos mais delicados da intervenção, como a deslocação de grandes blocos arquitetónicos do Templo Romano para uma nova localização após cerca de 40 anos no local onde se encontravam. A Universidade explica que os blocos em causa são provenientes de derrubos da estrutura original do templo e que vão ser reposicionados de modo a facilitar a sua interpretação pelo público e que vão poder perceber assim a que partes do edifício pertenciam, observando os detalhes construtivos e especializados, sem necessidade de entrar em áreas arqueológicas mais sensíveis. A intervenção realizada pelas arquitetas paisagistas da Universidade do Algarve terá também em conta os materiais utilizados na construção do templo romano, como o uso de uma espécie de betão romano, argamassas, incorporação de elementos associados também em material rico em sílica e alumínio de origem vulcânica ou por vezes artificial, diz a Academia. Serão ainda instaladas rampas, novos pavimentos, pontos de descanso e contemplação, bem como bancos ao longo do percurso, num traçado com inclinação adaptada a cadeiras de rodas. São estas as obras de adaptação que estão a ser feitas com a intervenção e a colaboração da Universidade do Algarve nas ruínas romanas de Milreu, em Estoi, para a visita mais acessível e mesmo inclusiva. É o que se pretende com estas novas obras, com o apoio do PRR.
Quase a finalizar, uma nota da Tavira Verde que vai proceder. 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É na estrada municipal 514.

0: 3, afetando essa estrada, a Rua de Santo Estevão, a Rua Central e a Estrada Municipal 514. Lembra a Tavira Verde que para mais informações e consulta detalhada do mapa das zonas afetadas, devem os interessados visitar o website da Tavira Verde na secção de alertas e comunicados.
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7: Bom dia, são 6 horas e 9 minutos. A continuação de uma ótima noite, de uma ótima madrugada. Obrigado pela sua companhia aí desse lado. Vamos consigo até às 7 da manhã.

onde quer que esteja, para si, a continuação de uma ótima madrugada, de uma ótima noite na companhia da Chilão FM. Até às 7 da manhã, como habitualmente acontece, com Jorge Sampaio.

Bom dia, são 6:27. Até às 7 da manhã, a continuação de uma ótima madrugada. Obrigado pela boleia que nos vai dando.

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1: Uma vez mais a todos, muito boa noite, uma excelente madrugada com a Gilão FM.

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Obrigado pela sua companhia e pela sua preferência. Continuação de uma ótima madrugada e uma ótima noite na companhia da Gilão FM. Até às 7 da manhã, como habitualmente acontece, com Jorge Sampaio.

0: Bom dia, são 7 horas.
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2: O tempo para sexta-feira, dia 31 de julho, o IPA prevê céu pouco nublado ou limpo, apresentando períodos de maior nubosidade nas regiões norte e centro, em especial no litoral e até ao meio da manhã. O vento em geral fraco do quadrante oeste, superando moderado de norte-noroeste na faixa costeira ocidental durante a tarde. Prevê-se ainda uma pequena subida da temperatura no Algarve. O mar na costa sul, com ondas inferiores a 1 metro. A temperatura da água do mar ronda entre os 19 e os 21 graus e para Tavira a temperatura máxima prevista aponta para 36 graus.
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2: O verão em Tavira é animado com feiras temáticas. Até o dia 6 de setembro, Tavira acolhe diferentes feiras. Tavira os dias do vinho, do livro, dos ofícios, de stocks e a feira da dieta mediterrânica, na baixa da cidade. Entre 17 de julho e 4 de agosto, Tavira acolhe a 30ª edição da Feira do Livro, diariamente entre as 20 horas e meia-noite e meia, na Rua do Cais. O certame tem um espaço preparado para a apresentação de livros e sessões de autógrafos com diversos escritores de renome. De 7 a 16 de agosto, Tavira acolhe a Feira dos Ofícios, uma organização da Associação de Artes e Sabores Tavira Asta, contando com o apoio da autarquia. Um evento que constitui a oportunidade de apreciar o diversificado artesanato da região, assim como os ofícios tradicionais e o trabalho ao vivo, que faz parte do património cultural do Algarve. A Feira de Stocks decorre de 20 a 24 de agosto, entre as 19 e as 23 horas, iniciativa promovida pela Associação Baixa Tavira, com a participação de comerciantes locais. Os visitantes terão a oportunidade de adquirir produtos resultantes de stocks das mais diversas marcas, a preços acessíveis. Tavira, enquanto comunidade representativa da dieta mediterrânica com património cultural e material da humanidade, promove de 3 a 6 de setembro, na Baixa da Cidade, a 12ª Feira da Dieta Mediterrânica. Iniciativa conjunta do município de Tavira, com a Comissão de Coordenação e Desenvolvimento Regional do Algarve, Universidade do Algarve, Região de Turismo do Algarve, Escola de Hotelaria e Turismo de Vila Real de Santo António do Algarve e da Empresa Municipal Tavira Verde, além da Associação Inloco. São estas as propostas a nível de feiras, animar o verão em Tavira. Cuidar de quem cuida faz toda a diferença. Se dedica todos os dias a cuidar de uma pessoa, quem cuida de si. O projeto Cuida-me-te é um espaço de acolhimento e bem-estar para cuidadores formais e informais. É um projeto da Fundação Irene Rolo. Tem atividades da natureza, expressão artística, atividade física, literacia para a saúde e bem-estar emocional. As inscrições poder-se-ão efetuar contatando o gabinete de projetos da Fundação Irene Rolo, em Tavira. Apresentação solidária do livro Os Guardiões das Sombras, a lenda de Thor, da autoria de Carminho de Palma. É apresentado dia 1 de agosto, sábado, a partir das 5 da tarde, na Biblioteca Álvaro de Campos. Celebrar

O programa é concebido para descentralizar a oferta cultural, aproximando-a da população e valorizando os diversos espaços públicos, bairros e comunidades que fazem parte do território da União de Freguesias de Tavira. Ao longo de 2 meses, o público pode assistir a concertos de diferentes géneros musicais, desde o fado tradicional ao rock, passando pela música popular, tributos e espetáculos instrumentais, bem como participar em bailes populares que reforçam o espírito comunitário e a celebração das tradições locais. Os espetáculos decorrem em diversos locais emblemáticos da freguesia. Todos os eventos têm entrada livre, início marcado para as 22h, proporcionando noites de verão dedicadas à cultura e o encontro entre gerações e à valorização dos artistas e projetos musicais. Dia 3 de agosto, pausa, piano a uma só alma, no Jardim de São Francisco. Celebrar Tavira é a proposta da União de Freguesias de Tavira para este verão 2026. Festa de Verão em Cachopo, de 7 a 9 de agosto. Sexta-feira, dia 7, baile com o grupo Sontime, espetáculo com Iris, a finalizar com o DJ Cadu. No sábado, dia 8, torneio Solteiro Casados, baile com a quarta série, espetáculo musical com Chiaro e o DJ Royal Pires. Domingo, dia 9 de agosto, a partir das 4 da tarde, missa seguida de procissão. Às 20 horas, atuação do Rancho Folclórico do Azinhal, ainda baile com Manuel João e o espetáculo musical com Fábio Lagarto e banda. De 7 a 9 de agosto, festa de verão em Cachopo. Mercadinhos de Castro Marim, Odeleite e Azinhal decorrem mensalmente. O Mercadinho na Aldeia em Odeleite decorre no primeiro domingo de cada mês, enquanto em Castro Marim acontece no segundo sábado do mês, ao mesmo tempo que a Feira das Velharias. No Azinhal, há mercado no último domingo do mês. A Casa do Povo do Conselho de Olhão, em Moncarapaz, acolhe no dia 29 de agosto, a partir das 9h30 da noite, o Boa Esperança em revista, nas produções Carlos Pacheco. Meia maratona de futsal de Cachopo acontece nos dias 1 e 2 de agosto, numa organização da Real Amizade de Cachopo. As inscrições poder-se-ão efetuar contatando o clube. 30ª edição da FACART, Feira da Agricultura, Caça e Artesanato, em Conceição de Tavira, de 31 de julho a 2 de agosto. Sexta-feira, dia 31 de julho, há música para dançar com os Toque e Som e um concerto com Bruna. No sábado, dia 1 de agosto, música para dançar com Tons de Baile e atuação dos Carapaus de Corrida. Domingo, dia 2 de agosto, baile com o Duo Reflexo e o tributo aos Queen. As entradas são livres nesta FACART 2026, 30ª Feira da Agricultura, Caça e Artesanato de Conceição de Tavira. Organização Junta de Freguesia de Conceição de Tavira. Verão sem escaldão. É uma campanha promovida pela Associação Ecológica do Algarve, alertando para o perigo dos raios UV, aconselhando a usar boné e óculos de sol, a utilização do protetor solar e o evitar das horas de maior calor. A Associação Ecológica do Algarve lembra assim que um verão deve ser sem escaldão, para que cada um possa usufruir de um verão em pleno. Tradicionais festas em honra de Nossa Senhora da Luz, em Luz de Tavira, de 30 de julho a 2 de agosto. É no Largo da República, em frente à Igreja Nossa Senhora da Luz. Quinta-feira, dia 30, celebração mariana, tal como na sexta-feira, dia 31 de agosto. Na sexta-feira, há ainda baile com o Duo Reflexo. No sábado, baile com Cristiano Martins. No domingo, Eucaristia, a partir das 18 horas. Seguir-se-á a procissão, acompanhada pela Banda Musical de Tavira. Ainda a atuação de Versos Tuna e baile com Acorde Anima. São as tradicionais festas em Luz de Tavira, em honra de Nossa Senhora da Luz. É este fim de semana. Por Tavira, até 30 de dezembro, exposição permanente Judeus em Tavira, fragmentos de uma história, para visitar no núcleo islâmico do Museu Municipal. Até o dia 30 de agosto, acontece o Energiza-te na Ilha. É na Ilha de Tavira. Até 15 de setembro, Ciência Viva no Verão, na sua 30ª edição, a iniciativa do Centro de Ciência Viva de Tavira. Até o final de setembro, mostras de artesanato, que acontecem diariamente entre o Jardim da Lagoa e o Jardim das Palmeiras. Até 24 de outubro, exposição Uma Árvore, da autoria de Daniel Moreira e Rita Castro Neves, para visitar no Museu Municipal de Tavira, Palácio da Galeria. Segunda-feira, a partir das 9 da noite, no âmbito da Feira do Livro, Joana Bartolo conversa com Hélder Gomes. Há ainda o Celebrar Tavira, um concerto com pausa piano a uma só alma, no Jardim de São Francisco.

0: Domingo, a partir das 9 horas da manhã, a Ilha de Tavira acolhe a 35ª edição Corrida Mar Azul. A partir das 3 da tarde, sexta prova de natação do Rio Gilão. A partir das 9 da noite, na Feira do Livro, em Tavira, a autora Rita Taborda Duarte e Ana Biscaia, como ilustradora, apresentam o seu mais recente livro. Às 10 da noite, animação na Praça da República, com a atuação do Rancho Folclórico de Luz de Tavira. Este sábado, às 5 da tarde, encontro com autores na Biblioteca Álvaro de Campos. Apresentação do livro Os Guardiões das Sombras, a lenda de Thor. É na Biblioteca Álvaro de Campos, apresentação do livro de Carminho de Palma. Às 9h30 da noite, Cinema Lua, Associação Cultural, apresenta, no âmbito da 8ª edição de Cinema ao Ar Livre, Curso para a Vida Adulta de Greta Scarabo. É em Cachopo, no Monte da Ribeira. Às 10 da noite, animação de rua na Praça da República, acordeão com a Associação Mito Algarvio. Esta sexta-feira, na Feira do Livro, às 9 da noite, Mariana Alvim conversa com Beatriz Saraiva. Já às 10 da noite, animação de rua na Praça da República, com 281 TVR Poetas Cantados.
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6: São 7 horas e 10 minutos. Tenha uma ótima sexta-feira.

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0: Bom dia, são 8 horas.
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5: O tempo para sexta-feira, dia 31 de julho, o IPMA prevê céu pouco nublado ou limpo, apresentando períodos de maior nubosidade nas regiões norte e centro, em especial no litoral e até ao meio da manhã. O vento em geral fraco do quadrante oeste, superando moderado de norte-noroeste na faixa costeira ocidental durante a tarde. Prevê-se ainda uma pequena subida da temperatura no Algarve. O mar na costa sul, com ondas inferiores a 1 metro. A temperatura da água do mar ronda entre os 19 e os 21 graus e para Tavira a temperatura máxima prevista aponta para 36 graus.
1: Já a seguir, as notícias.
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1: Edição de Ana Cristina.
5: O município de Tavira está no mercado. Mais uma ação, sempre que acontece no início de cada mês, denominada Saúde do Prato ao Planeta. Este sábado há mais um momento considerado saudável e criativo. Desta vez poderemos aprender a fazer sopa fria de melão, enquanto se cozinha também, conversando sobre as escolhas alimentares mais conscientes, os ingredientes sazonais e as estratégias simples para reduzir o desperdício alimentar do dia a dia. É esta a ação, agendada para sábado, workshop de culinária, sábado a partir das 10h30 da manhã, saúde no P do Prato ao Planeta, com Sónia Dias. É no Mercado Municipal de Tavira, nos denominados sábados no mercado, sempre no primeiro sábado de cada mês. Fica a informação a todos aqueles que se queiram associar. Participação é gratuita, basta comparecer no mercado municipal às 10h30 da manhã. A Unidade Local de Saúde do Algarve, a ULS, tem por cobrar mais de 1 milhão e 200 mil euros relativos a serviços prestados a pessoas estrangeiras não residentes em Portugal. De 2023 e 2024, segundo uma auditoria da Inspeção-Geral de Atividades em Saúde, o denominado IGAS. O valor é identificado numa auditoria feita pelo IGAS à assistência prestada a pessoas estrangeiras não residentes em Portugal nos serviços de urgência dos hospitais do Serviço Nacional de Saúde, que analisou a realidade da ULS Algarve, principal região turística do país, num período de 2 anos. A auditoria detectou a existência de desafios relevantes quanto aos procedimentos de admissão de utentes, que são pouco eficazes para assegurar a correta faturação dos cuidados prestados. A análise realizada pelo IGAS verificou que no período analisado houve na ULS Algarve um crescimento de 7,8%.

utilizada nos meses de verão. Os principais utentes não residentes em Portugal no período em análise são do Reino Unido, França, Alemanha e Irlanda. No Serviço de Urgência Geral e Polivalente, o Reino Unido, França, Alemanha e Espanha, no Serviço de Urgência Pediátrica, e de França, Alemanha, Reino Unido, Irlanda e Brasil, no Serviço de Urgência de Obstetrícia e Ginecologia. A auditoria reconhece que o procedimento para a admissão de estrangeiros não residentes no LS do Algarve é idêntico aos restantes utentes dos serviços de urgência, seguindo o mesmo modelo, mas sublinhando que são pouco eficazes para assegurar a correta faturação dos cuidados prestados e tem um reflexo negativo em termos de faturação dos episódios. As barreiras linguísticas, a falta de documentação, dados relativos à residência ou a recusa na disponibilização de documentos de identificação, morada e residência e contactos por parte dos utentes são as dificuldades sentidas pelos profissionais que impactam na cobrança dos cuidados de saúde. Os auditores fizeram recomendações para melhorar a cobrança dos valores devidos por estrangeiros que não residem em Portugal, entre elas avaliar a possibilidade de cobrança do valor de tabela à entrada dos serviços de urgência, em detrimento de ser cobrada no final do episódio. Caso não seja feita, a prova de existência de um terceiro legal ou contratual responsável. Foi também recomendada uma melhor e completa identificação dos utentes ou a revisão dos círculos e circuitos de alta e criação de ponto de check-out obrigatório destinado a validar a saída e minimizar a evasão ao pagamento, ainda segundo a mesma auditoria. São valores muito elevados, diremos nós, para a saúde, neste caso para o LS Algarve, por cobrar, imagine-se, o valor superior a 1 milhão e 200 mil euros nos anos 2023 e 2024. Em Estoia, as ruínas romanas de Milreu vão ter um novo percurso de visita ao abrigo de uma obra que inclui deslocar blocos do antigo templo para facilitar a sua interpretação, a revelação feita pela Universidade do Algarve. O sítio arqueológico está encerrado desde abril, quando o Património Cultural anunciou que o complexo estaria fechado ao público durante 4 meses para a sua requalificação, orçada em aproximadamente 1 milhão de euros, financiada pelo Plano de Recuperação e Resiliência, o PRR. A Universidade do Algarve anunciou que vai participar na intervenção com o projeto Percurso de Visita Acessível e Enquadramento Paisagístico, coordenado por Ana Paula Gomes da Silva e Sónia Talhé Azambuja, arquitetas paisagistas e docentes da Faculdade de Ciências e Tecnologia, criando um percurso de visita contínuo e acessível a pessoas com mobilidade reduzida. A instituição académica refere que vai ser criado um percurso adjacente às ruínas, através da aproximação dos ambientes arqueológicos e um novo acesso ao centro de interpretação para a visita ser mais clara, inclusiva e circular. A Universidade do Algarve refere, contudo, que há aspectos mais delicados da intervenção, como a deslocação de grandes blocos arquitetónicos do templo romano para uma nova localização após cerca de 40 anos no local onde se encontravam. A universidade explica que os blocos em causa são provenientes de derrubos da estrutura original do templo e que vão ser reposicionados de modo a facilitar a sua interpretação pelo público e que vão poder perceber assim que partes do edifício pertenciam, observando os detalhes construtivos e especializados, sem necessidade de entrar em áreas arqueológicas mais sensíveis. A intervenção realizada pelas arquitetas paisagistas da Universidade do Algarve terá também em conta os materiais utilizados na construção do templo romano, como o uso de uma espécie de betão romano, argamassas, incorporação de elementos associados também em material rico em sílica e alumínio de origem vulcânica ou por vezes artificial, diz a academia. Serão ainda instaladas rampas, novos pavimentos, pontos de descanso e contemplação, bem como bancos ao longo do percurso, num traçado com inclinação adaptada a cadeiras de rodas. São estas as obras de adaptação que estão a ser feitas com a intervenção e a colaboração da Universidade do Algarve nas ruínas romanas de Milreu, em Estoi, para visita mais acessível e mesmo inclusiva. É o que se pretende com estas novas obras, com o apoio do PRR.
Quase a finalizar, uma nota da Tavira Verde que vai proceder. 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

0: detalhada do mapa das zonas afetadas, devem os interessados visitar o website da Tavira Verde na secção de alertas e comunicados.
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8: São 8 horas e 13 minutos. Tenha uma ótima sexta-feira.

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1: De hora de semana mais, o apontamento semanal de Beatriz Grilo. Bem-vinda, Beatriz.
2: Olá.
1: Bom receber-te aqui para as propostas semanais de incentivo a exercício físico. Estou curiosa para a proposta desta semana.
2: Olha, espero que possa, sei lá, de alguma forma também ajudar a Ana Cristina
1: sempre,
2: a desmistificar as suas coisas.
1: A mim e todos lá em casa.
2: É o objetivo.
1: É isso mesmo, é verdade. Olha, e para hoje?
2: Pronto, o tema do nosso apontamento de hoje é: porque é que a balança nem sempre nos mostra os resultados certos?
1: Ai, a balança, que instrumento que inventaram que é uma coisa.
2: Mas ajuda, todo claro. Tipo de balanças, não é só pela questão, a balança de física que a gente utiliza, mas também, por exemplo, aquelas balanças de cozinha, para medir as coisas certas,
1: certo.
2: Se a gente gosta de seguir as receitas à risca
1: e tal.
2: Para medir as nossas bagagens quando vamos de viagem, para pagar
1: claro,
2: o dinheiro.
1: Claro, que é um instrumento fantástico. Mas eu estava a pensar no sentido do peso, do esforço, e nesse sentido o que vais dizer.
2: Sim, este balance... é que é o que nos preocupa mais.
1: Sim, verdade, verdade.
2: Normalmente as pessoas depois pensam, e principalmente quem já está aqui a treinar, ou começou agora, ou sempre treinou, mas vai, chega à balança, normalmente pesa-se de manhã, depois já casa bem e olha...
1: Afinal, nada.
2: Tinha mais expectativa, o peso está igual, ou até está mais, o que é que se passa comigo?
1: Pois.
2: Será que todo o esforço físico que eu estou a fazer é em vão, pois realmente isto, pois a pessoa entra no loop, como a gente diz, negatividade, e vamos desmistificar isso. Normalmente as pessoas depois pensam, após um mês a treinar, alimento-me tão bem e a balança continua praticamente igual, não se mexeu em termos de peso, será que nada está a resultar? Na maioria das vezes costuma estar a resultar, só que normalmente a balança apenas mede uma coisa, que é o nosso peso corporal. E o nosso peso corporal é relativo, porque nós não temos só a gordurinha em si, nós temos parte muscular, parte ligamentar, ou seja, todos os tecidos moles do nosso corpo. Temos a parte óssea também, nós temos órgãos e isso pesa.
1: Pois.
2: Normalmente quando comemos mais e bebemos mais água, o que é que a pessoa sente? Ai, sinto-me tão pesada, comi demais.
1: Acumula,
2: né? Toda a nossa parte também, tipo líquidos... pessoa não ir à casa de banho, isso tudo pesa. E normalmente a balança não vai fazer essa distinção do que é peso em termos de gordura, massa muscular, massa magra, que é a nossa parte muscular, os nossos órgãos, tudo que não tem a gordura associada, a questão óssea também, e depois o nosso conteúdo intestinal. Pronto. E normalmente nós entramos em parafuso quando vemos só aquele número e realmente a pessoa se calhar até está a treinar, não vê aquele número mudar, mas calhar já vai-se apercebendo em termos físicos que realmente alguma coisa vai mudando. A roupa está mais larguinha, nós as mulheres o cintinho já fica um bocadinho mais largo, já o peito fica mais bem ajustado lá naquele topzinho, se calhar ainda tem tanta saúde. A balança não nos mede nada disso. E depois a questão do peso é muito relativa. Nós podemos estar a perder massa gorda, imagina, perdemos 2 kg de gordura, estou aqui a supor, mas depois, se calhar, até ganhamos 2 massa muscular e o peso pode ficar ali, estagnado.
1: Exatamente.
2: Nós perdemos um conteúdo físico, né? Neste caso, pronto, pode ter sido a gordura em si, mas depois vamos ganhar outro. Por isso, nós temos é de ver essas questões. E pronto, esse resultado, depois a balança dá igual. O que é que então nós temos de ter consciência que pode realmente manter o peso estagnado? E estarmos a ver algumas diferenças. Normalmente durante o dia o nosso peso pode variar entre 1 a 3 quilos e isso pode dever-se a várias coisas: o que nós comemos, o que nós bebemos, mais comida, mais peso, a questão da hidratação também, a questão da temperatura corporal, tipo o próprio calor, às vezes nós sentimos esse inchaço, pode ser mesmo a retenção de líquidos e isso acaba pois também por pesar e nós às vezes sentimos assim mais inchados também, depende também dos tipos de treino, normalmente treino intenso, pois só às vezes até vai treinar e depois vai-se pesar e pensa, ah, mas eu estou mais pesada, porquê? É normal, pois após o treino o nosso corpo está um pouco mais pesado e nós mulheres o nosso ciclo menstrual também pode variar muito a questão do peso. E depois também haver aqui uma questão do mito também. Diz-se muito que o nosso músculo acaba por ser muito mais pesado do que a parte da gordura. E na realidade não tem assim muita diferença. 1 quilo de músculo pode pesar exatamente assim o mesmo do que 1 quilo de gordura. Tem ali umas gramazinhas ou outras assim de diferenças. A diferença está realmente no volume. Ou seja, o músculo acaba por ser muito mais denso que a gordura em si. E isto também podemos ver em questões de pessoas. Por exemplo, duas pessoas podem ter exatamente o mesmo peso, mas a composição física é diferente. Eu posso ter vá os meus 50 quilos, né? mais robusta, ter a perna ali mais tonificada, o bracinho mais composto. E depois olhamos para uma pessoa que está ao nosso lado e pode-se realmente ser um pouco mais estreita, não tem tanta densidade muscular assim, mas temos o mesmo peso.
1: Sim.
2: Agora eu se calhar tenho um peso com mais qualidade.
1: Aí está.
2: Pronto, tenho menos percentagens gordas, menos predisposição, se calhar ali menos saudáveis, do que se calhar a pessoa que está ao meu lado, apesar de ser um pouco mais beltazinha, calhar por dentro pode não estar tão saudável. Aí e temos está. O mesmo peso, se calhar a mesma estatura, mas em termos físicos. E depois também em termos interiores, estarmos assim com muita diferença. Resumindo, para não entrarmos também muito, isto há muita coisa, depois pode-se claro, dizer, como é que então devemos avaliar o nosso processo, para além da questão do peso que tantas as pessoas acabam por focar. Mais uma vez, é como já tinha mencionado atrás, e vemos a nossa questão física. Já tenho a roupinha mais larguinha, já me sinto mais belta, aqui a questão da barriguinha, se calhar já o pneuzinho já está a ficar mais pequenino, já faço menos covazinhas na região abdominal. Para quem gosta de ir mais a fundo, pode realmente tirar fotografias ao longo do tempo e ir comparando em termos físicos, isto na questão da estética, mas também vermos uma coisa muito importante, porque a saúde não é só a estética que nós pensamos. Temos de ver se realmente nós temos maior capacidade de força, se a gente se consegue mexer maior, mais e melhor no dia-a-dia, né? Se já temos mais fortalecimento e mais força para fazer as tarefas do dia-a-dia, se sentimos mais resistência. Ou seja, se calhar antes subia dois lancilhos de escada para chegar ao meu prédio ou o que é que interessa e ficava ali cansado, e se calhar agora já faço com muito mais genica do que antes. E isso deve-se à questão da prática de exercício físico, que vai muito mais além da questão do peso em si. Se a pessoa tem mais energia, se sente melhor, com mais vontade de fazer as coisas, e isso uma pessoa que é fisicamente ativa tem mais essa predisposição do que uma pessoa que não exercita o corpo. E a questão da mente também, porque isto, a prática de exercício físico está tudo ligado e faz parte. A questão da qualidade do sono. Pessoas que se mexem mais têm um sono de maior qualidade, e isto também depois está relacionado às questões da perda de peso. Já foi comprovado, e já venho falando aqui nos apontamentos, pessoas que dormem mal, não têm um sono tão reparador, vão ter mais dificuldade em perda de peso, por todas as questões de recuperação celular do nosso corpo e questões metabólicas também. E depois também vermos as questões, por exemplo, para quem gosta de fazer regularmente, dentro do que é adequado ou não, análises clínicas. Uma pessoa depois é fisicamente ativa, se calhar vai ter muito melhores resultados do que uma pessoa. Depois tem outros fatores, né? A questão da alimentação, se tem alguma predisposição, alguma doença, alguma coisa, mas pronto. Normalmente uma pessoa que é fisicamente ativa, se calhar se for fazer umas analisinhas a uma pessoa que é sedentária, se calhar ali os colesterol, qualquer coisa, possa variar. Mas pronto, isso é muito mais ao fundo aqui da nossa questão. Por isso o objetivo não é pesarmos menos, mas é termos mais saúde, mais força e um corpo que seja mais funcional, independentemente da questão da gente ver só ali aquele númerozinho na balança. Temos de ver outros fatores que acabem por mostrar muito mais saúde e bem-estar, né? do que propriamente só o peso em si. Isso vão vendo esses fatores. É questão de quebrar aqui um bocadinho o tabu. Vão procurando outras formas de fazerem a avaliação do vosso processo evolutivo em termos de treino, do que não só a balança. Podem tirar medidas com fita métrica. Nós, profissionais de exercício, fazemos isso. Nutricionistas também.
1: Claro.
2: Com outro tipo de equipamentos e formas e contas. Pronto, não há mil e uma maneiras que podemos ver a nossa evolução em termos estéticos físicos, para além do peso. Por isso, primeiramente, façam exercício de forma consistente, com as intensidades certas. Se não sabem como fazer, depois procurem sempre ajuda, de forma a procurarem saúde, basicamente.
1: Exatamente. Mexam-se e sejam saudáveis. Seguindo estas regras e estas dicas, nem mais. Voltamos para a semana.
2: Sim, senhora.
1: Até lá.
2: Até lá.
1: Beijinhos.
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1: São 8 horas e 49 minutos. 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

0: Bom dia, são 9 horas.
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4: 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Já a seguir, as notícias.
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5: O município de Tavira está no mercado. Mais uma ação, sempre que acontece no início de cada mês, denominada Saúde do Prato ao Planeta. Este sábado há mais um momento considerado saudável e criativo. Desta vez, poderemos aprender a fazer sopa fria de melão, enquanto se cozinha também, conversando sobre as escolhas alimentares mais conscientes, os ingredientes sazonais e as estratégias simples para reduzir o desperdício alimentar do dia a dia. É esta a ação, agendada para sábado, workshop de culinária, sábado a partir das 10h30 da manhã, saúde no P do Prato ao Planeta, com Sónia Dias. É no Mercado Municipal de Tavira, nos denominados sábados no mercado, sempre no primeiro sábado de cada mês. Fica a informação a todos aqueles que se queiram associar. Participação é gratuita, basta comparecer no Mercado Municipal às 10h30 da manhã. A Unidade Local de Saúde do Algarve, a ULS, tem por cobrar mais de 1 milhão e 200 mil euros relativos a serviços prestados a pessoas estrangeiras não residentes em Portugal. De 2023 e 2024, segundo uma auditoria da Inspeção-Geral de Atividades em Saúde, o denominado IGAS. O valor é identificado numa auditoria feita pelo IGAS à assistência prestada a pessoas estrangeiras não residentes em Portugal nos serviços de urgência dos hospitais do Serviço Nacional de Saúde, que analisou a realidade da ULS Algarve, principal região turística do país, num período de 2 anos. A auditoria detectou a existência de desafios relevantes quanto aos procedimentos de admissão de utentes, que são pouco eficazes para assegurar a correta faturação dos cuidados prestados. A análise realizada pelo IGAS verificou que no período analisado houve na ULS Algarve um crescimento de 7,8% no número de episódios de urgência por parte de estrangeiros não residentes no país, com o número total de atendimentos a passar de 17.736 no ano 2023 para 19.111 em 2024, e que a sazonalidade teve um papel acentuado para a assistência realizada nos meses de verão. Os principais utentes não residentes em Portugal no período em análise são do Reino Unido, França, Alemanha e Irlanda. No Serviço de Urgência Geral e Polivalente, do Reino Unido, França, Alemanha e Espanha, no Serviço de Urgência Pediátrica, e de França, Alemanha, Reino Unido, Irlanda e Brasil, no Serviço de Urgência de Obstetrícia e Ginecologia. A auditoria reconhece que o procedimento para a admissão de estrangeiros não residentes na ULS do Algarve é idêntico aos restantes utentes dos serviços de urgência, seguindo o mesmo modelo, mas sublinhando que são pouco eficazes para assegurar a correta faturação dos cuidados prestados e têm um reflexo negativo em termos de faturação dos episódios. As barreiras linguísticas, a falta de documentação, dados relativos à residência ou a recusa na disponibilização de documentos de identificação

0: caso não seja feita a prova de existência de um terceiro legal ou contratual responsável. Foi também recomendado uma melhor e completa identificação dos utentes ou a revisão dos círculos e circuitos de alta e criação de ponto de check-out obrigatório destinado a validar a saída e minimizar a evasão ao pagamento, ainda segundo a mesma auditoria. São valores muito elevados, diremos nós, para a saúde, neste caso para o ELIS Algarve, por cobrar, imagine-se, o valor superior a 1 milhão e 200 mil euros nos anos 2023 e 2024. Em Estoia, as ruínas romanas de Milreu vão ter um novo percurso de visita ao abrigo de uma obra que inclui deslocar blocos do antigo templo para facilitar a sua interpretação, a revelação feita pela Universidade do Algarve. O sítio arqueológico está encerrado desde abril, quando o Património Cultural anunciou que o complexo estaria fechado ao público durante 4 meses para a sua requalificação, orçada em aproximadamente 1 milhão de euros, financiada pelo Plano de Recuperação e Resiliência, o PRR. A Universidade do Algarve anunciou que vai participar na intervenção com o projeto Percurso de Visita Acessível e Enquadramento Paisagístico, coordenado por Ana Paula Gomes da Silva e Sónia Talhé Azambuja, arquitetas paisagistas e docentes da Faculdade de Ciências e Tecnologia, criando um percurso de visita contínuo e acessível a pessoas com mobilidade reduzida. A instituição académica refere que vai ser criado um percurso adjacente às ruínas, através da aproximação dos ambientes arqueológicos e um novo acesso ao centro de interpretação para a visita ser mais clara, inclusiva e circular. A Universidade do Algarve refere, contudo, que há aspectos mais delicados da intervenção, como a deslocação de grandes blocos arquitetónicos do Templo Romano para uma nova localização após cerca de 40 anos no local onde se encontravam. A Universidade explica que os blocos em causa são provenientes de derrubos da estrutura original do templo e que vão ser reposicionados de modo a facilitar a sua interpretação pelo público e que vão poder perceber assim a que partes do edifício pertenciam, observando os detalhes construtivos e especializados, sem necessidade de entrar em áreas arqueológicas mais sensíveis. A intervenção realizada pelas arquitetas paisagistas da Universidade do Algarve terá também em conta os materiais utilizados na construção do templo romano, como o uso de uma espécie de betão romano, argamassas, incorporação de elementos associados também em material rico em sílica e alumínio de origem vulcânica ou por vezes artificial, diz a Academia. Serão ainda instaladas rampas, novos pavimentos, pontos de descanso e contemplação, bem como bancos ao longo do percurso, num traçado com inclinação adaptada a cadeiras de rodas. São estas as obras de adaptação que estão a ser feitas com a intervenção e a colaboração da Universidade do Algarve nas ruínas romanas de Milreu, em Estoi, para a visita mais acessível e mesmo inclusiva. É o que se pretende com estas novas obras, com o apoio do PRR. Quase a finalizar, uma nota da Tavira Verde, que vai proceder a sexta-feira, dia 31 de julho, uma interrupção programada de abastecimento de água entre as 9 e as 18 horas, freguesia de Santo Estevão, para beneficiação de infraestruturas. É na estrada municipal 514.3, afetando essa estrada, a rua de Santo Estevão, a rua central e a estrada municipal 514. Lembra a Tavira Verde que, para mais informações e consulta detalhada do mapa das zonas afetadas, devem os interessados visitar o website da Tavira Verde na secção de alertas e comunicados.
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5: São 9 horas e 10 minutos. Tenha uma ótima sexta-feira.

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1: É o dia de consultório do consumidor, o apontamento semanal da Rádio Gilão com a Delegação Regional do Algarve da DECO. Hoje contamos com a colaboração de Sandra Rodrigues. Bem-vinda, Sandra. Obrigada.
2: Olá, Ana.
1: E vamos falar de algo que isso é mais do que certinho, não há volta a dar. E com as temperaturas temos tido, lembrar que estamos no verão. Bem, no verão, todos os cuidados que devemos ter, e principalmente em relação a uma pele saudável, apesar da praia, do sol, os cuidados característicos desta época, para que não existam abusos, e dizem os profissionais de saúde que a pele tem memória, não queremos no futuro ter problemas maior, não é?
2: É isso mesmo. E a verdade é que nesta altura do ano a nossa exposição à luz solar é sempre muito maior, e bem, não é? Porque ela também é importante. E o verão traz de facto a praia e muito mais tempo ao sol, e esta exposição solar, que se for cerca de 2 vezes por semana, basta entre 5 minutos a 30, já é o suficiente aqui para prevenir a deficiência de vitamina D num consumidor que seja saudável e sem problemas de saúde. Portanto, isso é muito importante. Portanto, a questão aqui de usar o protetor solar, a verdade é que é extremamente necessário. Não é por usar, contrariamente a alguns mitos que se ouve, proteção solar, que vamos diminuir significativamente a vitamina D que a nossa pele pode absorver. Portanto, na verdade, o protetor solar é indispensável para fazer a defesa da pele contra as radiações dos raios ultravioleta tipo A, UVA, e é recomendado o uso de protetor solar que impeça pelo menos 96,7% desta radiação, ou seja, tem que ter um protetor com um índice mínimo de 30, e no caso das crianças aconselha-se que seja 50. A proteção solar deve ser adequada ao tipo de pele. As peles mais claras exigem mais cuidado e atenção, e as mais escuras, mas também, diferente, mas também estes consumidores aqui não podem descurar o uso do protetor solar. Embora apanhar sol seja fundamental, até para se estar bem psicologicamente, não se esqueçam que a radiação em excesso é nociva. Os raios UVB podem provocar escaldões, manchas da pele e alguns cancros, e radiação UVA favorece aqui o envelhecimento. Portanto, usar protetor solar, desloque-se à praia nas primeiras horas da manhã e resguarde-se mais nas horas de maior calor. E não se esqueça que durante a época balnear muitas lojas também fazem boas proteções dos protetores solares, que em geral valem a pena adquirir, principalmente nos formatos familiares, que muitas vezes têm um custo por embalagem mais interessantes do que os mais pequenos. Portanto, fazer uma comparação de preço por litro poderá ser a melhor forma também de fazer uma escolha mais económica. Mas acima de tudo, vão à praia e não se esqueçam do protetor solar.
1: Sim, porque está muita gente a iniciar férias ainda vem protegido dos sítios, muitas vezes, de onde vêm e por aí adiante, e é conveniente. Todos
2: é importante. E muitas vezes não se fala nisso também, mas a verdade é que no dia-a-dia, mesmo sem estarmos a ir para a praia, se estivermos ou circularmos muito pela rua, também é importante usarmos protetor solar, mesmo que não exista uma exposição solar muito excessiva, mas para peles mais sensíveis isso é muito importante.
1: Perfeito, que excelente ideia, nem mais, para assimilar. Sandra, obrigada, a continuação de um ótimo dia e até para a semana.
2: Até para a semana.
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2: O verão em Tavira é animado com feiras temáticas. Até o dia 6 de setembro, Tavira acolhe diferentes feiras. Tavira, os dias do vinho, do livro, dos ofícios, de estoques e a feira da dieta mediterrânica, na Baixa da cidade. Entre 17 de julho e 4 de agosto, Tavira acolhe a 30ª edição da Feira do Livro, diariamente entre as 20 horas e a meia-noite e meia, na Rua do Cais. O certame tem um espaço preparado para a apresentação de livros e sessões de autógrafos com diversos escritores de renome. De 7 a 16 de agosto, Tavira acolhe a Feira dos Ofícios, uma organização da Associação de Artes e Sabores Tavira Asta, contando com o apoio da autarquia. Um evento que constitui a oportunidade de apreciar o diversificado artesanato da região, assim como os ofícios tradicionais e o trabalho ao vivo, que faz parte do património cultural do Algarve. A Feira de Estoques decorre de 20 a 24 de agosto, entre as 19 e as 23 horas, iniciativa promovida pela Associação Baixa Tavira, com a participação de comerciantes locais. Os visitantes terão a oportunidade de adquirir produtos resultantes de estoques das mais diversas marcas a preços acessíveis. Tavira, enquanto comunidade representativa da dieta mediterrânica com património cultural e material da humanidade, promove de 3 a 6 de setembro, na Baixa da cidade, a 12ª Feira da Dieta Mediterrânica. Iniciativa conjunta do município de Tavira, com a Comissão de Coordenação e Desenvolvimento Regional do Algarve, Universidade do Algarve, Região de Turismo do Algarve, Escola de Hotelaria e Turismo de Vila Real de Santo António do Algarve e da Empresa Municipal Tavira Verde, além da Associação Inloco. São estas as propostas a nível de feiras, animar o verão em Tavira. Cuidar de quem cuida faz toda a diferença. Se dedica todos os dias a cuidar de uma pessoa, quem cuida de si. O projeto Cuida-me-te é um espaço de acolhimento e bem-estar para cuidadores formais e informais. É um projeto da Fundação Irene Rolo. Tem atividades da natureza, expressão artística, atividade física, literacia para a saúde e bem-estar emocional. As inscrições poder-se-ão efetuar contactando o Gabinete de Projetos da Fundação Irene Rolo, em Tavira. Apresentação solidária do livro Os Guardiões das Sombras, a lenda de Thor, da autoria de Carminho de Palma. É apresentado dia 1 de agosto, sábado, a partir das 5 da tarde, na Biblioteca Álvaro de Campos. Celebrar Tavira oferece música, tradições e animação em toda a freguesia durante este verão. A União de Freguesias de Tavira, em parceria com o município, promove nos meses de julho e agosto a iniciativa Celebrar Tavira, um programa de animação cultural que pretende oferecer música ao vivo, fado, bailes e momentos de convívio a diferentes localidades da freguesia. Com um total de 11 eventos, o programa é concebido para descentralizar a oferta cultural, aproximando-a da população e valorizando os diversos espaços públicos, bairros e comunidades que fazem parte do território da União de Freguesias de Tavira. Ao longo de 2 meses, o público pode assistir a concertos de diferentes géneros musicais, desde o fado tradicional ao rock, passando pela música popular, tributos e espetáculos instrumentais, bem como participar em bailes populares que reforçam o espírito comunitário e a celebração das tradições locais. Os espetáculos decorrem em diversos locais emblemáticos da freguesia. Todos os eventos têm entrada livre, início marcado para as 22 horas, proporcionando noites de verão dedicadas à cultura e o encontro entre gerações e à valorização dos artistas e projetos musicais. Dia 3 de agosto, pausa, piano a uma só alma, no Jardim de São Francisco. Celebrar Tavira é a proposta da União de Freguesias de Tavira para este verão 2026. Festa de Verão em Cachopo, de 7 a 9 de agosto. Sexta-feira, dia 7, baile com o grupo Sontime, espetáculo com Iris, a finalizar com o DJ Cadu. No sábado, dia 8, torneio Solteiro Casados, baile com a quarta série, espetáculo musical com Chiaro e o DJ Royal Pires. Domingo, dia 9 de agosto, a partir das 4 da tarde, missa seguida de procissão. Às 20 horas, atuação do Rancho Folclórico do Azinhal, ainda baile com Manuel João e o espetáculo musical com Fábio Lagarto e banda. De 7 a 9 de agosto, festa de verão em Cachopo. Mercadinhos de Castro Marim, Odeleite e Azinhal decorrem mensalmente. O Mercadinho na Aldeia em Odeleite decorre no primeiro domingo de cada mês, enquanto em Castro Marim acontece no segundo sábado do mês, ao mesmo tempo que a Feira das Velharias. No Azinhal, há mercado no último domingo do mês. A Casa do Povo do Conselho de Olhão, em Moncarapaz, acolhe no dia 20.

0: 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Verão sem escaldão. É uma campanha promovida pela Associação Ecológica do Algarve, alertando para o perigo dos raios UV, aconselhando a usar boné e óculos de sol, a utilização do protetor solar e o evitar das horas de maior calor. A Associação Ecológica do Algarve lembra assim que um verão deve ser sem escaldão, para que cada um possa usufruir do verão em pleno. Tradicionais festas em honra de Nossa Senhora da Luz, em Luz de Tavira, de 30 de julho a 2 de agosto. É no Largo da República, em frente à Igreja Nossa Senhora da Luz. Quinta-feira, dia 30, a celebração mariana, tal como na sexta-feira, dia 31 de agosto. Na sexta-feira, há ainda baile com o Duo Reflexo. No sábado, baile com Cristiano Martins. No domingo, Eucaristia, a partir das 18 horas. Seguir-se-á a procissão, acompanhada pela Banda Musical de Tavira. Ainda a atuação de Versos Tuna e baile com Acorde Anima. São as tradicionais festas em Luz de Tavira, em honra de Nossa Senhora da Luz. É este fim de semana. Por Tavira, até 30 de dezembro, exposição permanente Judeus em Tavira, fragmentos de uma história, para visitar no núcleo islâmico do Museu Municipal. Até o dia 30 de agosto, acontece o Energiza-te na Ilha. É na Ilha de Tavira. Até 15 de setembro, Ciência Viva no Verão, na sua 30ª edição, a iniciativa do Centro de Ciência Viva de Tavira. Até o final de setembro, mostras de artesanato, que acontecem diariamente entre o Jardim da Lagoa e o Jardim das Palmeiras. Até 24 de outubro, exposição Uma Árvore, da autoria de Daniel Moreira e Rita Castro Neves, para visitar no Museu Municipal de Tavira, Palácio da Galeria. Segunda-feira, a partir das 9 da noite, no âmbito da Feira do Livro, Joana Bartolo conversa com Hélder Gomes. Há ainda o Celebrar Tavira, um concerto com pausa piano a uma só alma, no Jardim de São Francisco. Este domingo, a partir das 9 horas da manhã, a Ilha de Tavira acolhe a 35ª edição Corrida Mar Azul. A partir das 3 da tarde, sexta prova de natação do Rio Gilão. A partir das 9 da noite, na Feira do Livro, em Tavira, a autora Rita Taborda Duarte e Ana Biscaia, como ilustradora, apresentam o seu mais recente livro. Às 10 da noite, animação na Praça da República, com atuação do Rancho Folclórico de Luz de Tavira. Este sábado, às 5 da tarde, encontro com autores, na Biblioteca Álvaro de Campos. Apresentação do livro Os Guardiões das Sombras, a Lenda de Thor. É na Biblioteca Álvaro de Campos, apresentação do livro de Carminho de Palma. Às 9h30 da noite, Cinema Lua, Associação Cultural, apresenta, no âmbito da 8ª edição de Cinema ao Ar Livre, Curso para a Vida Adulta, de Greta Scarabo. É em Cachopo, no Monte da Ribeira. Às 10 da noite, animação de rua na Praça da República, acordeão com a Associação Mito Algarvio. Esta sexta-feira, na Feira do Livro, às 9 da noite, Mariana Alvim conversa com Beatriz Saraiva. Já às 10 da noite, animação de rua na Praça da República, com 281 TVR Poetas Cantados.
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5: É hoje amanhã de sexta-feira, é um gosto contar consigo aí desse lado, já aí com o fim de semana à espreita. Durante estas duas horas, eu, Ana Cristina, fico na vossa companhia. E vamos a isso, haja amanhã para todos, bom dia. À noite.

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1: Pela sua rica saúde. É um apontamento semanal com a colaboração especial dos nossos profissionais de saúde. Hoje contamos com a colaboração muito especial da fisioterapeuta Catarina Cruz. Bem-vinda, Catarina.
2: Obrigada, é um prazer estar aqui novamente.
1: Um gosto de receber. Ora, que bem, que bem, que bem. Que belas dicas, que belas deixas que ficam aí para os nossos ouvintes, o que é muito importante para levar em conta. Portanto, agradecemos mais uma vez a colaboração da Catarina e, enfim, pela disponibilidade.
2: É sempre um prazer estar aqui.
1: E qual é a proposta para hoje, Catarina?
2: Então, hoje trouxe aqui o tema da osteoporose e como é que podemos deixar os nossos ossos fortes ou, pelo menos, mais fortes.
1: Olha, uma boa dica também. Isto levando em conta da nossa última conversa que falava das quedas.
2: Exatamente. Olha, acaba tudo por estar relacionado.
1: Estou lembrada da nossa última conversa, verdade.
2: Então, quem é que já não ouviu falar em osteoporose? Se nós pegarmos no nome, osteo, que vem de osso, e porose, que vem de poros. São poros nos ossos. É uma forma assim bastante gráfica de ver as coisas, mas quando vemos um osso com osteoporose é precisamente isso que ele tem. Parecem pequenos buraquinhos.
1: Fragilidades, então.
2: Sim. Sim, mais fragilidade porque tem menos densidade óssea. É um osso mais frágil. E sendo um osso mais frágil, tem maior risco de se partir. Pode ser por uma queda ou às vezes, as pessoas às vezes não têm noção, mas já muitas fraturas acontecem sem que haja quedas. São o que nós chamamos de fraturas de stress e acontecem por movimentos repetitivos. Às vezes, por exemplo, os militares que têm aquela marcha com muita força, se eles tiverem os ossos mais fragilizados, podem ter uma fratura de stress nos ossos do pé. Então, a osteoporose, infelizmente, é algo que aumenta o risco com a idade, tanto que, pelo menos do que falo, a grande maioria dos idosos que eu conheço, infelizmente, tem osteoporose. Aliás, uma em cada três mulheres e um em cada cinco homens com mais de 50 anos têm osteoporose. E se virmos os números do mundo, são 200 milhões de pessoas com esta problemática. Se virmos o nosso Portugal, que...
1: Ui, nós andamos sempre no que dá a geneira, somos sempre os piores, não é?
2: Os dados de 2019 mostravam que tínhamos 681 mil pessoas com osteoporose.
1: Esses os conhecidos.
2: Isto de 2019.
1: em 19.
2: Em que 80% eram mulheres, 80.4% eram mulheres e 19.6% homens. Se formos ver de forma também ainda no nosso país, traduzindo noutros números e mais em percentagem, significa que 22% das mulheres têm osteoporose e que 6.7% dos homens com mais de 50 anos têm esta problemática. Para além disso, estes números, se já não são assustadores o suficiente, então ainda há probabilidade de aumentar. Prevê-se que aumentem quase 30% até 2034, que está bastante mais perto do que nós podemos às vezes pensar.
1: Olha, a pôr no prato da lança, porquê que a prevalência nas mulheres e porquê que vai aumentar, Catarina?
2: Então, afeta mais as mulheres porque temos as questões hormonais associadas à menopausa. Aliás, na menopausa, uma das hormonas, que é o estrogênio, fica reduzida e isto contribui precisamente para que haja menor densificação do osso. Em relação ao aumento desta prevalência, nada mais nada menos que a esperança média de vida e cada vez temos mais idosos. Portanto, se há mais pessoas com mais de 50 anos, a probabilidade de haver mais osteoporose também é maior e daí prever-se que estes números vão aumentar. E podem estar a perguntar, mas o que é que contribui para a osteoporose? Existem vários fatores, alguns que nós conseguimos controlar, outros que não.
1: Pois.
2: A idade não conseguimos controlar. Não.
1: Duramos mais tempo, temos que, enfim, o ideal seria mantermos, como é que é?
2: Mantermos o nosso corpo de 20.
1: De 20, juventude eterna, mas infelizmente não. Com qualquer ser vivo, nascemos e vamos desgastando até o dia que partimos.
2: Infelizmente, a idade aqui não conseguimos mexer, mas temos, como eu falei sobre as alterações hormonais, o acompanhamento médico acaba por ser bastante importante para minimizar aqui esta questão e fazer a reposição hormonal. Mas isto é nas mulheres, então, e os homens também
1: pois,
2: têm.
1: É.
2: Os restantes fatores que eu vou dizer não têm a ver com o sexo, portanto, o sedentarismo. Como é que nós podemos querer ter ossos fortes se nós não os mexemos? Não é? Claro que não são os ossos que fazem o movimento, é o músculo, mas...
1: Claro.
2: O músculo está agarrado ao osso. Depois também apanhar pouco sol ou pouca vitamina D, que acaba por ser muito importante. O consumo de álcool, sim, álcool e fumar contribui para a osteoporose, ou seja, não faz nada bem, só faz mal.
1: Pois é, só agrava.
2: Só agrava. E também a diminuição da nossa força muscular. Porquê? Porque o músculo está ligado precisamente ao osso para o fazer mexer. E quando nós temos este estímulo de movimento no nosso corpo, o osso está a ser estimulado a remodelar-se, porque o osso não é algo estanque. Nós não temos um osso hoje, amanhã não é o mesmo osso, daqui a duas semanas não é o mesmo osso. Porquê? Porque ele está sempre em constante destruição e remodelação. Ora, o nosso corpo foi feito com a perspectiva de, se não uso, então não vou gastar energia com isto. Nós vivemos num modo de sobrevivência. E se nós não usarmos os nossos músculos, não usarmos os nossos ossos, o corpo pensa, mas para que é que eu preciso? Vou conservar energia noutras coisas. Então, precisamente, a questão aqui do sedentarismo, muito importante não ter este hábito, tentar fazer algum tipo de atividade, precisamente para estimular os nossos ossos. Mas as dicas que trago hoje tanto se aplicam a quem quer prevenir como a quem já tem osteoporose, porque ter osteoporose não é uma sentença para a vida, nem significa que não se pode fazer nada, que não se pode mexer, não, é precisamente o contrário. Para prevenir ou atuar precisamente sobre este problema, logo um pilar muito importante, claro, a alimentação. Sei que todos estamos fartos de ouvir isto, mas
1: Mexe com tudo,
2: sim. O consumo de cálcio, o consumo de vitamina D, através de leite, iogurtes, vegetais. Depois também os hábitos, como falei, diminuir o fumar, diminuir o álcool, precisamente porque vão influenciar todo o metabolismo em redor dos ossos. E claro, os fisioterapeutas são sempre os primeiros a dizer, mas o exercício físico.
1: É.
2: O exercício físico já está mais do que provado que tem benefícios, tanto em quem quer prevenir, como em quem já tem osteoporose. Porquê? Porque, como já falei, vai ajudar a melhorar a saúde óssea, mas algo também muito importante relacionado com o tema da outra vez, que é reduzir o risco de quedas.
1: Ah, pois é. Isto está tudo, na saúde está tudo ligado.
2: Está tudo ligado,
1: sem dúvida, sim.
2: É verdade. Desde exercícios que nós chamamos de exercícios aeróbios, ou seja, atividades como caminhar, é altamente recomendado, precisamente, para o nosso coração ter mais tolerância, os nossos músculos terem mais sangue, mas também para darmos um estímulo repetitivo àquele osso. E também, às vezes, descuramos isto, mas é muito importante não o fazer, que é o fortalecimento muscular. Porquê? Porque se nós tivermos músculos mais fortes, como eu referi, os músculos inserem-se nos ossos, tendo músculos fortes, vamos ter o estímulo precisamente para este osso se fortalecer e, como referi também, a redução do risco de queda. Só destacar que quem tem osteoporose, claro que sim, deve fazer exercício na mesma, deve-se evitar desportos de contacto. O que é isto? Claro que eu não acho que as pessoas não façam aquilo que gostem, claro que sim, mas temos a consciência de que se tem osteoporose, se calhar ir jogar basquetebol pode não ser a melhor opção, precisamente pelo risco associado de queda e de poder partir. Mas podem sim trabalhar, por exemplo, exercícios de equilíbrio que aconselhamos a que sejam supervisionados, precisamente por um profissional, devido ao risco de queda e termos aqui esta problemática da qual estamos a tentar trabalhar em redor. E, claro, o exercício físico vai ajudar também a melhorar a qualidade de vida e a independência, porque se o idoso se sentir capaz e se sentir que é seguro se mexer, claro que vamos ter idosos inseridos na comunidade, com envelhecimento ativo, que é precisamente um dos grandes objetivos. Também referir que um estudo muito interessante que eu, por acaso, vi há pouco tempo, é que em mulheres que estão em período da pré-menopausa, andar 30 minutos 3 vezes por semana mostra alguns bons resultados
1: positivos
2: para prevenir. Sim. Portanto, a mensagem que quero deixar aqui é precisamente a de movimento, a de façam o exercício, façam o que gostam, porque nós temos de fazer exercício físico que gostamos.
1: Mas façam alguma coisa,
2: porque infelizmente não é uma problemática que se vai resolver à frente do sofá.
1: Pois não.
2: Ou da televisão. Claro que, ainda por cima, nós vivemos neste Algarve. Temos de aproveitar este sol que nos vai dar vitamina D, claro, com os devidos cuidados, hidratação adequada, protetor solar. Mas devemos fazer precisamente o exercício, caminhar, se calhar experimentar uma coisa nova que nunca fizeram. E então Tentar então aqui andar em redor desta.
1: E ser mais saudável.
2: Ser mais saudável,
1: exatamente. Pondo em prática tudo, essas dicas e ensinamentos. Gostei especialmente da abordagem que a Catarina aplicou nesta nossa conversa. Gostei da abordagem e de alguns pontos aí devidamente explicados, especificamente nessa parte em que dizer que os ossos, por si só, o corpo não gasta energia quando não utilizamos.
2: Exatamente.
1: Bem visto, não é?
2: E é contudo.
1: Sim.
2: Por exemplo, com as questões das demências, não é?
1: Sim.
2: Se nós não estimularmos o nosso cérebro...
1: Aí está.
2: É igual.
1: Sim, vamos deixando de ir.
2: Exatamente.
1: Deixamos de pensar, de raciocinar e de... Enfim, de pôr em prática, portanto, de tudo e mais alguma coisa, mas
2: fazer algo.
1: Continuar ativos, não é?
2: Exatamente,
1: continuar
2: ativos. A ter osteoporose, as pessoas não têm... Não é uma sentença, não é... Agora não posso sair porque... Ai, posso cair.
1: Exato,
2: porque,
1: sim.
2: Aliás, vimos que a maioria das quedas acontecem em casa.
1: Em casa, precisamente.
2: Mas sim, o movimento é benéfico para tudo.
1: É.
2: Não só para o corpo, também para a cabeça.
1: Ajuda tudo. E
2: é
1: proporciona
2: verdade.
1: Melhores noites de sono, também já tenho dito.
2: Também é verdade.
1: Também é verdade, não é? Ora bem, está tudo explicado. Catarina, é sempre tão bom recebê-la aqui.
2: Muito
1: gosto
2: obrigada
1: muito.
2: Pelo convite.
1: Em breve,
2: é
1: se calhar, em breve, se calhar, voltamos a encontrar-nos.
2: Espero que sim.
1: Ok, obrigada.
2: Obrigada.
1: Até breve.
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7: É o apontamento Sintoniza-te. Da responsabilidade de Hélia Ramos, psicóloga clínica e de saúde, terapeuta familiar e de casal. Bem-vinda, Hélia.
8: Olá, Ana Cristina.
7: Obrigada por mais um momento, por uma das nossas conversas semanais, partilhando aqui com os nossos ouvintes, que são dicas importantes para, no fundo, tornar os relacionamentos mais estáveis.
8: Mais saudáveis.
7: Olha, na generalidade é o que diz. E hoje há aqui o tema proposto, que a nossa psicóloga faz o favor de partilhar comigo, e que todos nós temos um pouquinho a noção. Esta coisa dos amores novos, ai, é tudo lindo, ai, admiro-te, ai, és lindo, maravilhoso. E a proposta para hoje, ou ela, não é? Que ele diz para ela, és maravilhosa, fazes tudo tão bem. Mas a proposta para hoje é que possamos abordar aqui o que é que acontece quando de ambas as partes nos deixamos de admirar. Porque quando vê o disparate, ah, não fazes nada bem, não sei o que, não é? Ao contrário de tudo do que era no momento lindo do romantismo.
8: Exato, o que é que era no início.
7: Sim.
8: E lá está, às vezes há muito essa ideia romantizada sobre o amor, não é? Que aquilo, sim, que mantém relação, uma relação viva é continuar apaixonado. Mas na prática clínica existe um ingrediente muito menos falado, mas talvez ainda, ou tão importante, que é a admiração. Porque podemos continuar a gostar da pessoa, podemos continuar comprometidos, podemos até continuar a viver juntos durante décadas, mas quando deixamos de admirar quem está ao nosso lado, algo muda profundamente. A forma como olhamos para aquela pessoa, como ouvimos, como falamos, como interpretamos tudo aquilo que o outro faz, e muitas vezes a relação não termina por falta de afeto, por falta de amor, termina porque deixou de existir respeito, curiosidade e reconhecimento. Portanto, muda aqui esta lente e estas coisas vão deixando de existir. Vamos imaginar, por exemplo, uma casa onde deixamos de abrir as janelas. Vamos imaginar uma casa muito bonita, construída com muita dedicação, tem muito boas fundações, tem uma história, tem memórias felizes, mas durante anos ninguém abre as janelas.
7: Uma casa não arejada é uma das piores coisinhas que pode acontecer. Começa por aí.
8: Pois é, ninguém.
7: Começa por aí.
8: Geralmente as pessoas,
7: sim,
8: não gostam, não é?
7: É?
8: O ar vai ficando pesado,
7: sim, sim, sim,
8: a luz entra cada vez menos, o pó vai-se acumulando lentamente.
7: É.
8: Não é uma catástrofe,
7: sim,
8: mas é um período muito longo sem ventilação. E a admiração funciona exatamente assim. É como abrir as janelas da relação, é permitir que continuemos a descobrir o outro. Quando deixamos de olhar para quem temos ao nosso lado, deixamos também de renovar a imagem que temos dessa pessoa. Passamos a viver uma fotografia antiga e uma fotografia que nunca mostra quem a pessoa é na realidade. E porquê que esta questão da admiração é tão importante? Gottman demonstrou que os casais felizes preservam um sistema de carinho e de admiração, o chamado Fondness and Admiration System. Mantenho vivo o hábito de reconhecer as qualidades no parceiro. Quando isso desaparece, instala-se aquilo que nós chamamos o viés negativo. O que é que isto significa? O cérebro passa a procurar apenas evidências que confirmem uma visão negativa do outro. O reconhecido professor Daniel Sampaio destaca a importância do carinho, do reconhecimento, aliás, mútuo, como a base de intimidade. Já o professor José Gameiro, aliás, duas grandes referências em Portugal, na terapia familiar, sublinha que todos precisamos de nos sentir vistos, valorizados e importantes para quem amamos. Na terapia familiar, a admiração é entendida como um fenómeno relacional. Alimenta-se das interações e fortalece o vínculo. Podíamos agora aqui falar, porque relacionado a esta questão da admiração, existe um ciclo, é construído um ciclo invisível que resulta nesta perda de admiração. Primeiro começam a desaparecer os elogios, depois começam a desaparecer os agradecimentos. Depois começa a desaparecer aquela curiosidade sobre o outro. Como é que estás? Como é que foi o teu dia? O que é que tens feito?
7: Cada um desses ingredientes essenciais para um relacionamento, não é?
8: Que é tão importante, uhum, o outro sentir que o parceiro ou a parceira mantém essa curiosidade, que é diferente de controlo.
7: É.
8: Curiosidade.
7: Claro.
8: Depois seguem-se as comparações. Ai, o marido ou o companheiro ou do fulano faz isto, só tu é que não. Esse tipo de comparações, não é? Mais tarde, e assim, desta maneira, vai-se instalando uma narrativa muito crítica. E finalmente surge o desprezo. E segundo Gottman, o desprezo é o maior preditor de divórcio.
7: Oi.
8: Portanto, quando ouvimos um casal com uma narrativa com muita crítica, com muito desprezo, geralmente não há ali um bom prognóstico.
7: Pois é.
8: Em termos daquilo que é a promoção da união, da relação. Às vezes é mesmo um preditor de divórcio, que pelo menos o terapeuta tem que tê-lo em consideração. Vamos, por exemplo, falar de um caso clínico, aqui preservando, obviamente, toda a confidencialidade. Um casal, por exemplo, com cerca de 20 anos de casamento, procura a terapia, dizendo que já não sentimos nada. Nenhum consegue identificar três qualidades atuais do parceiro. É proposto que observem, durante 2 semanas, apenas pequenos comportamentos positivos um do outro. No final, ambos referem que voltaram a reparar nas qualidades que tinham deixado de ver.
7: Aí está.
8: A relação começa a mudar, aos poucos, gradualmente, porque voltaram a olhar um para o outro, se calhar como no início, um pouco como no início, não da mesma maneira, porque as pessoas mudam e transformam-se ao longo do tempo, mas lá está, com uma nova lente,
7: uhum.
8: né? Uma lente sim. mais positiva. E como é que a ciência explica isto?
7: É
8: que todos nós temos uma atenção seletiva, e isso faz com que aquilo que a nossa mente, quando se foca a nossa atenção em determinada coisa, ela vai focar naquilo que emocionalmente é mais relevante.
7: Sim.
8: E na teoria sistémica, agarrando isso e fazendo ponto com a terapia, com a teoria sistémica, pequenas mudanças nas interações podem transformar todo o sistema familiar. Ou seja, se, considerando esta questão da atenção seletiva, se dermos ali um novo foco, se a pessoa treinar aquele foco, não é? E se aquilo depois se tornar emocionalmente relevante e a pessoa agarrar naquilo e fizer mudanças, não é preciso às vezes grandes mudanças, pequenas mudanças, aquilo às vezes tem um poder transformador.
7: Isso.
8: Muito maior do que às vezes aquilo que as pessoas idealizam como mudança.
7: Exato.
8: E de facto, e as relações, e quando os dois fazem isto, está demonstrado que as relações funcionam através de ciclos de influência recíproca. Portanto, quando os dois caminham neste sentido, conseguem chegar a bom porto.
7: Aí está, não é?
8: Pois. Sim, mas tem que haver dois, lá está, não se pode amar pelos dois.
7: Sim, alguém diz que para dançar o tango são precisos dois, e neste caso também do relacionamento, obviamente.
8: Exatamente, bem. Exato. Então, deixo aqui uma reflexão final.
7: Boa, sim.
8: A não ser que queiras abordar aqui mais alguma coisa.
7: Não, eu estou. Sim. Estou a entender, e no geral, sim, percebemos a dica que.
8: A importância
7: que
8: da admiração, sim. Não é? De reconhecer o outro diariamente, não
7: sim.
8: estar só com uma lente apontada na falha,
7: sim.
8: e tudo
7: sim,
8: aquilo que o outro deixa de fazer, mas poder manter e alimentar aquilo que o outro faz de bom e de bem, e aquilo que o outro é, o lado mais positivo do outro, não é? Que as pessoas não se transformam em só más, não é?
7: Claro,
8: só depois
7: sim.
8: com o tempo esta admiração, como já falámos, pode de facto ir desaparecendo. Então talvez a pergunta hoje não seja se ainda ama esta pessoa. Talvez seja qual foi a última vez que eu a admirei. Porque as relações saudáveis não sobrevivem, lá está, porque
7: sim.
8: as pessoas permanecem iguais, sobrevivem porque continuam curiosas uma pela outra. E é muito por aqui, acho que se as pessoas refletirem sobre isto, acho que se calhar vão encontrar aqui pelo menos uma janela
7: sim.
8: que podem abrir. E que podem abrir durante algum tempo para que a casa
7: sim, sim, sim.
8: fique bem ventilada.
7: É, para arejar, não
8: porque
7: é?
8: Nós todos os dias, não é? Por norma, não é? Geralmente as pessoas têm este cuidado, não é? Ter ali a casa durante algum tempo a arejar. As relações também precisam disso, não é? Todos os dias, não é? Diariamente, abrir ali pelo menos uma janela.
7: Sim, sim, sim.
8: Preferência
7: sim.
8: mais do que uma.
7: É.
8: Mas...
7: Que entre um pouco de sol, de luz e de ar puro.
8: Exato. E que entre um ar bom.
7: É.
8: Que entre um ar que permita as pessoas
7: saudável,
8: respirarem.
7: Saudável.
8: Que o ar fique leve e que fique saudável. Exatamente. Portanto, se fizerem a pergunta certa, também ajuda a descobrirem um bocadinho esta janela.
7: É isso que queremos. Relacionamentos saudáveis, frescos, leves e arejados.
8: E arejados.
7: Nem mais,
8: é isso,
7: nem
8: é
7: mais.
8: Isso.
7: Olha, Eli, para a semana?
8: Para a semana vamos falar de quando os papéis se confundem no casal e um dos parceiros se transforma num filho.
7: Ui.
8: Que é um tema bastante, bastante importante e até muito mais comum do que aquilo que imaginamos.
7: Ui, sério.
8: Sim.
7: Sério, estou expectante. Vamos aproveitar ao máximo toda esta informação e dicas da nossa psicóloga. Voltamos para a semana?
8: Para a semana cá estaremos.
7: Obrigada, Elia. Até
8: Obrigada
7: lá.
8: Obrigada, eu.
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9: O fim de semana aí está, entre as muitas propostas que temos para todo o Algarve, até para o Conselho de Tavira, vamos focarmos no que vai ser qualquer coisa como a 30ª edição da Feira de Caça e Artesanato Conceição de Tavira, a conhecida FACARTE. Arranca esta sexta-feira, decorre até domingo, um vasto programa para ao longo destes dias proporcionar momentos de convívio em Conceição de Tavira para todos os residentes e visitantes. Vamos saber mais sobre a proposta deste ano com o Presidente da Junta de Freguesia de Conceição de Tavira, Helder Conceição. Bem-vindo!
10: Olá!
9: Obrigada pela presença, porque aceitou o nosso convite para nos falar sobre a FACARTE. Um número redondo, já é uma tradição, 30 edições de FACARTE já ocorreram em Conceição de Tavira. Portanto, a sua primeira é a número 30.
10: É verdade, é um número interessante, um número bonito e que, obviamente, calha-me que o Executivo, o qual eu dirijo, organiza este ano a 30ª

0: este ano, Hélder?
1: A Facarte vai continuar dentro de um molde no conteúdo de que já é referência, associado ao artesanato, a componente agrícola, gastronómica e a componente de caça. Isso é uma realidade. É certo que há sempre novidades que se vão desenvolvendo e, por sua vez, é habitual já o grupo de teatro, no primeiro dia da Facarte, fazer uma animação de rua, e para além disso, nós temos depois a abertura oficial, que ocorre às 21h30. A Facarte, às 19h, está aberta ao público para dar início aos seus expositores.
0: Portanto, a abertura dos expositores para a venda destes e daqueles produtos, os comes e bebes, portanto, podem começar logo ali pela noite fora, porque sim, aquilo vai estar tudo predisposto.
1: Vamos ter a exposição de espécies cinegéticas, associado naquilo que, obviamente, foi os contactos que efetivamente fizemos para a Confederação e de Caçadores do Algarve, e com os clubes que colaboram para este evento, e por sua vez vamos, para além da muita animação que vai decorrer, e como eu já aqui referi, a animação de rua, vão haver algumas surpresas. Recordo que iremos ter, como habitualmente, o baile com o toque e som, e depois na noite...
0: Esta noite temos a Bruna, não é?
1: Por aí dentro temos a Bruna com um grupo de bailarinas, que é a primeira vez que vem a Conceição de Tavira.
0: E amanhã sábado?
1: Amanhã sábado vamos, dia 1 de agosto, vai haver um DJ na Casa do Povo, às 18h, e depois vamos fazer a abertura, a reabertura, naturalmente, do certame, de exposição às 19h. Às 20h vai haver um desfile na rua do grupo do Rancho Folclórico Luz de Tavira, que também vão animar e atuar em alguns pontos da Facarte. Depois temos, o grupo de baile Tons de Baile, para animar. Vai ocorrer reconhecimento a entidades que efetivamente há longos anos participam na feira, nomeadamente há 30 anos. E, por conseguinte, vamos ter pela primeira vez também um grupo que, com instrumentos metálicos, que vem de Lisboa, que tem um nome engraçado, os Carapaus de Corrida. É uma novidade, eu não conheço, mas segundo informações... animam e tocam várias músicas, desde de norte ao sul do país.
0: Perfeito. Portanto, isto assim, a concluir-se o sábado, e vamos para o último dia, domingo, que arranca logo pela manhã.
1: Dia 2 de agosto vai decorrer pela primeira vez um torneio de tiro aos pratos, o TRAP, no campo de tiro da Ribeira da Gafa. E vai ter três troféus. O troféu Facarte, que vai ter mencionado a pessoa que mais esteve à frente durante vários anos na Facarte, a orientar, a conduzir, que é José Vitorino, e também ligado ao tiro e à atividade cinegética, à caça. Então vai ter esse troféu, o seu nome. Depois de decorrer esse torneio, que é pela manhã, começa às 9h30, nesse campo de tiro da Ribeira da Gafa.

0: na freguesia de Cacela, em que o clube se disponibilizou para fazer esse tipo de evento. Às 19 horas vamos ter a abertura do certame, como naturalmente ocorre, e às 20 horas vamos ter uma animação de rua com um grupo bem conhecido do nosso concelho de Tavira, as Pérolas do Gilão. Nós optamos que assim fosse porque é notório que nós conhecemos muito bem as nossas realidades, mas quem nos visita pela primeira vez e que passa férias e que vai ver a FACARTE vai, de facto, ver a cultura de que nós temos no concelho de Tavira.
1: E dar palco aos nossos, oportunidade para os nossos também brilharem.
0: Exatamente, exatamente, sem dúvida, e esse é o grande objetivo. Depois de 21, nós vamos ter o do Reflexo, um grupo de baile que anima muitíssimo bem, e já pela noite, como se diz dentro, está mencionado 23 e 30, vamos ter um espetáculo de variedades com o grupo, que é um tributo aos Queens. Eu penso que este programa preenche e vai agradar todos aqueles que efetivamente participam ano após ano e que pela primeira vez vão ver esse certame na rua mais emblemática de Conceição de Tavira, que é a Rua 25 de Abril, que efetivamente nesta fase traz alguns incómodos. Mas eu sei que vai agradar a tudo e a todos para que possamos passar um fim de semana cultural muito agradável.
1: Estamos a falar que é a 30ª-feira, a FACARTE. Portanto, a tradição mantém-se, os incómodos não são de hoje nem de ontem. A tradição também traz essas consequências, não é?
0: É verdade, é verdade. E eu quero aqui referir que todo este trabalho é de uma grande equipa, uma grande equipa. A equipa que está na administração da Junta de Freguesia, que obviamente é um trabalho de grande preocupação e empenho, é da equipa de assistentes operacionais que estão a trabalhar neste momento e que efetivamente fazem e dão o seu melhor, e depois todos aqueles que colaboram e apoiam para que seja possível este evento da FACARTE. Quero aqui o grande apoio que o município nos dá, e outras entidades que efetivamente colaboram com este evento. Saliento que o grande parceiro, como já acontece há 30 anos, a Casa do Povo de Conceição de Tavira. A Casa do Povo tem um espaço extraordinário, um recinto, e obviamente são parceiros no âmbito cultural e isso agrada-nos bastante. A Federação também há 30 anos que está a colaborar e a dar todo o apoio, assim como o Mar à Terra, a Rádio Gilão, sempre desde o seu princípio, e que referir, Beinamor está-nos a agraciar com uma simpatia. É claro que eu passo aqui esta publicidade, além de outros que efetivamente também nos estão a ajudar para que efetivamente este evento possa ter sucesso, que é tudo aquilo que nós desejamos.
1: Naturalmente, e terá, a 30ª edição, há alguns toques inovadores, como já percebemos, para esta edição. Há este cunho, sendo como é efetivamente uma feira de caça, há essa novidade de se promover um concurso de tiro aos pratos. Portanto, é o cunho da caça essencialmente a marcar
0: Sim,
1: presença
0: esse
1: na.
0: é um óbvio que eu, desde jovem, que estou ligado ao tiro, à caça, mas com o equilíbrio que a mesma merece no ecossistema. E relembrar aqui que os caçadores, eles têm feito um trabalho excelente, e quero aqui referir no Conselho de Tavira, em que têm tido o grande apoio do município e das freguesias, que também, dentro daquilo que são as suas condições. Sem esses apoios não seria possível, naturalmente, hoje a comunidade de associações e clubes conseguir os objetivos do equilíbrio que é natural para a preservação e a sustentabilidade sinergética no Conselho de Tavira e, naturalmente, na freguesia de Conceição de Tavira. Só quero aqui salientar que, numa parte, a freguesia de Conceição pode-se dizer que, geograficamente, tem um tratamento muito razoável, ou seja, bom, nomeadamente no Primo Florestal, que estão a ser feitos trabalhos maravilhosos, e quero aqui salientar que a norte do Primo Florestal que temos feito um trabalho de prender em pontos de água charcas. Ainda ontem eu comentava com o José Vitorino que não terei em erro, mas é uma das freguesias com mais pontos de água, com mais charcas na sua área geográfica.
1: Um trabalho que tem sido feito ao longo dos anos por cada um dos responsáveis, não é?
0: É verdade, portanto, é verdade. E pronto, tudo isto, não esquecer que as máquinas do município é que desenvolvem, mas nós deveremos fazer chegar a quem direito para que as coisas naturalmente aconteçam.
1: Exatamente, e ainda bem, é importante e relevante, diremos mesmo, que esses pontos existam pelas várias circunstâncias. Falamos da caça em relação aos animais, falamos também da prevenção de incêndios e numa necessidade, caso de urgência, é essencial que isto...
0: Sim. Digamos, nós caçadores, aquilo que eu conheço, nós estamos sempre no alerta, nós somos os vigilantes, nós estamos para, não é só por estar no cargo que estou, na presidência da Junta de Freguesia, mas estou também no ativo como membro associado à atividade sinergética da caça. E aí temos um trabalho, como eu já referi, excelente e, obviamente, pode-se visitar o interior e tirar conclusões desse mesmo trabalho que tem sido feito.
1: Exato. Bem, então o que é que nos resta... Hélder Conceição, Presidente da Junta de Freguesia de Conceição, deixar aqui um convite extensivo. Arranca hoje, até domingo, a Conceição de Tavira, as condições que são proporcionadas, o momento, o ambiente e o convívio que se
0: o
1: quer.
0: O que eu apelo a todos é que vão à Facarte, vamos ter todas as condições necessárias àquilo que é a segurança e, obviamente, visitar a Facarte, estou certo que vai ser um privilégio e um prazer. Já aqui eu referi a parte gastronómica, o artesanato, nas variantes, e vamos ter também um quadro LEDs que vai passar imagens, que é a primeira vez que vai ser a oportunidade de ter esse equipamento, e naturalmente é um espaço de convívio, um espaço de lazer, é um espaço de confraternização. E então, da minha parte, estão todos convidados a visitar esse grande certame que é a Facarte 2026 em Conceição de Tavira.
1: Obrigada.
0: Obrigado à Rádio Gilão, obrigado Ana Cristina e foi um prazer estar aqui na vossa companhia. Obrigado a todos.
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1: Por aqui continuamos mais amanhã. Agora é oportuno lembrarmos o tempo para hoje, o último de julho, para este 31, e também para o fim de semana que está à porta. Bem, para hoje, sexta-feira, a previsão aponta para céu pouco nublado ou limpo, com períodos de maior nubosidade no norte e centro, em especial no litoral e na região sul. O vento em geral fraco do quadrante oeste, superando moderado de norte-noroeste na faixa costeira ocidental durante a tarde. Prevê-se uma pequena descida da temperatura mínima no interior norte e centro, e uma pequena subida de temperatura no Algarve. O mar na costa sul, com ondas inferiores a 1 metro. A temperatura da água do mar ronda entre os 19 e os 21 graus. As temperaturas máximas previstas para hoje.

IPMA diz que hoje para Tavira se prevê uma máxima de 36 graus, diz que para amanhã 39, 36 para domingo, 31 segunda, 33 terça e andará por aí, 33, 34, 35 durante a próxima semana. A nível do Distrito de Faro está lançado o aviso amarelo até domingo, devido às temperaturas elevadas previstas. Portanto, hoje 36 graus de máxima para Tavira. O IPMA diz que se prevê 33 graus para Faro, 30 para Lisboa e 24 para o Porto. E agora passamos os olhos pelo dia 30 de julho, os números relativamente às temperaturas registadas. Ficamos a saber que a temperatura mais elevada ontem atingiu os 38,2 graus e foi onde? Não foi Tavira, mas foi mais pertinho. Martilongo teve a temperatura mais elevada do país ontem, 38,2 graus. Outras temperaturas registadas ontem, por exemplo na Marleja, 37,2 graus. 37 graus certinhos registados ontem em Reguengos. Em Castro Maria, a temperatura chegou aos 32 graus. 31,5 registados ontem em Vila Real de Santo António. Em Portimão, mesmo ali junto à Praia da Rocha, a temperatura ontem chegou aos 30,9 graus. 30,8 registados em Albufeira e Tavira ficou pelos 30,7 graus. Há outros registros, por exemplo, em Olhão ficou pelos 29,3 graus, segundo a informação avançada pelo IPMA. E Faro, 28 graus registados ontem. O dia de hoje, o que é que sobressai a nível de informação?

Jornal Económico tem um artigo de uma situação, denomina mesmo, de crise em Espanha. Mais de 40 mil marroquinos invadem Ceuta e há 19 mortos. Por cá, membros do governo e milhares de portugueses com dados pessoais postos na internet, é um artigo avançado pela SIC Notícias. Outro artigo de hoje, na 24 Notícias, assédio em escolas de condução. Denúncias que não avançam e um silêncio difícil de quebrar. É algo preocupante, não é? Ora bem. Os relatos, diz o artigo, surgem de forma fragmentada, quase sempre em voz baixa e muitas vezes com conversas privadas apenas entre amigas. Jovens que se inscrevem numa escola de condução com o objetivo de obter a carta acabam por partilhar episódios de assédio sexual praticados por instrutores num contexto marcado por dependência, proximidade física e uma relação hierárquica difícil de contornar. Quando decidem apresentar queixa, dizem que nada acontece e que provar os factos é na prática quase impossível. Portanto, o artigo completo pode consultá-lo no 24 Notícias, um artigo assinado pelo jornalista Gonçalo Lopes. Está hoje em destaque. E quem diria, não é? Quem diria? Outro artigo de hoje, ainda o reboque, os documentos e mais o que está aí dar que falar. Empreiteiro agora contradiz Luís Neves. Diz que o transporte de material apreendido pela Polícia Judiciária foi feito de boca e sem documentos. Ok.

0: Outro artigo do Jornal Económico dá conta de que o Ministério Público abre inquérito à alegada intrusão de gabinete de Ventura. Exames, 70% dos exames da segunda fase classificados sem problemas, revela o ministro. Audição de Luís Neves. Aguiar Branco convoca a conferência de líderes para amanhã. O Observador, outro artigo, dá conta de que o PS acusa o governo de retirar utentes das listas de espera. O programa Volta convence os portugueses, mas há uma exigência, mais pontos de devolução. Ok. E outro artigo do Observador diz que dois trabalhadores de pedreira foram detidos por atear fogo. Ai, o que acontece? Bem, ficamos por aqui porque há muitas outras notícias que ouviremos falar ao longo deste dia, mas temos outras propostas também para vos apresentar nesta sexta-feira. Desejando a continuação de uma boa sexta-feira, perspectivas de um bom fim de semana, uma boa despedida de julho, boa entrada em agosto e sejam felizes. É, e obrigada por estão desse lado.
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E é com a Cristina dos Rock e Vários que nos despedimos, desejando a todos a continuação de uma ótima sexta-feira, perspectivas de um bom fim de semana, um abracinho muito especial para todos, sejam felizes e boa entrada no mês de... no mês de agosto. E hoje é 31 de julho, não é? Dizem alguns que é o melhor dia para casar. Não interessa nada. Bom fim de semana para todos, sejam felizes. Bem, já a seguir, é a hora certa, vamos atualizar a informação aqui na sua rádio.

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6: Boa tarde, notícias na Gilão, sexta-feira, 31 de julho deste 2026. Este fim de semana acontece a meia maratona de futsal em Cachupo. Neste bloco informativo vamos também falar-lhe da apresentação do livro A Lenda de Toro, os Guardiões das Sombras, de Carminho de Palma. Outro dos temas para este bloco informativo prende-se com as ações de Ciência Viva para vários locais, chamando a atenção para o que será o Dia Especial da Ciência, que se prende com o eclipse do Sol de 12 de agosto. Aqui por Tavira, ou pelo Conselho, falamos da edição 30 da Facarte, que arranca hoje, e também do município, que reforça investimento com o futuro dos jovens no vislumbre para uma ação que contribui com a atribuição de bolsas de estudo. Estes outros temas já a seguir.
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6: A atribuição de bolsas de estudo, importante para o futuro dos jovens. Foram entregues então as bolsas de estudo, apoiando os jovens estudantes do ensino superior do Conselho. 215 bolsas de estudo referentes ao ano letivo 2025-2026 foram entregues no investimento do município superior a 362 mil euros. A oportunidade de apoio ao incentivo aos jovens para o seu percurso académico é o principal objetivo deste apoio. O trabalho de reconhecimento também é promovido. O trabalho foi reconhecido com a bandeira de mérito social atribuída ao município na distinção de apoio aos jovens e às famílias. A Câmara Municipal continua a apoiar assim os jovens estudantes do Conselho, no caso, com estas bolsas, procurando apoiar os alunos e estimulando a persecução dos estudos através da prestação de auxílio económico, bem como distinguindo aqueles que se têm evidenciado com aproveitamento escolar excepcional. Este o apoio do município. Desta feita foram 215 bolsas de estudo entregues relativamente ao ano letivo 2025-2026. Acontece de 31 de julho a 2 de agosto. Falamos da edição 30 da Facarte, já uma feira com tradição em Conceição de Tavira, que arranca hoje. Vamos saber novidades para a edição deste ano, um trabalho do jornalista estagiário da Rádio Gilão, Francisco Grilo.
7: A 30ª edição da Facarte, Feira de Agricultura, Caça e Artesanato de Conceição de Tavira, inicia-se hoje, dia 31 de julho. Ao longo de 3 dias, sexta, sábado e domingo, Conceição de Tavira contará com muita animação, música, gastronomia e também artesanato. Falámos com o presidente da Junta de Freguesia de Conceição de Tavira, Hélder Conceição, em relação às novidades deste ano da 30ª edição da Facarte.
8: A Facarte vai continuar dentro de um molde no conteúdo de que já é referência, associado ao artesanato, a componente agrícola, gastronómica e a componente de caça. Isso é uma realidade. É certo que há sempre novidades que se vão desenvolvendo e, por sua vez, é habitual já o grupo de teatro, no primeiro dia da Facarte, fazer uma animação de rua, e para além disso nós temos depois a abertura oficial, que ocorre às 21h30. A Facarte às 19h está aberta ao público para dar início aos seus expositores. Vamos ter a exposição de espécies cinegéticas, associado naquilo que obviamente foi os contactos que efetivamente fizemos para a Confederação.

0: aqui referi, a animação de rua, vão haver algumas surpresas.
1: A animação musical hoje fica a cargo do grupo Toque e Som, a partir das 10h30 da noite, seguindo-se o concerto de Bruna às 11h30. Já no sábado, o baile com o grupo Tons de Baile é a partir das 9h30 da noite, com o concerto à meia-noite da banda Carapaus de Corrida. No último dia, domingo, fica com o baile a cargo dos Duo Reflex, às 9 da noite, seguindo-se pelas 11h30 da noite uma banda de tributo aos Queen, com o nome Kind of Magic. Hélder Conceição também aborda ser um número redondo, sendo a 30ª edição de uma feira que dá tradição à Conceição de Tavira.
0: Quero aqui referir que todo este trabalho é de uma grande equipa, uma grande equipa. A equipa que está na administração da Junta de Freguesia, que obviamente é um trabalho de grande preocupação e empenho. É da equipa de assistentes operacionais que estão a trabalhar neste momento e que efetivamente fazem e dão o seu melhor. E depois todos aqueles que colaboram e apoiam para que seja possível este evento da FACART. Quero aqui o grande apoio que o município nos dá e outras entidades que efetivamente colaboram com este evento. Saliento que o grande parceiro, como já acontece há 30 anos, a Casa do Povo de Conceição de Tavira. A Casa do Povo tem um espaço extraordinário, um recinto, e obviamente são parceiros no âmbito cultural, e isso agrada-nos bastante. A Federação também há 30 anos que está a colaborar e a dar todo o apoio, assim como o Mar à Terra, a Rádio Gilão, sempre desde o seu princípio, e que referir, Bem Namor está-nos a agraciar com uma simpatia. É claro que eu passo aqui esta publicidade, além de outros que efetivamente também nos estão a ajudar para que efetivamente este evento possa ter sucesso, que é tudo aquilo que nós desejamos.
1: Hélder Conceição, presidente da Junta de Freguesia de Conceição de Tavira, em relação à edição número 30 da FACART, que inicia-se hoje em Conceição de Tavira. Este evento que termina no domingo, com os 3 dias a serem de entrada livre.
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3: A iniciativa Ciência Viva no Verão faz 30 anos, apresentando a edição com foco, e festejando a presente edição com foco no eclipse do Sol, a 12 de agosto, que vai poder ser visto em Lagos, Faro e Tavira, isto no que diz respeito ao Algarve. Esta 30ª edição da iniciativa Ciência Viva da Agência Nacional para a Cultura Científica e Tecnológica, a ação que decorre entre 15 de julho e 15 de setembro, tem ações ligadas ao eclipse que já aconteceram, sendo que outras se irão realizar no dia 12 de agosto. No dia em que ocorre o eclipse do Sol, que é totalmente quando a Terra, a Lua e o Sol estão perfeitamente alinhados, a Lua oculta completamente o disco solar por alguns momentos, vão decorrer ações de observação do fenómeno. Em Lagos será na barragem da Bravura, às 6 da tarde, em Faro, no Parque Ribeirinho, às 6h30, aqui em Tavira pode ser visto na Praia do Arraial, às 6h30, e na Praia do Barril. Portanto, em Tavira são 2 locais, o Ciência Viva com muita atividade para Tavira relativamente a este dia do eclipse. O obscurecimento será 98,2% no Porto, 94,5% em Lisboa, 92,7% em Faro. O eclipse solar será visível numa estreita faixa que atravessa o Ártico, a Groenlândia, Islândia, Portugal e Espanha. A Ciência Viva assinala que o último eclipse total do Sol observado em Portugal aconteceu em 1900. 2112 e que o próximo será em 2144, tornando o eclipse deste ano um momento imperdível para várias gerações. É essa a chamada de atenção que a ciência viva está a fazer relativamente ao dia 12 de agosto. O eclipse do Sol, o obscurecimento que irá ocorrer e a visibilidade possível em vários locais, proporcionando boas condições promovidas desta feita, como anunciámos, pelo Centro de Ciência.

0: Viva. A Diocese do Algarve anunciou que Dom Vitorino José Pereira Soares toma posse como Bispo do Algarve dia 19 de setembro. Será pela manhã às 11h30 na Sé Catedral em Faro. Dom Vitorino José Pereira Soares foi nomeado pelo Papa Leão XIV a 14 de julho, tendo sido chamado a suceder Dom Manuel Neto Quintas, que continuará como administrador apostólico da Diocese do Algarve até a entrada canónica do novo Bispo. Até à sua nomeação para o Algarve, Dom Vitorino Soares era Bispo Auxiliar da Diocese do Porto. É natural de Luzim, penafiel da Diocese do Porto, Dom Vitorino Soares tem experiência pastoral marcada pela formação sacerdotal, pela pastoral juvenil, pela vida paroquial e pelo serviço à Conferência Episcopal Portuguesa. Foi também reitor do Seminário Maior do Porto e presidente da Comissão Episcopal das Vocações e Ministérios de Conferências Episcopal Portuguesa. É Dom Vitorino José Pereira Soares, o novo Bispo do Algarve. A tomada de posse canónica acontece a 19 de setembro. É uma preocupação constante todo o ano, mas especificamente no verão. Falamos do Algarve e da recolha de recicláveis pela empresa Algar. Agora, num comunicado, a empresa diz garantir que tem em curso um reforço operacional para este verão, com mais pessoas e meios no terreno, reforçando as operações de recolha, limpeza e higienização. Numa nota publicada, Algar diz que entre as medidas tomadas destaca-se o reforço da fiscalização no terreno, através de equipas dedicadas que percorrem diariamente os diferentes concelhos da região. As críticas ao serviço de Algar não são novas, repetem-se em todos os verões. Ainda recentemente, o presidente da Câmara de Loulé, Tão Pinto, criticou o trabalho da empresa. Assim sendo, Algar anuncia que as equipas de recolha seletiva no terreno foram igualmente reforçadas para a contratação de serviços adicionais, além do já normal reforço do verão, tendo também sido comprados novos contentores a serem instalados até setembro. O plano contempla ainda a instalação de 50 contentores de baldeamento assistido para o vidro nos concelhos de Algesur e Vila do Bispo, que se destinam preferencialmente aos estabelecimentos de restauração e cafetaria, permitindo a descarga direta de contentores mais pequenos de 120 litros. O reforço adicional que se traduz no empenho das equipas no garantir num território limpo e preparado para responder ao aumento da procura, contribuindo para preservar a qualidade ambiental da região. São esses os pontos principais reforçados nesta nota de imprensa avançada pela Algar, garantindo mais recolha, mais equipas e mais serviço para este verão na região. Em Castro Marim, o município assinou esta semana contratos de programa com 19 associações locais numa sessão realizada na Casa do Sal, onde também foi apresentado o novo Regulamento Municipal de Apoio ao Associativismo e uma plataforma digital destinada à gestão das candidaturas aos apoios municipais. A iniciativa pretende reforçar o apoio às coletividades do concelho, assegurando condições para a continuidade de atividade nas áreas social, cultural, desportiva e recreativa. Durante a sessão, o Executivo Municipal apresentou o novo Regulamento Municipal de Apoio ao Associativismo, um documento que visa aumentar a transparência, a equidade e a eficácia na atribuição de apoios públicos. O regulamento estabelece diferentes tipologias de apoio e critérios, objetivos de avaliação, procurando garantir uma distribuição mais adequada dos recursos municipais em função das prioridades do concelho. Foi igualmente apresentado o Registro Municipal de Associações no município de Castro Marim, que é a plataforma online que permite às entidades registadas submeterem candidaturas aos apoios previstos no regulamento, simplificando os procedimentos administrativos. Na mesma ocasião, foram assinados contratos programa com diversas associações e também com diversos clubes do concelho de Castro Marim. Segundo a autarquia, os contratos enquadram-se na política de apoio ao movimento associativo através da atribuição de comparticipações financeiras e outros considerados necessários para o desenvolvimento de atividades de interesse público. A sessão terminou com a entrega dos diplomas de participação às associações envolvidas e aos vencedores do concurso de Mastros de Santos Populares deste ano, numa homenagem ao trabalho desenvolvido pelas coletividades na preservação das tradições locais.
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0: É este sábado, quinta-feira, que por volta das 5 da tarde a Biblioteca Álvaro de Campos recebe a apresentação solidária do livro Os Guardiões das Sombras, a lenda de Thor, da autoria de Carminho de Palma. Vamos saber mais na proposta de lançamento deste livro e no convite do autor num trabalho de Pedro Nogueiras, jornalista estagiário da Rádio Shillong.
2: A Biblioteca Municipal Álvaro de Campos recebe este sábado o lançamento do livro Os Guardiões das Sombras, a lenda de Thor, do autor Bruno Pimpão, de pseudónimo Carminho de Palma. Para conhecermos melhor a história deste livro, falamos com Bruno Pimpão.
3: Ou seja, o livro é baseado numa história real, porque eu perdi o meu gato há 2 anos atrás, ele foi mal diagnosticado, e quando nós fomos pedir uma segunda opinião, o veterinário disse que ele supostamente tinha cristais na bexiga e que já tinha a bexiga muito cheia e já estava muito inflamado, e então ainda tentaram operá-lo para ver se conseguiam fazer alguma coisa, mas infelizmente não houve nada a fazer. Foi uma grande perda para nós, porque nós ganhamos sempre carinho pelos animais, não é? Há pessoas que dizem que não podemos dizer que é família, mas eles para mim são família, porque são aquelas pessoas ou aqueles animais que estão quando eu chego a casa e sento no conforto do meu lar. E então, infelizmente, ele morreu. Foi uma experiência muito dolorosa, mas eu, em vez de viver essa dor, transpus essa dor na escrita. Ou seja, o Thor nesta história é um gato real, que foi adotado, é toda a história como acabei de contar, e acaba por tentar derrotar o vilão da história, que é o Mr. Crystal. Ou seja, eu fiz uma equiparação entre a doença que ele morreu na vida real e tornei essa doença um vilão na história. Ou seja, o Dr. Bigodes é o veterinário que lhe terá feito um mau diagnóstico e o Mr. Crystal é o vilão que acabou por matá-lo. E todos os gatos da história existem, ou seja, tirando o meu, que infelizmente já faleceu, que é o herói da história, a Miley ainda é a minha gata, ainda tenho essa gata. O Sr. Garra, que é um gato de rua, é um gato mesmo de rua, que mora na rua tipo onde eu moro. O Ronron e o Orange são personagens reais, são gatos de amigos meus, portanto acabei por criar uma família e dei o Guardião das Sombras, porque normalmente os gatos são muito ativos à noite, e então achei que por bem serem os Guardiões das Sombras.
2: Autor, fala-nos agora das maiores dificuldades que teve ao escrever este livro.
3: Olha, foi a primeira vez que escrevi alguma coisa que me custou tanto, porque a dor da perda ainda existe em nós, não é? Porque a gente pode, ou seja, o animal partiu, mas nós vamos sentir sempre a falta dele, porque cada animal é um animal, ou cada pessoa é uma pessoa, e foi muito doloroso, porque eu estava a vivenciar tudo outra vez. Ou seja, foi um flashback no tempo e fez-me voltar a sofrer a perda e saber que não tive a capacidade de poder salvá-lo. É o que mais me custa. E infelizmente achei por bem, se ele tinha morrido na vida real contra essa doença, que neste novo conto infantil que ele acabasse por falecer também e ser um ideal a seguir. Ou seja, ele arriscou a vida, quis fazer tudo à maneira dele, ser o super-herói da história, quatro patas, e como às vezes os animais não têm uma voz própria, eu achei que o Thor devia ter, e então por isso é que custou mais, porque tive que me pôr no lugar dele e tentar perceber como é que seria que funcionaria o gato na sua curiosidade e na sua brincadeira e na sua vivência.
2: Depois de nos explicar quais as maiores dificuldades que teve ao escrever este livro, Bruno Pimpão explica-nos quem é que é o público-alvo.
3: Olha, eu normalmente quando escrevo uma mensagem que não é só direcionada a crianças, apesar de ser infantil ou juvenil. Este é um pouco mais infantil, é a primeira vez que estou a trabalhar com esta editora, ou seja, eu trabalhei com a editora do Grupo Atlântico chamada Flamingo Edições, e agora estou trabalhando com a Cordel de Prata com a chancela infantil chamada Melonga. Por acaso foi uma parceria bastante boa. Eles, quando souberam que o livro era solidário, ficaram mais encantados ainda. Já tive a oportunidade de apresentá-lo na Feira do Livro no dia 10 de junho deste ano. Esgotou. Não sei o número de exemplares que foram vendidos, mas sei que esgotou na feira. Muitos ou poucos é sempre bom. E eu acho que é uma mensagem para toda a gente, porque nós às vezes acreditamos que a inocência da criança leva a eles terem uma ligação mais forte com os animais. Enquanto nós crescemos até adultos, vamos perdendo essa ligação ou essa sensibilidade a esse lado do carinho animal. E então achei que era uma história que é para todos, porque todos nós minimamente temos animais de estimação e às vezes temos um afeto mais forte, às vezes por um animal, do que às vezes por uma própria pessoa. Pode parecer mal estar a dizer isso, mas é verdade. Infelizmente às vezes há pessoas que são piores que os animais, mas pronto, não é para aqui chamado. Mas é um livro para toda a gente. Conta a história de que alguém que por muita pouca voz que tivesse, que é o caso dos gatos, dos animais no geral, acabou por tentar defender o mundo, não é? Porque o Mr. Crystal não era só contra os gatos, era contra o mundo inteiro. E então acho que é uma mensagem de coragem para toda a gente, independentemente da idade, miúdos ou graúdos.
2: Por fim, Bruno Pimpão, deixa uma mensagem a quem vai assistir à apresentação e a quem leia o livro.
3: Olha, eu acho que vou utilizar a mensagem que deixo no livro, que eu acho que os pequenos heróis surgem em qualquer esquina. Ou seja, nós com um acto de bondade estamos a ser heróis para alguém. Ou dizer o bom dia, ou dizer boa tarde, ou dizer olá, tudo bem. Às vezes é a única alegria que certas pessoas têm na vida, naquele dia. E com os animais funciona um pouco assim. O tratá-los bem, o alimentá-los, o fazer festinhas, dar carinhos, essas coisas. Então a mensagem que eu gostava de passar era essa. Nunca nada é impossível, até mesmo para um gatinho de quatro patas se tornar um herói.
2: A apresentação do livro Os Guardiões das Sombras, A Lenda Thor, está marcado para este sábado, pelas 17 horas, na Biblioteca Municipal Álvaro de Campos.
0: Fica a proposta, entre outras propostas. Lembrando que, falando de livros, que a Feira do Livro acontece em Tavira até ao dia 4 de agosto. É na Rua do Cais. Diariamente vários autores passam por este espaço de partilha e de encontro com os livros. Hoje, às 9 da noite, na Feira do Livro, Mariana Alvim conversa com Beatriz Saraiva. Fica essa proposta. Também, no que diz respeito ao Conselho de Tavira, as tradicionais festas religiosas deste fim de semana, até domingo, acontecem em Luz de Tavira. É a festa em honra de Nossa Senhora da Luz, no Largo da Igreja. Aqui por Tavira, à noite, às 22 horas, a animação na Praça da República com 281 TVR Poetas Cantados. É essa também a proposta. Sábado, 1 de agosto, 9:30 da noite, o Cinema Lua vai até a Cachopo, ao Monte da Ribeira, para apresentar o filme Curso para a Vida Adulta. Lembrando que este filme estreou no passado dia 18 de junho. Este filme, que é apresentado assim hoje, é uma sessão gratuita às 9:30 da noite. Fala da história de Irene, que vive em Roma, quando a sua mãe lhe pede que regresse por alguns dias para cuidar de seu irmão mais velho, que é autista. Porém, o irmão tem ideias muito claras sobre o seu futuro. Quer casar-se, ter filhos e tornar-se um rapper famoso. Baseado nesta história, este curso para a vida adulta, este sábado, 9:30 da noite, no Monte da Ribeira, em Cachopo, mais uma proposta de cinema ao ar livre, promovido por Cinema Lua e contando, obviamente, com o apoio da Junta de Freguesia de Cachopo.
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0: Desporto, o Sporting defronta hoje o Nottingham Forest num encontro particular de pré-época marcado para as 19:45 no estádio do Algarve. A equipa dos Leões, que realizou a última sessão de treino antes do duelo com o conjunto inglês, numa preparação que decorreu na Academia Cristiano Ronaldo. Portanto, este o jogo para o Algarve para esta mesma sexta-feira. Ainda e falando em desporto, falamos da meia-maratona de futsal de Cachopo este fim de semana, sábado e domingo, é promovido pela Real Amizade de Cachopo. Portanto, várias propostas diferentes relacionadas com o desporto e que acontecem também na região. Quase a finalizar, nota da Tavira Verde, procede hoje uma interrupção programada de abastecimento de água no âmbito de beneficiação de infraestruturas na freguesia de Santo Estevão, até sensivelmente às 6 da tarde, na estrada municipal 514.3, afetando essa mesma estrada, a rua de Santo Estevão, a rua central, a estrada municipal 514. Lembra a Tavira Verde, para mais informações e consulta detalhada do mapa das zonas afetadas, devem os interessados visitar o website da Tavira Verde na secção de alertas e comunicados. E lembrando que o Instituto Português do Mar e da Atmosfera colocou Moxique, Portimão, Silves, Lolé, São Brás de Alportela e Tavira para hoje com perigo máximo de incêndio rural durante toda esta sexta-feira. Com risco muito elevado estão Algesur, Vila do Bispo, Lagos, Alcoutim, Castro Marim, Vila Real de Santo António. Por sua vez, Lagoa, Faro, Olhão recebem a cor laranja do perigo elevado. O perigo tem 5 níveis, que vão de reduzida a máxima. Os cálculos são obtidos a partir da temperatura do ar, umidade relativa e velocidade do vento e quantidade de precipitação nas últimas 24 horas. Finalizamos com a previsão do tempo para hoje, segundo o Instituto Português do Mar e da atmosfera. Assim sendo, a previsão para esta sexta-feira aponta para céu pouco nublado ou limpo, apresentando períodos de maior nubosidade no norte e centro, em especial no litoral e na região sul. O vento em geral fraco do quadrante oeste, soprando moderado de norte-noroeste na faixa costeira ocidental durante a tarde. Prevê-se uma pequena descida da temperatura mínima no interior norte e centro, pequena subida da temperatura no Algarve. O mar na costa sul, com ondas inferiores a 1 metro. A temperatura da água do mar ronda entre os 19 e os 21 graus. Temperaturas máximas previstas para hoje, na previsão do IPMA, dá conta de que, para Tavira, a temperatura máxima prevista aponta para 36 graus. 33 para Faro, 30 Lisboa, 24 graus de máxima prevista para o Porto. Pomos ponto final neste espaço de informação, desejando a continuação de uma boa sexta-feira, perspectivas também de um bom fim de semana com a sua rádio.
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Desejo de uma excelente tarde de sexta-feira, está aí o fim de semana e nós estamos no momento certo de música a gosto. O momento que nos une, nós e vocês aí, cada um no seu canto. A música a gosto até bem pertinho da uma da tarde, para o qual pode participar pelo 281-320-245 numa chamada para a rede fixa nacional. Lembrando que hoje é sexta-feira só, exclusivamente com os artistas do Algarve. Bora, vamos a isso.

0: E não é que ele já está aí a chegar, já chega amanhã, o mês de agosto. Sério. Boa tarde, José Paz.
1: Boa tarde, Ana.
0: Está bom, bem dispostinho?
1: É tudo possível, gente, temos que levar a coisa assim.
0: Tem que ser, com leveza, senão...
1: Exatamente.
0: Como se diz, não nos safamos, não nos safamos.
1: Remédio.
0: É tanta coisa mazinha que... Né?
1: Não vale a pena.
0: Não vale a pena. Vamos falar de coisas boas, de amigos, de amizades. Exatamente. Do fim de semana e dessas coisas todas. Então,
1: é
0: para quem quer deixar o seu alôzinho especial hoje?
1: Olha, é para todas as pessoas amigas, que estão a ouvir, as pessoas amigas da nossa Rádio Gilão, que ouvem e participam e que não participam. Tenham um bom fim de semana e uma boa entrada do nosso agosto.
0: É mesmo.
1: Mais um nas nossas vidas.
0: Mesmo, sim senhor.
1: Com saúde, que é o principal, e as melhores que vai pintar mais em baixo.
0: Sim senhor.
1: E quem está a fazer mais um, sejam felizes, junto que mais gosta.
0: Mesmo.
1: E para si, Ana, bom fim de semana, bom programa.
0: Beijinhos também,
1: mim,
0: bom fim de semana
1: Deus,
0: para si e para os seus, José Paz, com saúde.
1: E até a segunda.
0: Até a segunda, com saúde. Sim senhor. Um abraço, felicidades.
1: Um abraço. Obrigado.

0: Aqui por Tavira também, depois José Paz, temos a nossa Anália. Bem-vinda, Anália.
1: Olá, Ana Cristina, como é que
0: boa vai? Boa sexta-feira com saúde, é o que nós desejamos, está bom?
1: É, e alegria.
0: E, exatamente, e protegermos do calor e beber muita aguinha, porque isto não está para brincadeiras.
1: Exatamente,
0: ora,
1: exatamente.
0: Bem, de que maneira, de que maneira. Então, para quem quer deixar a dedicatória, Anália?
1: Olha, é para as suas minhas amigas.
0: Sim.
1: Tudo bom? Para quem fizer mais um aniversário, tudo bom, com muita saúde. Para as pessoas que estão doentes, as senhoras. E tudo bom para todo mundo.
0: Isso é que é. Isso é que é importante.
1: E para a Rádio Gilão, a maior alegria. Vocês têm dado muita vida a cidade de Tavira.
0: Agradecemos muito. O facto de
1: e o João Luís gostava muito.
0: Sim, sim, senhor.
1: É assim, amiga.
0: Beijinhos, olha, Anália.
1: Um beijinho,
0: também.
1: Bom fim de semana.
0: Igualmente. Amiga. Saúde.
1: E tudo bom.
0: Até segunda.
1: E até para a semana.
0: Até segunda, beijinhos.

0: Sim, senhores. Agora vamos saber do Vítor Colasso como é que ele está hoje. Está tudo bem desse lado?
1: Deste lado está.
0: Ainda bem. Aguinha fresca e tal, está calor.
1: Sim, oh.
0: Pois é, pois é.
1: Hoje é que é.
0: Hoje é, agora vai ser assim.
1: As cigarras cantam.
0: A subir ao longo dos próximos dias. Essa que é.
1: É tempo dele.
0: É verdade, é verdade. Então venha daí a dedicatória, por favor.
1: Olha, pois vai para quem está a ouvir. Um grande abraço. Bom fim de semana para todos. Com saúde. Que faz anos rápidas melhoras, que está bem.
0: O calor. Estava trocando o calor. Isso é do calor, sim.
1: E acho que era a Lali Tomé, o gatinho para ela. Já me teve na ouvia.
0: Era a Anália Silva.
1: Anália, sim. Ali do meu carapaz.
0: Não, é da Tavira.
1: Tavira? Até não é aquela que eu estou pensando.
0: Pois.
1: E pronto, não tenho muito mais a dizer. Obrigada. Sim,
0: bom fim de semana, Vítor Colasso. Tudo bom para si.
1: Obrigado.
0: Obrigada.

0: Vamos lá até Santa Luzia picar o ponto. Boa tarde.
1: Boa tarde, amiga Cristina.
0: Como estamos, Conceição?
1: Olha, estou aqui sentado, tenho o meu cafezinho agora.
0: Já almoçadinho e fresca?
1: Hein? Já está tudo almoçado.
0: Ora bem, sim, senhor.
1: Já está tudo almoçado.
0: Isso é que é bom. Estava na hora, não é? Está na hora.
1: Pois,
0: é,
1: sim.
0: É verdade, é verdade. Então vamos lá à dedicatória de hoje.
1: Olha, a dedicatória é para dedicar à minha prima, Márcia, que faz hoje mais aniversário.
0: Sim.
1: E para a Dina Pereira, que sim, também faz hoje mais um aniversário.
0: Olha, e junto aqui mais alguém. Eu hoje faço anos que sou mãe.
1: Ah, claro.
0: A minha filha faz anos hoje, um beijinho.
1: Até um beijinho à tua filha, que também já há muito tempo não a vejo.
0: Mesmo, a minha Cláudia faz anos hoje, pronto.
1: Ah, então muitos parabéns para a Cláudia, pronto, já há muito tempo não a vejo.
0: Pois é. Vamos encontrar na festa. Pois.
1: Vamos encontrar na festa,
0: sim,
1: senhora.
0: Fica combinado.
1: E para todos os amigos, pronto, beijinho para toda a gente, e para ti e para a tua família toda.
0: Igualmente para vocês também. Com saúde, um bom fim de semana.
1: É verdade, isso deve ser bom fim de semana.
0: É descansar este, porque o próximo não há descanso.
1: Ai, mãe, não te digo na toda.
0: Conceição, beijinhos, felicidades.
1: Até amanhã, até bom fim de semana.
0: Obrigada.

0: Estamos ao encontro da nossa Mariana. Olá, Mariana, boa tarde.
1: Olá, Ana Cristina.
0: Como é que estamos hoje? Está tudo bem?
1: Estamos bem.
0: Ora sim, bem, já está aí.
1: Está um ventinho fresquinho.
0: Sim, mas está quentito, está quentito.
1: É sim, mas está quentinho, mas está este ventinho fresquinho.
0: Sempre alivia.
1: Está a entrar para as janelas.
0: Ora bem, ora
1: está fresquinho.
0: Ora bem. Então vamos lá à dedicatória de hoje.
1: Pois a dedicatória vai para toda a minha família. Vai para os ouvintes do país, já falaram. Um beijinho para eles e para elas, já falaram. Vai para o Sr. António Vila Real, que há um tempo que eu não ouço, para ele e para a Mana, para a Mariana. E pronto, e vai para os ouvintes, e da lado da Luma vai um beijinho para todos os ouvintes, que vieram a ver Rádio Gilão, e para a Ana Cristina e para os seus colegas.
0: Obrigada.
1: Um beijinho das princesas, e beijinhos para quem já falou, e para quem ainda falasse da Uma Vaga.
0: Sim, senhora.
1: E Ana, até amanhã, se
0: beijinhos, quiser. Bom fim de semana, até segunda.
1: Tchau. Até amanhã.
0: Beijinhos, até obrigada. Amanhã.

0: Neste caso, troquei as voltas à Mariana, mas prometo, segunda-feira a gente compensa, está bem, Mariana? Troquei os artistas, mas pronto, às vezes isto tem disto, não é? O calor também nos afeta um bocadinho, não é verdade, Eugénia?
1: É verdade,
0: ora,
1: é.
0: Ora bem, de que maneira?
1: De que maneira?
0: Enfim, enfim. Olha, e a dedicatória, Eugénia? Como é que vocês estão? Para já está tudo bem?
1: A dedicatória vai para todos os ouvintes da Rádio Gilão, para
0: obrigada,
1: todos, amigos,
0: sim,
1: inimigos, conhecidos. Os parabéns para quem é aniversariante, as melhoras para quem está doente, para a minha família, para a minha irmã, que há de estar a ouvir. E só se ela não estiver em casa que ela faz este programa.
0: Boa.
1: E para toda a gente, os que já participaram, os que não participaram. Um beijinho para todos, uma boa semana e umas boas festas.
0: Ah, pois, é fim de semana, não é?
1: Tens que aproveitar.
0: Pois, claro, exatamente, este é o fim de semana.
1: Um beijinho para a Ana e para a família.
0: Beijinhos para vocês, bom fim de semana.
1: Beijinhos,
0: obrigada. Beijinhos e abraços para todos, sejam felizes. Um excelente fim de semana, com saúde para todos. E que venha agosto, com saúde. É isso, então, até lá. Sejam felizes.

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1: A GNR e a Polícia Marítima estão articuladas com as autoridades espanholas devido à crise migratória em Ceuta. O governo português admite estar preocupado com a situação e diz que recebeu a garantia do governo de Madrid de que vão ser deportados todos os migrantes que atravessaram a fronteira a partir de Marrocos. Mais de 900 bombeiros e operacionais da Proteção Civil estão envolvidos a esta hora no combate às chamas em Mirandela. É lá que permanece ativa a única frente de fogo do incêndio que começou na terça-feira em Valpaços. A Provedoria de Justiça alerta para a violação da lei no acesso a transportes públicos por parte de pessoas com deficiência. A mobilidade destas pessoas não está a ser respeitada, diz um relatório divulgado hoje.
2: São os destaques da informação, Antenão. Temas que vamos desenvolver já a seguir no Jornal da Uma. A esta hora, no Porto, estão 25 graus, Lisboa e Coimbra com 27, em Faro estão 33, no Funchal estão 27 graus, em Ponta Delgada 23. Jornal da Uma, a edição é de Frederico Moreno.
1: O governo português segue com grande preocupação a crise migratória em Ceuta. Depois da entrada irregular de dezenas de milhares de migrantes no enclave espanhol, o governo de Luís Montenegro esclarece que as autoridades portuguesas, designadamente a GNR e a Polícia Marítima, estão articuladas e a agir em concertação com as congéneres espanholas. Em comunicado divulgado há minutos, o executivo português adianta que desde a primeira hora tem sido informado pelo governo espanhol e que tem dado garantias em estreita coordenação e cooperação com as autoridades marroquinas. O governo espanhol promete reverter este fluxo de migrantes de milhares de pessoas durante os últimos dois dias. O governo português reafirma que a integridade do sistema Schengen depende de um rigoroso controlo de fronteiras e do combate determinado a todas as formas de imigração ilegal. O comunicado sublinha ainda que Portugal se mantém em contacto permanente com os governos de Espanha e Marrocos. Neste âmbito, as autoridades portuguesas, designadamente a GNR e a Polícia Marítima, estão particularmente atentas ao desenrolar desta situação. Pedro Sánchez visitou hoje Ceuta. Foi lá que classificou a invasão de migrantes ocorrida ontem como um ataque. O chefe do governo de Madrid deslocou-se ao território no norte do continente africano, condenou aquilo que diz ser uma violação da soberania de Espanha, depois de mais de 40 mil pessoas terem entrado em Ceuta a partir de Marrocos sem qualquer tipo de controle na fronteira.
3: Um ataque, uma violação da integridade territorial de Espanha. Ceuta é uma cidade espanhola.
4: Um ataque, uma violação da integridade territorial de Espanha. Ceuta é uma cidade espanhola e o que aconteceu ontem merece toda a nossa reprovação, toda a nossa condenação e o nível mais forte possível de rejeição e condenação, tendo em conta a violação e ataque à integridade territorial de uma cidade espanhola como a cidade de Ceuta. Não quero esquecer, claro, a dimensão da crise que a outra cidade autónoma de Melilla também sofreu ontem, mas estamos em Ceuta, que neste caso é a cidade que sofre a maior das crises.
3: Autónoma de Melilla, pero estamos en Ceuta, que es en este caso el que la ciudad que está sufriendo la mayor de las crisis.
1: Pedro Sánchez a condenar este incidente. Entretanto, o ministro espanhol do interior anunciou há instantes que 25 mil migrantes já foram repatriados para Marrocos na sequência desta invasão. O chefe do governo de Madrid empurra responsabilidades para as redes de tráfico humano.
3: As máfias que traficam com seres humanos han hecho de una sentencia del Tribunal Supremo.
4: As máfias que traficam seres humanos fizeram uma leitura de uma decisão do Supremo Tribunal, de que o que faz é retificar uma decisão anterior do Tribunal Superior de Justiça da Andaluzia, segundo a qual se afirma que a repatriação das pessoas que entram no nosso espaço a nado, pelo mar, não se enquadram nas repatriações na fronteira, por considerar que não existe uma fronteira física. Aparentemente, esta interpretação da decisão do Supremo Tribunal espalhou-se como pólvora nas últimas horas pelas redes mafiosas que traficam seres humanos e produziu uma avalanche das características e dimensão que tivemos ontem.
3: Das características e da dimensão que vivimos no dia de ayer.
1: Pedro Sánchez garante que tudo fará para garantir a segurança da cidade de Ceuta e dos respectivos habitantes. Foi determinado um aumento do efetivo da Guarda Civil e um reforço dos meios do Exército e da Marinha para garantir a segurança da fronteira. Como referi há pouco, o governo português está a acompanhar a situação com preocupação e o Chega já veio defender a reposição do controle de fronteiras terrestres com Espanha, depois desta entrada de milhares de migrantes em Ceuta. O partido vai entregar hoje no Parlamento uma iniciativa neste sentido e vários países já reagiram, Daniel Belo, a esta invasão do território espanhol.
5: São reações que se dividem entre declarações de disponibilidade para ajudar e anúncios de cadeados das fronteiras. Por vezes, os dois ao mesmo tempo. É o caso de França, onde Emmanuel Macron fez saber que Paris está em contacto com as autoridades marroquinas, prontos para ajudarem os espanhóis a lidar com a crise, nomeadamente através de mecanismos da Frontex, a agência que gera as fronteiras europeias. Mas, ao mesmo tempo, Macron pediu ao Ministro do Interior para reforçar o controlo nas fronteiras com Espanha. Já o chanceler alemão exigiu que Marrocos receba de volta imediatamente todos os migrantes em situação ilegal e saudou a decisão do governo de Espanha de não permitir a entrada de ilegais no espaço europeu. De seu lado, a primeira-ministra italiana Giorgia Meloni fez um apelo para que Espanha seja suspensa da zona Schengen de livre circulação, pedido já subscrito pelo governo finlandês e também pela líder do partido alemão de extrema-direita, AfD. Nigel Farage, o líder do Reform UK, diz que o que se passou deve ser um abrolhos e que Ceuta é um local onde se joga o futuro da civilização europeia. Numa publicação na rede social X, a presidente da Comissão Europeia indicou que a comissária para o Mediterrâneo está em contacto próximo com as autoridades marroquinas. Ursula von der Leyen escreveu que o que se passou em Ceuta é inaceitável e que não deve ser permitida a entrada na União a quem o faça à margem das leis e regras europeias. Também acredita que a parceria próxima da União Europeia com Marrocos

0: uma invasão a pé e a nado que, até ao momento, já provocou a morte de pelo menos 34 migrantes. De visita às tropas, o ministro da Defesa, Nuno Melo, agradece aos militares portugueses que estiveram nos últimos meses numa missão da NATO na Estónia e lembra que é o envolvimento de Portugal na Aliança Atlântica que está a levar o governo a reforçar o investimento no setor da defesa. Durante 4 meses nesta missão na Estónia, o contingente militar português interceptou mais de 25 aeronaves russas, é o que relata, a partir de Tallinn, a enviada especial da Antena 1, Inês Ameixa.
1: Aqui na Estónia, o sentimento é de dever cumprido. É o fim da missão de policiamento aéreo no Báltico, desempenhada por cerca de uma centena de militares portugueses.
2: É muito relevante e importante que os portugueses tenham noção de que quando nós temos aqui militares, temos militares destacados para a frente leste da NATO, com a Rússia do outro lado, correndo riscos que são reais.
1: Nesta missão de 4 meses, foram interceptadas mais de 25 aeronaves russas. De visita às tropas portuguesas, que passam agora o testemunho à Turquia, o ministro da Defesa, Nuno Melo, lembra também a importância da NATO.
2: O mundo vive tempos difíceis, sensíveis, imprevisíveis, em relação aos quais a NATO, coletivamente, é a nossa melhor garantia de que, se em caso de necessidade precisamos dos nossos aliados, eles estarão lá e os nossos aliados, reciprocamente, sabendo que, se precisarem de Portugal, Portugal estará lá também. E volto a insistir, é também por isso que nós estamos a investir como estamos a investir na Defesa Nacional, nas Forças Armadas, em todos os domínios.
1: Já o ministro da Defesa da Estónia agradece, deixa elogios ao contingente português. A pouco mais de 200 quilómetros da fronteira russa, em linha reta, Hanno Pevkur fala numa vizinhança muito ativa e sublinha o alerta. Mantém-se.
3: A Rússia não deixou de fazer a sua reforma militar. Apesar de estarem numa guerra de agressão em grande escala na Ucrânia, eles estão a trazer para a nossa vizinhança duas vezes mais pessoal, duas vezes mais equipamentos. Por isso temos de responder a isso.
1: E essa resposta também passa pela ajuda dos aliados à Estónia, que não consegue fazer sozinha o policiamento do espaço aéreo. Agora, para os militares portugueses, é tempo de regressar a casa. Foi a 9ª participação da Força Aérea Portuguesa nestas missões da NATO.
0: Inês Ameixa, na Estónia, a acompanhar a visita do ministro da Defesa Nacional àquele país. Uma situação preocupante é desta forma que o vice-presidente do OSCOT, André Inácio, encara a disponibilização de dados pessoais de centenas de milhares de portugueses em plataformas na internet. De acordo com o Semanário Expresso, os números de telemóvel, e-mails e até as moradas de figuras do Estado estão acessíveis online através de serviços de subscrição. O vice-presidente do Observatório de Segurança, Criminalidade Organizada e Terrorismo diz à Antena 1 que, tendo em conta as pessoas em causa, esta situação representa uma ameaça para o país.
4: É, de facto, a questão mais preocupante nesta matéria é o conjunto de pessoas que são visadas, não é? Estamos a falar, de facto, de altos cargos da nação e estamos a falar de pessoas que tomam decisões fundamentais em termos daquilo que é a nossa segurança diária, não é? Como são, enfim, o secretário-geral do Sistema de Segurança Interna, enfim, quadras do SIS, diretores de polícias, magistrados que tomam decisões importantes e, consequentemente, ao sentirem-se expostos, estão muito mais vulneráveis a qualquer tipo de chantagens. Digamos que é de uma gravidade extrema, sobretudo, como disse bem, pelos alvos que aqui são indicados.
0: Preocupação de André Inácio face à partilha de dados pessoais do Presidente da República, de membros do Governo, juízes, até do líder das secretas. O vice-presidente Oscott diz que as informações que estão acessíveis através da internet tornam estas pessoas visadas alvos fáceis para possíveis ciberataques. O incêndio, que começou em Valpaços e atingiu Mirandela e Vinhais, já queimou 15 mil hectares entre vinhas, olivais, floresta e mato. Foi o balanço feito hoje pelo presidente da Câmara de Valpaços, que adiantou que pediu que seja declarada situação de calamidade. O autarca descreve uma situação dantesca. Diz que já arderam 15 mil hectares, dos quais mais de 10 mil hectares são em Valpaços. São muitos os prejuízos deste fogo, que teve início terça-feira à tarde e que, entretanto, se estendeu aos concelhos de Mirandela e Vinhais, já no distrito de Bragança. Em Vinhais, o repórter Afonso de Sousa contava-nos há uma hora que estava numa aldeia por onde o fogo já tinha passado esta manhã.
5: Ao fundo da aldeia, exatamente onde está a ser combatido esse fogo, a aldeia pertence ao concelho de Miranda.

0: Gondela, conforme disseste, mas está também esta frente junto ao fundo da aldeia de Val das Fontes, são uma muito perto da outra, e neste terreno que pertence às duas, junto ao rio Tuela. Há dois helicópteros neste momento a fazer um trabalho de vai e vem de uma pedreira onde vão abastecer junto ao rio e que têm feito um trabalho excelente. Vê-se, eu estou a cerca de 200 km desta frente ativa e tem debelado bastante daquilo que é este incêndio e que se prevê e que as autoridades querem, há pouco diziam-me, tentar acabar com o incêndio aqui. Porquê? Porque se passa o rio para o outro lado, e essa é uma preocupação grande, passa para o concelho de Vinhais, ainda parte de Mirandela, mas para o concelho de Vinhais, e aí há muita floresta e as coisas podem ficar muito piores.
1: Afonso de Sousa, na aldeia de São Pedro Velho, em Vinhais, a acompanhar as operações de combate a este incêndio, operações que mobilizam a esta hora 916 operacionais, 304 viaturas terrestres e também 7 meios aéreos. A Provedoria de Justiça denuncia que as pessoas com deficiência continuam a enfrentar dificuldades na utilização dos transportes públicos. Apesar de a lei prever que estas pessoas devem ter condições de autonomia e segurança no acesso a este serviço, um relatório divulgado hoje conclui que estas condições não são respeitadas. A Provedoria deixa recomendações dirigidas a várias entidades, Cláudia Martins, face a esta violação dos direitos das pessoas com deficiência.
2: É preciso um planeamento exaustivo de cada viagem e mesmo assim, isso não garante que elas sejam feitas em condições de dignidade. Em alguns casos, indica o relatório, é mesmo impossível a utilização dos transportes públicos, noutros, extremamente difícil. Consequentemente, muitas das pessoas com deficiência acabam mesmo por deixar de utilizar os transportes públicos sem nunca apresentarem reclamação. E foi esse número reduzido de queixas que levou à interrogação por parte da Provedoria de Justiça, que tentou perceber a real dimensão dos problemas de acesso aos transportes pelas pessoas com deficiência. O problema existe e de que maneira? As equipas que realizaram este relatório visitaram estações ferroviárias, de metro, paragens de autocarro e veículos, quer em Lisboa, quer no Porto, e identificaram muitos problemas. Daí que a Provedoria faça 25 recomendações aos operadores de transporte, às entidades gestoras de infraestruturas, aos municípios e também à Autoridade da Mobilidade e dos Transportes. Destaca-se um pedido de que haja mais fiscalização no cumprimento dos direitos dos passageiros e mais sanções quando a lei não é cumprida. É também sugerido que a informação seja disponibilizada de forma mais completa e atualizada, utilizando-se uma linguagem clara e em formato inclusivo, ou seja, com som, braille e textos com alto contraste.
1: Em maio, a Antena 1 tinha mostrado as barreiras que milhares de pessoas com mobilidade reduzida enfrentam todos os dias. A repórter Rita Fernandes acompanhou em Lisboa Sérgio Lopes, tetraplégico há 23 anos, com falhas nas acessibilidades e dificuldades no acesso aos transportes públicos. Uma grande reportagem chamada À Espera, que foi transmitida no programa A Um Doc.
3: Foi o Jornal de Uma, numa edição do jornalista Frederico Moreno, que está de regresso às 14h. A informação também está disponível em noticias.rtp.pt.
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0: Boa tarde, são 14 horas.
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2: O verão em Tavira é animado com feiras temáticas. Até o dia 6 de setembro, Tavira acolhe diferentes feiras. Tavira, os dias do vinho, do livro, dos ofícios, de estoques e a feira da dieta mediterrânica, na Baixa da cidade. Entre 17 de julho e 4 de agosto, Tavira acolhe a 30ª edição da Feira do Livro, diariamente entre as 20 horas e a meia-noite e meia, na Rua do Cais. O certame tem um espaço preparado para a apresentação de livros e sessões de autógrafos com diversos escritores de renome. De 7 a 16 de agosto, Tavira acolhe a Feira dos Ofícios, uma organização da Associação de Artes e Sabores Tavira Asta, contando com o apoio da autarquia. Um evento que constitui a oportunidade de apreciar o diversificado artesanato da região, assim como os ofícios tradicionais e o trabalho ao vivo, que faz parte do património cultural do Algarve. A Feira de Stocks decorre de 20 a 24 de agosto, entre as 19 e as 23 horas, iniciativa promovida pela Associação Baixa Tavira, com a participação de comerciantes locais. Os visitantes terão a oportunidade de adquirir produtos resultantes de stocks das mais diversas marcas, a preços acessíveis. Tavira, enquanto comunidade representativa da dieta mediterrânica com património cultural e material da humanidade, promove de 3 a 6 de setembro, na Baixa da cidade, a 12ª Feira da Dieta Mediterrânica. Iniciativa conjunta do município de Tavira, com a Comissão de Coordenação e Desenvolvimento Regional do Algarve, Universidade do Algarve, Região de Turismo do Algarve, Escola de Hotelaria e Turismo de Vila Real de Santo António do Algarve e da Empresa Municipal Tavira Verde, além da Associação In Loco. São estas as propostas a nível de feiras, animar o verão em Tavira. Cuidar de quem cuida faz toda a diferença. Se dedica todos os dias a cuidar de uma pessoa, quem cuida de si. O projeto Cuida-me-te é um espaço de acolhimento e bem-estar para cuidadores formais e informais. É um projeto da Fundação Irene Rolo, tem atividades da natureza, expressão artística, atividade física, literacia para a saúde e bem-estar emocional. As inscrições poderão efetuar contatando o gabinete de projetos da Fundação Irene Rolo, em Tavira. Apresentação solidária do livro Os Guardiões das Sombras, a lenda de Thor, da autoria de Carminho de Palma. É apresentado dia 1 de agosto, sábado, a partir das 5 da tarde, na Biblioteca Álvaro de Campos. Celebrar Tavira oferece música, tradições e animação em toda a freguesia durante este verão. A União de Freguesias de Tavira, em parceria com o município, promove nos meses de julho e agosto a iniciativa Celebrar Tavira, um programa de animação cultural que pretende oferecer música ao vivo, fado, bailes e momentos de convívio de diferentes localidades da freguesia. Com um total de 11 eventos, o programa é concebido para descentralizar a oferta cultural, aproximando-a da população e valorizando os diversos espaços públicos, bairros e comunidades que fazem parte do território da União de Freguesias de Tavira. Ao longo de 2 meses, o público pode assistir a concertos de diferentes géneros musicais, desde o fado tradicional ao rock, passando pela música popular, tributos e espetáculos instrumentais, bem como participar em bailes populares que reforçam o espírito comunitário e a celebração das tradições locais. Os espetáculos decorrem em diversos locais emblemáticos da freguesia. Todos os eventos têm entrada livre, início marcado para as 22 horas, proporcionando noites de verão dedicadas à cultura e o encontro entre gerações e à valorização dos artistas e projetos musicais. Dia 3 de agosto, pausa, piano a uma só alma, no Jardim de São Francisco. Celebrar Tavira é a proposta da União de Freguesias de Tavira para este verão 2026. Festa de verão em Cachopo, de 7 a 9 de agosto. Sexta-feira, dia 7, baile com o grupo Sontime, espetáculo com Iris, a finalizar com o DJ Cadu. No sábado, dia 8, torneio Solteiro Casados, baile com a quarta série, espetáculo musical com Chiaro e o DJ Royal Pires. Domingo, dia 9 de agosto, a partir das 4 da tarde, missa seguida de procissão. Às 20 horas, atuação do Rancho Folclórico do Azinhal, ainda baile com Manuel João e o espetáculo musical com Fábio Lagarto e banda. De 7 a 9 de agosto, festa de verão em Cachopo. Mercadinhos de Castro Marim, Odeleite e Azinhal decorrem mensalmente. O Mercadinho na Aldeia em Odeleite decorre no primeiro domingo de cada mês, enquanto em Castro Marim acontece no segundo sábado do mês, ao mesmo tempo que a Feira das Velharias. No Azinhal, há mercado no último domingo do mês. A Casa do Povo do Conselho de Olhão, em Moncarapaz, acolhe no dia 29 de agosto, a partir das 9h30 da noite, o Boa Esperança em revista, nas produções Carlos Pacheco. Meia maratona de futsal de Cachopo acontece nos dias 1 e 2 de agosto, numa organização da Real Amizade de Cachopo. As inscrições poder-se-ão efetuar contatando o clube. 30ª edição da FACART, Feira de Agricultura, Caça e Artesanato, em Conceição de Tavira, de 31 de julho a 2 de agosto. Sexta-feira, dia 31 de julho, há música para dançar com o Toque e Som e um concerto com Bruna. No sábado, dia 1 de agosto, música para dançar com tons de baile e atuação dos Carapaus de Corrida. Domingo, dia 2 de agosto, baile com o do Reflexo e o tributo aos Queen. As entradas são livres nesta FACART 2026, 30ª Feira da Agricultura, Caça e Artesanato de Conceição de Tavira. Organização Junta de Freguesia de Conceição de Tavira. Verão sem escaldão. É uma campanha promovida pela Associação Ecológica do Algarve, alertando para o perigo dos raios UV, aconselhando usar boné e óculos de sol, a utilização do protetor solar e o evitar das horas de maior calor. A Associação Ecológica do Algarve lembra assim que um verão deve ser sem escaldão, para que cada um possa usufruir do verão em pleno. Tradicionais festas em honra de Nossa Senhora da Luz, em Luz de Tavira, de 30 de julho a 2 de agosto. É no Largo da República, em frente à Igreja Nossa Senhora da Luz. Quinta-feira, dia 30, a celebração mariana, tal como na sexta-feira, dia 31 de agosto. Na sexta-feira, há ainda baile com o do Reflexo. No sábado, baile com Cristiano Martins. No domingo, Eucaristia, a partir das 18 horas. Seguir-se-á a procissão, acompanhada pela Banda Musical de Tavira. Ainda a atuação de Versos Tuna e baile com Acorde Anima. São as tradicionais festas em Luz de Tavira, em honra de Nossa Senhora da Luz. É este fim de semana. Por Tavira, até 30 de dezembro, exposição permanente Judeus em Tavira, fragmentos de uma história, para visitar no núcleo islâmico do Museu.

0: das Palmeiras. Até 24 de outubro, exposição Uma Árvore, da autoria de Daniel Moreira e Rita Castro Neves, para visitar no Museu Municipal de Tavira, Palácio da Galeria. Segunda-feira, a partir das 9 da noite, no âmbito da Feira do Livro, Joana Bartolo conversa com Hélder Gomes. Há ainda o Celebrar Tavira, um concerto com pausa piano a uma só alma, no Jardim de São Francisco. Este domingo, a partir das 9 horas da manhã, a Ilha de Tavira acolhe a 35ª edição Corrida Mar Azul. A partir das 3 da tarde, sexta prova de natação do Rio Gilão. A partir das 9 da noite, na Feira do Livro, em Tavira, a autora Rita Taborda Duarte e Ana Biscaia, como ilustradora, apresentam o seu mais recente livro. Às 10 da noite, animação na Praça da República, com atuação do Rancho Folclórico de Luz de Tavira. Este sábado, às 5 da tarde, encontro com autores na Biblioteca Álvaro de Campos. Apresentação do livro Os Guardiões das Sombras, a lenda de Thor. É na Biblioteca Álvaro de Campos, apresentação do livro de Carminho de Palma. Às 9h30 da noite, Cinema Lua, Associação Cultural, apresenta, no âmbito da 8ª edição de Cinema ao Ar Livre, Curso para a Vida Adulta de Greta Scarabo. É em Cachopo, no Monte da Ribeira. Às 10 da noite, animação de rua na Praça da República, acordeão com a Associação Mito Algarvio. Esta sexta-feira, na Feira do Livro, às 9 da noite, Mariana Alvim conversa com Beatriz Saraiva. Já às 10 da noite, animação de rua na Praça da República, com 281 TVR Poetas Cantados.
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1: Boa tarde, são 14 horas e 19 minutos.

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9: Boa tarde. São 15 horas e 5 minutos.

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0: Boa tarde.
1: São 15 horas e 21 minutos.
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1: A atribuição de bolsas de estudo, importante para o futuro dos jovens. Foram entregues então as bolsas de estudo, apoiando os jovens estudantes do ensino superior do concelho. 215 bolsas de estudo referentes ao ano letivo 2025-2026 foram entregues no investimento do município superior a 362 mil euros. Oportunidade de apoio ao incentivo aos jovens para o seu percurso académico é o principal objetivo deste apoio. O trabalho de reconhecimento também é promovido. O trabalho foi reconhecido com a bandeira de mérito social atribuída ao município na distinção de apoio aos jovens e às famílias. A Câmara Municipal continua a apoiar assim os jovens estudantes do concelho, no caso, com estas bolsas, procurando apoiar os alunos e estimulando a prossecução dos estudos através da prestação de auxílio económico, bem como a distinguindo aqueles que se têm evidenciado com aproveitamento escolar excepcional. Este o apoio do município. Desta feita, foram 215 bolsas de estudo entregues relativamente ao ano letivo 2025-2026.
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1: A iniciativa Ciência Viva no Verão faz 30 anos, apresentando a edição com foco no eclipse do Sol, a 12 de agosto, que vai poder ser visto em Lagos, Faro e Tavira, isto no que diz respeito ao Algarve. Decorre entre 15 de julho e 15 de setembro. Tem ações ligadas ao eclipse que já aconteceram, sendo que outras se irão realizar no dia 12 de agosto. No dia em que ocorre o eclipse do Sol, que é totalmente quando a Terra, a Lua e o Sol estão perfeitamente alinhados, a Lua oculta completamente o disco solar por alguns momentos, vão decorrer ações de observação do fenómeno. Em Lagos será na barragem da Bravura, às 6 da tarde, em Faro, no Parque Ribeirinho, às 6h30. Aqui em Tavira pode ser visto na Praia do Arraial, às 6h30, e na Praia do Barril. Portanto, em Tavira são dois locais, o Ciência Viva com muita atividade para Tavira relativamente a este dia do eclipse. O obscurimento será 98,2% no Porto, 94,5% em Lisboa, 92,7% em Faro. O eclipse solar será visível numa estreita faixa que atravessa o Ártico, a Grunlândia, Islândia, Portugal e Espanha. A Ciência Viva assinala que o último eclipse total do Sol observado em Portugal aconteceu em 1912 e que o próximo será em 2144, tornando o eclipse deste ano um momento imperdível para várias gerações. É essa a chamada de atenção que a Ciência Viva está a fazer relativamente ao dia 12 de agosto. O eclipse do Sol, o obscurecimento que irá ocorrer e a visibilidade possível em vários locais, proporcionando boas condições promovidas desta feita, como anunciámos, pelo Centro de Ciência Viva. É uma preocupação constante todo o ano, mas especificamente no verão. Falamos do Algarve e da recolha de recicláveis pela empresa Algar. Agora, num comunicado, a empresa diz garantir que tem em curso um reforço operacional para este verão, com mais pessoas e meios no terreno, reforçando as operações de recolha, limpeza e higienização. Numa nota publicada, Algar diz que entre as medidas tomadas destaca-se o reforço da fiscalização no terreno, através de equipas dedicadas que percorrem diariamente os diferentes concelhos da região. As críticas ao serviço de Algar não são novas, repetem-se em todos os verões. Ainda recentemente, o presidente da Câmara de Lolé, Tão Pinto, criticou o trabalho da empresa. Assim sendo, Algar anuncia que as equipas de recolha seletiva no terreno foram igualmente reforçadas para a contratação de serviços adicionais, além do já normal reforço do verão, tendo também sido comprados novos contentores a serem instalados até setembro. O plano contempla ainda a instalação de 50 contentores de baldeamento assistido para o vidro nos concelhos de Algesur e Vila do Bispo, que se destinam preferencialmente aos estabelecimentos de restauração e cafetaria, permitindo a descarga direta de contentores mais pequenos de 120 litros. O reforço adicional que se traduz no empenho das equipas, no garantir num território limpo e preparado para responder ao aumento da procura, contribuindo para preservar a qualidade ambiental da região. São esses os pontos principais reforçados nesta nota de imprensa avançada pela Algar, garantindo mais recolha, mais equipas e mais serviço para este verão na região. Em Castro Marim, o município assinou esta semana contratos de programa com 19 associações locais numa sessão realizada na Casa do Sal, onde também foi apresentado o novo Regulamento Municipal de Apoio ao Associativismo e uma plataforma digital destinada à gestão das candidaturas aos apoios municipais. A iniciativa pretende reforçar o apoio às coletividades do Conselho, assegurando condições para a continuidade de atividade nas áreas social, cultural, desportiva e recreativa. Durante a sessão, o Executivo Municipal apresentou o novo Regulamento Municipal de Apoio ao Associativismo, um documento que visa aumentar a transparência, a equidade e a eficácia na atribuição de apoios públicos. O regulamento estabelece diferentes tipologias de apoio e critérios, objetivos de avaliação, procurando garantir uma distribuição mais adequada dos recursos municipais em função das prioridades do Conselho. Foi igualmente apresentado o Registro Municipal de Associações no município de Castro Marim, que é a plataforma online que permite às entidades registadas submeterem candidaturas aos apoios previstos no regulamento, simplificando os procedimentos administrativos. Na mesma ocasião, foram assinados contratos programa com diversas associações e também com diversos clubes do Conselho de Castro Marim. Segundo a autarquia, os contratos enquadram-se na política de apoio ao movimento associativo através da atribuição de comparticipações financeiras e outros considerados necessários para o desenvolvimento de atividades de interesse público. A sessão terminou com a entrega dos diplomas de participação às associações envolvidas e aos vencedores do concurso de Mastros de Santos Populares deste ano, numa homenagem ao trabalho desenvolvido pelas coletividades na preservação das tradições locais. Quase a finalizar, nota da Tavira Verde. Procede hoje uma interrupção programada de abastecimento de água no âmbito de beneficiação de infraestruturas na freguesia de Santo Estevão até sensivelmente às 6 da tarde na estrada municipal 514.3, afetando essa mesma estrada, a rua de Santo Estevão, a rua central, a estrada municipal 514. Lembra-te da Vira Verde. Para mais informações e consulta detalhada do mapa das zonas afetadas, devem os interessados visitar o website da Tavira Verde na secção de alertas e comunicados. Pomos ponto final neste espaço de informação, desejando a continuação de uma boa sexta-feira, perspectivas também de um bom fim de semana com a sua rádio.
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3: Boa tarde. São 16 horas e 9 minutos.

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0: Boa tarde, são 17 horas.
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2: É o regresso à informação. Susana Barros, os principais títulos a esta hora.
3: Mais de metade dos 50 mil migrantes que entraram em Ceuta já regressaram a Marrocos. O número de mortos subiu, entretanto, para 57. A Missão Escola Pública admite que o número de providências cautelares devido ao caos nos exames nacionais possa aumentar. A contestação chegou já à Justiça. O Parlamento vai discutir o assunto na próxima segunda-feira. Mais de 1000 bombeiros estão no terreno. Já está em 4 concelhos. O incêndio que começou em Passos há 2 dias, mas a situação está a evoluir de forma favorável.
2: Temperaturas atuais: 23 graus no Porto e em Ponta Delgada, 26 em Coimbra e também no Funchal, 29 em Lisboa. É a edição das 5 no programa da tarde com Susana Barros.
3: As autoridades espanholas afirmam que mais de metade dos 50 mil migrantes que tinham entrado em Ceuta já regressaram a Marrocos. 57 pessoas morreram na tentativa de entrar no enclave espanhol no norte de África. Em Ceuta, Pedro Sánchez, o presidente do governo espanhol, esteve esta manhã. Sérgio Infante, com a atualização dos dados nesta altura sobre esta crise migratória.
4: Na última hora, o número de mortos saltou de 37 para 57, a informação foi avançada há pouco pelo governo espanhol. A maioria destas vítimas morreu afogada quando tentava nadar para alcançar a costa de Ceuta. Outra informação que chegou há instantes, o governo espanhol também já respondeu aos países europeus que nas últimas horas mostraram vontade de suspender o acordo de Schengen, de livre circulação, com a Espanha. O governo de Pedro Sánchez responde que esta não é a altura de divisões, mas de união no espaço europeu. Entretanto, o ministro do interior espanhol já confirmou que 25 mil pessoas já foram entregues às autoridades de Marrocos, mas as estimativas apontam para que cerca de 60 mil tenham cruzado a fronteira nas últimas 24 horas, ultrapassando largamente os números de crises anteriores neste enclave. Na maioria são jovens marroquinos, mas também famílias e centenas de menores não acompanhados. Os centros de acolhimento em Ceuta colapsaram totalmente, com capacidade para pouco mais de 500 lugares, estão a acolher o triplo dos utentes, deixando centenas de pessoas sem teto a viver nas ruas.
3: Sérgio Infante, com os últimos dados daquilo que Pedro Sánchez chamou de invasão de pessoas a Ceuta, pessoas que cerca de 50 mil migrantes, 37.500 segundo as autoridades espanholas, já regressaram a Marrocos. O governo português emitiu esta tarde um comunicado a manifestar-se preocupado com esta crise migratória e a salientar que a GNR e a Polícia Marítima estão em contacto permanente com as polícias espanholas. Também há pouco, André Ventura, o líder do Chega, pediu ao primeiro-ministro para que proceda à reposição ainda hoje das fronteiras com Espanha.
5: Apelamos por isso para que esta selvageria que se apoderou da Europa seja combatida e impedida. Apelamos a isso duas coisas: à reposição imediata dos controlos fronteiriços entre Portugal e Espanha, garantindo que nenhum destes migrantes que entraram ilegalmente em Ceuta conseguem chegar a território espanhol e depois a território português a partir daí, garantir que Espanha, até ter a situação controlada, fique suspensa do espaço e dos acordos de Schengen de livre circulação da Europa, para garantir que a negligência de um governo não afeta a segurança de todos os outros governos na Europa.
3: Itália e Finlândia também pediram já hoje a suspensão de Espanha do espaço Schengen. Ouvimos André Ventura numa conferência de imprensa há pouco na sede do Chega a criticar também a lei espanhola que impede a deportação imediata de migrantes que entram por via marítima. André Ventura, sobre outro caso, o caso Luís Neves, apelou ao Presidente da República para que não fique em silêncio sobre o Ministro da Administração Interna. O líder do Chega considera importante que António José Seguro tome uma posição.
5: Entendo que é importante que o Presidente da República tenha uma palavra nesta circunstância. É muito importante que António José Seguro, no início do seu mandato, não se deixe nem capturar, nem ficar inerte ou inativo perante uma circunstância desta. É importante que o Presidente da República mostre que está atento e que não cede, mesmo sobretudo em circunstâncias como estas. É um apelo que deixo mais uma vez.
3: O apelo de André Ventura ao Presidente da República, António José Seguro, vai estar hoje em Marvão. É recebido nos espaços do Conselho pouco antes de assistir à abertura do Festival de Música Internacional de Marvão. No Parlamento não houve consenso hoje para ouvir Luís Neves. Os partidos decidiram sim fazer um debate na próxima segunda-feira sobre os problemas nos exames nacionais. A presença do Ministro da Educação não é obrigatória. Cabe ao Governo decidir quem vai estar a representar o Executivo na Comissão Permanente, o órgão que substitui o plenário no verão. O vice-presidente da bancada do PS, Pedro Delgado Alves, mostrou-se, no entanto, confiante na presença de Fernando Alexandre.
6: Tivemos a capacidade de construir uma solução para permitir a vinda, esperamos nós, a vinda do Sr. Ministro da Educação, enfim, ainda há instantes não foi dada essa garantia que o Sr. Ministro da Educação não viria, não nos passa pela cabeça que isso não seja o caso, será a pessoa que estará em condições de prestar os esclarecimentos necessários e, portanto, um debate sem a vinda do Ministro seria estranhíssimo e seria, aliás, ao arrepio do que sempre aconteceu, quer em reuniões normais do plenário, quer em reuniões da Comissão Permanente.
3: Além do PS, também o PCP e o LIVRE esperam que o Ministro da Educação esteja presente no debate parlamentar de segunda-feira sobre os exames nacionais. Os problemas chegaram, entretanto, à Justiça. Hoje, o Tribunal Administrativo de Viseu aceitou uma providência cautelar apresentada pela família de um aluno que teve 4 valores na prova de português, porque várias respostas desapareceram da plataforma digital. A Justiça deu razão ao estudante através de um parecer com várias condenações. À Antena 1, a missão Escola Pública diz, por outro lado, que tem recebido relatos de pais indignados, e a Presidente Cristina Mota adianta que o número de providências cautelares poderá aumentar.
7: Chegou à missão Escola Pública indicação de vários relatos de encarregados de educação que estavam com intenção, efetivamente, de apresentarem providências cautelares no decorrer deste processo. Foi justamente um dos motivos que levou a missão Escola Pública a solicitar o parecer da Ordem dos Advogados, porque não tínhamos resposta para estes pais que nos procuravam relativamente à fundamentação ou não para se apresentar uma providência cautelar, e acreditamos que, no seguimento até do parecer, poderão surgir ainda mais, portanto, providências cautelares e outras diligências jurídicas, digamos assim.
3: É o que vão fazer 15 associações de pais de escolas de Lisboa. Estão a preparar uma ação contra o Estado por causa do caos nas classificações dos exames nacionais. A informação é da Presidente da Associação de Pais do Liceu Camões, Rita Reino, que disse à Antena 1 que ainda pensaram numa providência cautelar para suspender o processo de acesso ao ensino superior, que não está a ser feito em situação de igualdade entre todos os alunos, mas como nem todos os pais concordaram, a solução foi avançar com uma ação conjunta destas 15 associações.
8: Como nós representamos vários pais e é muito e as associações de pais não podem ir só a favor de uns, não é? E como há pais que são a favor das providências cautelares e impedir isto tudo, há outros que não, nós não, como associação de pais, não vamos tomar uma atitude dessas. O que nós vamos tomar é uma atitude de responsabilizar o Estado pela falta de equidade que este processo criou, mas nunca uma providência cautelar.
3: Está pelo menos pensada uma ação contra o Estado assinada por 15 associações de pais de escolas de Lisboa, declarações da Presidente da Associação de Pais do Liceu Camões, depois do Tribunal Administrativo de Viseu ter aceitado uma providência cautelar apresentada pela família de um aluno. Em Macedo Cavaleiros, o combate ao fogo está

0: Passos e da Torre de Mirandela e da zona de Chaves e de que vai para Vinhais. Ou seja, posso dizer que do nosso lado está controlado, mas não está extinto. Esteve muito perto de Fornos de Ledra e Vila Nova da Rainha e Argana, que pertencem à freguesia de Lama Longa, aqui no Conselho de Maçã de Calões.
1: Este é um incêndio que começou em Valpaços na última terça-feira e entrou ontem no Conselho de Vinhais e deixou várias aldeias em perigo. A situação hoje também está mais calma, diz o Presidente da Câmara de Vinhais, Luís Fernandes. As duas aldeias que mais preocupavam as autoridades durante a noite já não estão ameaçadas pelo fogo.
2: Aquelas duas aldeias que ontem à noite e de madrugada estiveram, digamos, mais em perigo, se me permite a expressão, Rebordelo e Val das Fontes, neste momento, digamos, as aldeias já não têm qualquer risco. É verdade que ainda há pequenos focos de incêndio, mas praticamente, segundo é transmitido pelo comandante das operações e também pelo aquilo que é possível ver no terreno, digamos, as coisas neste momento estão calmas, digamos, estão controladas, embora o incêndio ainda não foi dado como extinto, mas, digamos, a situação é muito mais calma e, portanto, está a evoluir favoravelmente aqui na parte do Conselho de Vinhais.
1: Situação mais calma em Vinhais, também em Macedo de Cavaleiros. O incêndio de Valpaços alastrou a quatro concelhos e no terreno estão, nesta altura, perto de 1000 bombeiros, apesar da situação parece estar a evoluir de forma favorável. Há um mês de terminar o PRR, a Infraestruturas de Portugal admite que ainda há estradas por concluir. São 5 as obras ainda em aberto, quase todas no Alentejo, mas em resposta à Antena 1, a empresa garante que vai cumprir o plano de recuperação e resiliência. Gonçalo Costa Martins.
3: A IP diz que vai cumprir todas as metas. Defende até que vai maximizar a execução financeira depois de agosto. Palavras da empresa, dentro do que está previsto pela estrutura de missão Recuperar Portugal, a IP já executou 89% do dinheiro que tem do PRR. Os 11% que faltam são apenas de uma meta por cumprir. A construção ou melhoramento de estradas. 7 obras já estão concluídas, 5 ainda não. Dentro deste grupo de 5, a maioria são obras no IP8, que atravessa o Alentejo de Sines a Espanha. Falta concluir as variantes de Bringel, Figueira de Cavaleiros e o aumento de capacidade na ligação entre Sines e a A2. Por terminar também o IP2 na variante Nascente de Évora e a Norte na Nacional 211 na variante Quintã-Mesquinhata no Distrito do Porto. O ex-presidente da IP, Miguel Cruz, em março, disse à Antena 1 que as tempestades provocaram atrasos nas obras, mas a empresa assegura que vai cumprir as metas.
1: Obras a contrarrelógio para aproveitar as verbas do PRR.
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0: Boa tarde, são 18 horas.
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2: A atribuição de bolsas de estudo, importante para o futuro dos jovens. Foram entregues então as bolsas de estudo, apoiando os jovens estudantes do ensino superior do concelho. 215 bolsas de estudo referentes ao ano letivo 2025-2026 foram entregues no investimento do município superior a 362 mil euros. Oportunidade de apoio ao incentivo aos jovens para o seu percurso académico é o principal objetivo deste apoio. O trabalho de reconhecimento também é promovido. O trabalho foi reconhecido com a bandeira de mérito social atribuída ao município na distinção de apoio aos jovens e às famílias. A Câmara Municipal continua a apoiar assim os jovens estudantes do concelho, no caso, com estas bolsas, procurando apoiar os alunos e estimulando a prosecução dos estudos através da prestação de auxílio económico, bem como a distinguindo aqueles que se têm evidenciado com aproveitamento escolar excepcional. Este o apoio do município. Desta feita, foram 215 bolsas de estudo entregues relativamente ao ano letivo 2025-2026. Acontece de 31 de julho a 2 de agosto. Falamos da edição 30 da FACART, já uma feira com tradição em Conceição de Tavira, que arranca hoje. Vamos saber novidades para a edição deste ano, no trabalho do jornalista estagiário da Rádio Gilão, Francisco Grilo.
3: A 30ª edição da FACART, Feira de Agricultura, Caça e Artesanato de Conceição de Tavira, inicia-se hoje, dia 31 de julho. Ao longo de 3 dias, sexta, sábado e domingo, Conceição de Tavira contará com muita animação, música, gastronomia e também artesanato. Falámos com o presidente da Junta de Freguesia de Conceição de Tavira, Hélder Conceição, em relação às novidades deste ano da 30ª edição da FACART.
4: A FACART vai continuar dentro de um molde no conteúdo de que já é referência, associado ao artesanato, a componente agrícola, gastronómica e a componente de caça. Isso é uma realidade. É certo que há sempre novidades que se vão desenvolvendo e, por sua vez, é habitual já o grupo de teatro no primeiro dia da FACART fazer uma animação de rua e para além disso nós temos depois a abertura oficial que ocorre às 21h30. A FACART às 19h está aberta ao público para dar início aos seus expositores. Vamos ter a exposição de espécies cinegéticas, associado naquilo que, obviamente, foi os contactos que efetivamente fizemos para a Confederação e de Caçadores do Algarve e com os clubes que colaboram para este evento e, por sua vez, vamos, para além da muita animação que vai decorrer, e como eu já aqui referi, animação de rua, vão haver algumas surpresas.
3: A animação musical hoje fica a cargo do grupo Toque e Som, a partir das 10h30 da noite, seguindo-se o concerto de Bruna às 11h30. Já no sábado, o baile com o grupo Tons de Baile é a partir das 9h30 da noite, com o concerto à meia-noite da banda Carapaus de Corrida. Domingo, a animação de baile fica a cargo dos do Reflexo, a partir das 9 da noite, seguindo-se pelas 11h30 da noite uma banda de tributo aos Queen, com o nome Kind of Magic. Hélder Conceição também aborda ser um número redondo, sendo a 30ª edição de uma feira que dá tradição à Conceição de Tavira.
4: Quero aqui referir que todo este trabalho é de uma grande equipa, uma grande equipa. A equipa que está na administração da Junta de Freguesia, que obviamente é um trabalho de grande preocupação e empenho, é da equipa de assistentes operacionais que estão a trabalhar neste momento e que efetivamente fazem e dão o seu melhor, e depois todos aqueles que colaboram e apoiam para que seja possível este evento da FACARTE. Quero aqui o grande apoio que o município nos dá e outras entidades que efetivamente colaboram com este evento. Saliento que o grande parceiro, como já acontece há 30 anos, a Casa do Povo de Conceição de Tavira. A Casa do Povo tem um espaço extraordinário, um recinto, e obviamente são parceiros no âmbito cultural, e isso agrada-nos bastante. A Federação também há 30 anos que está a colaborar e a dar todo o apoio, assim como o Mar à Terra, a Rádio Gilão, sempre desde o seu princípio, e que referir, Bem Namor está-nos a agraciar com uma simpatia. É claro que eu passo aqui esta publicidade, além de outros que efetivamente também nos estão a ajudar para que efetivamente este evento possa ter sucesso, que é tudo aquilo que nós desejamos.
3: Hélder Conceição, presidente da Junta de Freguesia de Conceição de Tavira, em relação à edição número 30 da FACARTE, que inicia-se hoje em Conceição de Tavira. Este evento que termina no domingo, com os 3 dias a serem de entrada livre.
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2: A iniciativa Ciência Viva no Verão faz 30 anos, apresentando a edição com foco no eclipse do Sol, a 12 de agosto, que vai poder ser visto em Lagos, Faro e Tavira, isto no que diz respeito ao Algarve. Decorre entre 15 de julho e 15 de setembro. Tem ações ligadas ao eclipse que já aconteceram, sendo que outras se irão realizar no dia 12 de agosto. No dia em que ocorre o eclipse do Sol, que é totalmente quando a Terra, a Lua e o Sol estão perfeitamente alinhados, a Lua oculta completamente o disco solar por alguns momentos, vão decorrer ações de observação do fenómeno. Em Lagos será na barragem da Bravura, às 6 da tarde, em Faro, no Parque Ribeirinho, às 6h30. Aqui em Tavira pode ser visto na Praia do Arraial, às 6h30, e na Praia do Barril. Portanto, em Tavira são dois locais, o Ciência Viva com muita atividade para Tavira relativamente a este dia do eclipse. O obscurimento será 98,2% no Porto, 94,5% em Lisboa, 92,7% em Faro. O eclipse solar será visível numa estreita faixa que atravessa o Ártico, a Groenlândia, a Islândia, Portugal e Espanha. A Ciência Viva assinala que o último eclipse total do Sol observado em Portugal aconteceu em 1912 e que o próximo será em 2144, tornando o eclipse deste ano um momento imperdível para várias gerações. É essa a chamada de atenção que a Ciência Viva está a fazer relativamente ao dia 12 de agosto, o eclipse do Sol, o obscurecimento que irá ocorrer e a visibilidade possível em vários locais, proporcionando boas condições promovidas desta feita, como anunciámos, pelo Centro de Ciência Viva. A Diocese do Algarve anunciou que Dom Vitorino José Pereira Soares toma posse como Bispo do Algarve dia 19 de setembro. Será pela manhã às 11h30 na Sé Catedral em Faro. Dom Vitorino José Pereira Soares foi nomeado pelo Papa Leão XIV a 14 de julho, tendo sido chamado a suceder Dom Manuel Neto Quintas, que continuará como administrador apostólico da Diocese do Algarve até a entrada canónica do novo Bispo. Até à sua nomeação para o Algarve, Dom Vitorino Soares era Bispo Auxiliar da Diocese do Porto. É natural de Luzim, penafiel da Diocese do Porto, Dom Vitorino Soares tem experiência pastoral marcada pela formação sacerdotal, pela pastoral juvenil, pela vida paroquial e pelo serviço à Conferência Episcopal Portuguesa. Foi também reitor do Seminário Maior do Porto e presidente da

0: mas especificamente no verão. Falamos do Algarve e da recolha de recicláveis pela empresa Algar. Agora, num comunicado, a empresa diz garantir que tem em curso um reforço operacional para este verão, com mais pessoas e meios no terreno, reforçando as operações de recolha, limpeza e higienização. Numa nota publicada, Algar diz que, entre as medidas tomadas, destaca-se o reforço da fiscalização no terreno, através de equipas dedicadas que percorrem diariamente os diferentes concelhos da região. As críticas ao serviço de Algar não são novas, repetem-se em todos os verões. Ainda recentemente, o presidente da Câmara de Loulé, Tão Pinto, criticou o trabalho da empresa. Assim sendo, Algar anuncia que as equipas de recolha seletiva no terreno foram igualmente reforçadas para a contratação de serviços adicionais, além do já normal reforço do verão, tendo também sido comprados novos contentores a serem instalados até setembro. O plano contempla ainda a instalação de 50 contentores de baldeamento assistido para o vidro nos concelhos de Algesur e Vila do Bispo, que se destinam preferencialmente aos estabelecimentos de restauração e cafetaria, permitindo a descarga direta de contentores mais pequenos de 120 litros. O reforço adicional que se traduz no empenho das equipas no garantir num território limpo e preparado para responder ao aumento da procura, contribuindo para preservar a qualidade ambiental da região. São esses os pontos principais reforçados nesta nota de imprensa avançada pela Algar, garantindo mais recolha, mais equipas e mais serviço para este verão na região. Em Castro Marinho, o município assinou esta semana contratos-programa com 19 associações locais numa sessão realizada na Casa do Sal, onde também foi apresentado o novo Regulamento Municipal de Apoio ao Associativismo e uma plataforma digital destinada à gestão das candidaturas aos apoios municipais. A iniciativa pretende reforçar o apoio às coletividades do concelho, assegurando condições para a continuidade de atividade nas áreas social, cultural, desportiva e recreativa. Durante a sessão, o Executivo Municipal apresentou o novo Regulamento Municipal de Apoio ao Associativismo, um documento que visa aumentar a transparência, a equidade e a eficácia na atribuição de apoios públicos. O regulamento estabelece diferentes tipologias de apoio e critérios, objetivos de avaliação, procurando garantir uma distribuição mais adequada dos recursos municipais em função das prioridades do concelho. Foi igualmente apresentado o Registro Municipal de Associações no município de Castro Marim, que é a plataforma online que permite às entidades registadas submeterem candidaturas aos apoios previstos no regulamento, simplificando os procedimentos administrativos. Na mesma ocasião, foram assinados contratos programa com diversas associações e também com diversos clubes do concelho de Castro Marim. Segundo a autarquia, os contratos enquadram-se na política de apoio ao movimento associativo através da atribuição de comparticipações financeiras e outros considerados necessários para o desenvolvimento de atividades de interesse público. A sessão terminou com a entrega dos diplomas de participação às associações envolvidas e aos vencedores do concurso de Mastros de Santos Populares deste ano, numa homenagem ao trabalho desenvolvido pelas coletividades na preservação das tradições locais.
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0: É este sábado, quinta-feira, que por volta das 5 da tarde, a Biblioteca Álvaro de Campos recebe a apresentação solidária do livro Os Guardiões das Sombras, a Lenda de Thor, da autoria de Carminho de Palma. Vamos saber mais na proposta de lançamento deste livro e no convite do autor, num trabalho de Pedro Nogueira, jornalista estagiário da Rádio Gilão.
2: A Biblioteca Municipal Álvaro de Campos recebe este sábado o lançamento do livro Os Guardiões das Sombras, a Lenda de Thor, do autor Bruno Pimpão, de pseudónimo Carminho de Palma. Para conhecermos melhor a história deste livro, falamos com Bruno Pimpão.
3: Ou seja, o livro é baseado numa história real, porque eu perdi o meu gato há 2 anos atrás, ele foi mal diagnosticado, e quando nós fomos pedir uma segunda opinião, o veterinário disse que ele supostamente tinha cristais na bexiga e que já tinha a bexiga muito cheia e já estava muito inflamado, e então ainda tentaram operá-lo para ver se conseguiam fazer alguma coisa, mas infelizmente não houve nada a fazer. Foi uma grande perda para nós, porque nós ganhamos sempre carinho para os animais, não é? Há pessoas que dizem que não podemos dizer que é família, mas eles para mim são família, porque são aquelas pessoas ou aqueles animais que estão quando eu chego a casa e sento no conforto do meu lar. E então, infelizmente, ele morreu. Foi uma experiência muito dolorosa, mas eu, em vez de viver essa dor, transpus essa dor na escrita. Ou seja, o Thor nesta história é um gato real, que foi adotado, é toda a história, como acabei

0: de contar, e acaba por tentar derrotar o vilão da história, que é o Mr. Crystal. Ou seja, eu fiz uma equiparação entre a doença que ele morreu na vida real e tornei essa doença um vilão na história. Ou seja, o Dr. Bigodes é o veterinário que lhe terá feito um mau diagnóstico e o Mr. Crystal é o vilão que acabou por matá-lo. E todos os gatos da história existem, ou seja, tirando o meu, que infelizmente já faleceu, que é o herói da história. A Miley ainda é a minha gata, ainda tenho essa gata. O Sr. Garra, que é um gato de rua, é um gato mesmo de rua, que mora na rua, tipo onde eu moro. O Ronron e o Orange são personagens reais, são gatos de amigos meus. Portanto, acabei por criar uma família e dei o Guardião das Sombras, porque normalmente os gatos são muito ativos à noite, e então achei que por bem serem os Guardiões da Sombra.
1: Autor, fala-nos agora das maiores dificuldades que teve ao escrever este livro.
0: Olha, foi a primeira vez que escrevi alguma coisa que me custou tanto, porque a dor da perda ainda existe em nós, não é? Porque a gente pode, ou seja, o animal partiu, mas nós vamos sentir sempre a falta dele, porque cada animal é um animal, ou cada pessoa é uma pessoa, e foi muito doloroso, porque eu estava a vivenciar tudo outra vez. Ou seja, foi um flashback no tempo e fez-me voltar a sofrer a perda e saber que não tive a capacidade de poder salvá-lo. É o que mais me custa. E infelizmente achei por bem, se ele tinha morrido na vida real contra essa doença, que neste novo conto infantil, que ele acabasse por falecer também e ser um ideal a seguir. Ou seja, ele arriscou a vida, quis fazer tudo à maneira dele, ser o super-herói da história, quatro patas, e como às vezes os animais não têm uma voz própria, eu achei que o Thor devia ter, e então por isso é que custou mais, porque tive que me pôr no lugar dele e tentar perceber como é que seria que funcionaria o gato na sua curiosidade e na sua brincadeira e na sua vivência.
1: Depois de nos explicar quais as maiores dificuldades que teve ao escrever este livro, Bruno Pimpão, explica-nos quem é que é o público-alvo.
0: Olha, eu normalmente quando escrevo uma mensagem que não é só direcionada a crianças, apesar de ser infantil ou juvenil. Este é um pouco mais infantil, é a primeira vez que estou a trabalhar com esta editora, ou seja, eu trabalhei com a editora do Grupo Atlântico chamada Flamingo Edições, e agora estou trabalhando com a Cordel de Prata com a chancela infantil chamada Melonga. Por acaso foi uma parceria bastante boa. Eles, quando souberam que o livro era solidário, ficaram mais encantados ainda. Já tive a oportunidade de apresentá-lo na Feira do Livro no dia 10 de junho deste ano. Esgotou. Não sei o número de exemplares que foram vendidos, mas sei que esgotou na feira. Muitos ou poucos é sempre bom. E eu acho que é uma mensagem para toda a gente, porque nós às vezes acreditamos que a inocência da criança leva a eles terem uma ligação mais forte com os animais. Enquanto nós crescemos até adultos, vamos perdendo essa ligação ou essa sensibilidade a esse lado do carinho animal. E então achei que era uma história que é para todos, porque todos nós minimamente temos animais de estimação e às vezes temos um afeto mais forte, às vezes por um animal, do que às vezes por uma própria pessoa. Pode parecer mal estar a dizer isso, mas é verdade. Infelizmente às vezes há pessoas que são piores que os animais, mas pronto, não é para aqui chamado. Mas é um livro para toda a gente. Conta a história de que alguém que, por muita pouca voz que tivesse, que é o caso dos gatos, dos animais no geral, acabou por tentar defender o mundo, não é? Porque o Mr. Crystal não era só contra os gatos, era contra o mundo inteiro. E então acho que é uma mensagem de coragem para toda a gente, independentemente da idade, miúdos ou graúdos.
1: Por fim, Bruno Pimpão, deixa uma mensagem a quem vai assistir à apresentação e a quem leia o livro.
0: Olha, eu acho que vou utilizar a mensagem que deixo no livro, que eu acho que os pequenos heróis surgem em qualquer esquina. Ou seja, nós com um acto de bondade estamos a ser heróis para alguém. O dizer o bom dia, o dizer boa tarde, o dizer olá, tudo bem, às vezes é a única alegria que certas pessoas têm na vida, naquele dia. E com os animais funciona um pouco assim. O tratá-los bem, o alimentá-los, o fazer festinhas, dar carinhos, essas coisas. Então a mensagem que eu gostava de passar era essa: nunca nada é impossível, até mesmo para um gatinho de quatro patas se tornar um herói.
1: A apresentação do livro Os Guardiões das Sombras, A Lenda Thor, está marcado para este sábado, pelas 17 horas, na Biblioteca Municipal de Álvaro de Campos.
2: Fica a proposta, entre outras propostas. Lembrando que a Feira do Livro acontece em Tavira até ao dia 4 de agosto. É na Rua do Cais. Diariamente vários autores passam por este espaço de partilha e de encontro com os livros. Hoje, às 9 da noite, na Feira do Livro, Mariana Alvim conversa com Beatriz Saraiva. Fica essa proposta. Também, no que diz respeito ao Conselho de Tavira, as tradicionais festas religiosas deste fim de semana, até domingo, acontecem em Luz de Tavira. É a festa em honra de Nossa Senhora da Luz, no Largo da Igreja. Aqui por Tavira, à noite, às 22 horas, a animação na Praça da República com 281 TVR Poetas Cantados. É essa também a proposta. Sábado, 1 de agosto, 9:30 da noite, o Cinema Lua vai até a Cachopo, ao Monte da Ribeira, para apresentar o filme Curso para a Vida Adulta. Lembrando que este filme estreou no passado dia 18 de junho. Este filme, que é apresentado assim hoje, é uma sessão gratuita às 9:30 da noite. Fala da história de Irene, que vive em Roma, quando a sua mãe lhe pede que regresse por alguns dias para cuidar de seu irmão mais velho, que é autista. Porém, o irmão tem ideias muito claras sobre o seu futuro. Quer casar-se, ter filhos e tornar-se um rapper famoso. Baseado nesta história, este curso para a vida adulta, este sábado, 9:30 da noite, no Monte da Ribeira, em Cachopo. Mais uma proposta de cinema ao ar livre, promovido por Cinema Lua e contando, obviamente, com o apoio da Junta de Freguesia de Cachopo. Pomos ponto final neste espaço de informação, desejando a continuação de uma boa sexta-feira, perspectivas também de um bom fim de semana com a sua rádio.
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2: O tempo para sábado, 1 de agosto, o IPMA prevê céu pouco nublado ao limpo, apresentando períodos de maior nubosidade no litoral a norte do Cabo Raso. O vento fraco, tornando-se fraco a moderado o quadrante oeste a partir da tarde. Prevê-se uma pequena subida de temperatura. O mar na costa sul, com ondas de sudoeste inferiores a 1 metro. A temperatura da água do mar ronda entre os 19 e os 21 graus. Para Tavira, a temperatura máxima prevista aponta para 39 graus.
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0: Boa tarde, são 19 horas.
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2: O verão em Tavira é animado com feiras temáticas. Até o dia 6 de setembro, Tavira acolhe diferentes feiras. Tavira, os dias do vinho, do livro, dos ofícios, de estoques e a feira da dieta mediterrânica, na Baixa da cidade. Entre 17 de julho e 4 de agosto, Tavira acolhe a 30ª edição da Feira do Livro, diariamente entre as 20 horas e a meia-noite e meia, na Rua do Cais. O certame tem um espaço preparado para a apresentação de livros e sessões de autógrafos com diversos escritores de renome. De 7 a 16 de agosto, Tavira acolhe a Feira dos Ofícios, uma organização da Associação de Artes e Sabores Tavira Asta, contando com o apoio da autarquia. Um evento que constitui a oportunidade de apreciar o diversificado artesanato da região, assim como os ofícios tradicionais e o trabalho ao vivo, que faz parte do património cultural do Algarve. A Feira de Stocks decorre de 20 a 24 de agosto, entre as 19 e as 23 horas, iniciativa promovida pela Associação Baixa Tavira, com a participação de comerciantes locais. Os visitantes terão a oportunidade de adquirir produtos resultantes de stocks das mais diversas marcas, a preços acessíveis. Tavira, enquanto comunidade representativa da dieta mediterrânica com património cultural e material da humanidade, promove de 3 a 6 de setembro, na Baixa da cidade, a 12ª Feira da Dieta Mediterrânica. Iniciativa conjunta do município de Tavira, com a Comissão de Coordenação e Desenvolvimento Regional do Algarve, Universidade do Algarve, Região de Turismo do Algarve, Escola de Hotelaria e Turismo de Vila Real de Santo António do Algarve e da empresa municipal Tavira Verde, além da Associação In Loco. São estas as propostas a nível de feiras, animar o verão em Tavira. Cuidar de quem cuida faz toda a diferença. Se dedica todos os dias a cuidar de uma pessoa, quem cuida de si. O projeto Cuida-me-te é um espaço de acolhimento e bem-estar para cuidadores formais e informais. É um projeto da Fundação Irene Rolo, tem atividades da natureza, expressão artística, atividade física, literacia para a saúde e bem-estar emocional. As inscrições poder-se-ão efetuar contatando o gabinete de projetos da Fundação Irene Rolo, em Tavira. Apresentação solidária do livro Os Guardiões das Sombras, a lenda de Thor, da autoria de Carminho de Palma. É apresentado dia 1 de agosto, sábado, a partir das 5 da tarde, na Biblioteca Álvaro de Campos. Celebrar Tavira oferece música, tradições e animação em toda a freguesia durante este verão. A União de Freguesias de Tavira, em parceria com o município, promove nos meses de julho e agosto a iniciativa Celebrar Tavira, um programa de animação cultural que pretende oferecer música ao vivo, fado, bailes e momentos de convívio a diferentes localidades da freguesia. Com um total de 11 eventos, o programa é concebido para descentralizar a oferta cultural, aproximando-a da população e valorizando os diversos espaços públicos, bairros e comunidades que fazem parte do território da União de Freguesias de Tavira. Ao longo de 2 meses, o público pode assistir a concertos de diferentes géneros musicais, desde o fado tradicional ao rock, passando pela música popular, tributos e espetáculos instrumentais, bem como participar em bailes populares que reforçam o espírito comunitário e a celebração das tradições locais. Os espetáculos decorrem em diversos locais emblemáticos da freguesia. Todos os eventos têm entrada livre, início marcado para as 22 horas, proporcionando noites de verão dedicadas à cultura e o encontro entre gerações e à valorização dos artistas e projetos musicais. Dia 3 de agosto, pausa, piano a uma só alma, no Jardim de São Francisco. Celebrar Tavira é a proposta da União de Freguesias de Tavira para este verão 2026. Festa de verão em Cachopo, de 7 a 9 de agosto. Sexta-feira, dia 7, baile com o grupo Sontime, espetáculo com Iris, a finalizar com o DJ Cadu. No sábado, dia 8, torneio Solteiro Casados, baile com a quarta série, espetáculo musical com Chiaro e o DJ Royal Pires. Domingo, dia 9 de agosto, a partir das 4 da tarde, missa seguida de procissão. Às 20 horas, atuação do Rancho Folclórico do Azinhal, ainda baile com Manuel João e o espetáculo musical com Fábio Lagarto e banda. De 7 a 9 de agosto, festa de verão em Cachopo. Mercadinhos de Castro Marim, Odeleite e Azinhal decorrem mensalmente. O Mercadinho na Aldeia em Odeleite decorre no primeiro domingo de cada mês, enquanto em Castro Marim acontece no segundo sábado do mês, ao mesmo tempo que a Feira das Velharias. No Azinhal, há mercado no último domingo do mês. A Casa do Povo do Conselho de Olhão, em Moncarapaz, acolhe no dia 29 de agosto, a partir das 9h30 da noite, o Boa Esperança em revista, nas produções Carlos Pacheco. Meia maratona de futsal de Cachopo acontece nos dias 1 e 2 de agosto, numa organização da Real Amizade de Cachopo. As inscrições poder-se-ão efetuar contatando o clube. 30ª edição da FACART, Feira de Agricultura, Caça e Artesanato, em Conceição de Tavira, de 31 de julho a 2 de agosto. Sexta-feira, dia 31 de julho, há música para dançar com o Toque e Som e um concerto com Bruna. No sábado, dia 1 de agosto, música para dançar com tons de baile e atuação dos Carapaus de Corrida. Domingo, dia 2 de agosto, baile com o Duo Reflexo e o tributo aos Queen. As entradas são livres nesta FACART 2026, 30ª Feira da Agricultura, Caça e Artesanato de Conceição de Tavira. Organização Junta de Freguesia de Conceição de Tavira. Verão sem escaldão. É uma campanha promovida pela Associação Ecológica do Algarve, alertando para o perigo dos raios UV, aconselhando usar boné e óculos de sol, a utilização do protetor solar e o evitar das horas de maior calor. A Associação Ecológica do Algarve lembra assim que um verão deve ser sem escaldão, para que cada um possa usufruir de um verão em pleno. Tradicionais festas em honra de Nossa Senhora da Luz, em Luz de Tavira, de 30 de julho a 2 de agosto. É no Largo da República, em frente à Igreja Nossa Senhora da Luz. Quinta-feira, dia 30, a celebração mariana, tal como na sexta-feira, dia 31 de agosto. Na sexta-feira, há ainda baile com o do Reflexo. No sábado, baile com Cristiano Martins. No domingo, Eucaristia, a partir das 18 horas. Seguir-se-á a procissão, acompanhada pela Banda Musical de Tavira. Ainda a atuação de Versos Tuna e baile com Acorde Anima. São as tradicionais festas em Luz de Tavira, em honra de Nossa Senhora da Luz. É este fim de semana. Por Tavira, até 30 de dezembro, exposição permanente Judeus em Tavira, fragmentos de uma história, para visitar no núcleo islâmico do Museu Municipal. Até o dia 30 de agosto, acontece o Energiza-te na Ilha. É na Ilha de Tavira. Até 15 de setembro, Ciência Viva no Verão, na sua 30ª edição, a iniciativa do Centro de Ciência Viva de Tavira. Até o final de setembro, mostras de artesanato, que acontecem diariamente entre o Jardim da Lagoa e o Jardim das Palmeiras. Até 24 de outubro, exposição Uma Árvore, da autoria de Daniel Moreira e Rita Castro Neves, para visitar no Museu Municipal de Tavira, Palácio da Galeria. Segunda-feira, a partir das 9 da noite, no âmbito da Feira do Livro, Joana Bartolo conversa com Hélder Gomes. Há ainda o Celebrar Tavira, um concerto com pausa piano a uma só alma, no Jardim de São Francisco. Este domingo, a partir das 9 horas da manhã, a Ilha de Tavira acolhe a 35ª edição Corrida Mar Azul. A partir das 3 da tarde, sexta prova de natação do Rio Gilão. A partir das 9 da noite, na Feira do Livro, em Tavira, a autora Rita Taborda Duarte e Ana Biscaia, como ilustradora, apresentam o seu mais recente livro. Às 10 da noite, animação na Praça da República, com atuação do Rancho Folclórico de Luz de Tavira. Este sábado, às 5 da tarde, encontro com autores, na Biblioteca Álvaro de Campos. Apresentação do livro Os Guardiões das Sombras, a Lenda de Thor. É na Biblioteca Álvaro de Campos, apresentação do livro de Carminho de Palma. Às 9h30 da noite, Cinema Lua, Associação Cultural, apresenta, no âmbito da 8ª edição de Cinema ao Ar Livre, Curso para a Vida Adulta, de Greta Scarabo. É em Cachopo, no Monte da Ribeira. Às 10 da noite, animação de rua na Praça da República, acordeão com a Associação Mito Algarvio. Esta sexta-feira, na Feira do Livro, às 9 da noite, Mariana Alvim conversa com Beatriz Saraiva. Já às 10 da noite, animação de rua na Praça da República, com 281 TVR Poetas Cantados.
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2: O tempo para sábado, 1 de agosto, o IPMA prevê céu pouco nublado ao limpo, apresentando períodos de maior nubosidade no litoral a norte do Cabo Raso. O vento fraco, tornando-se fraco a moderado o quadrante oeste a partir da tarde. Prevê-se uma pequena subida de temperatura. O mar na costa sul, com ondas de sudoeste inferiores a 1 metro. A temperatura da água do mar ronda entre os 19 e os 21 graus. Para Tavira, a temperatura máxima prevista aponta para 30 e 9 graus.
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0: Boa noite, são 20 horas.
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2: A atribuição de bolsas de estudo, importante para o futuro dos jovens. Foram entregues então as bolsas de estudo, apoiando os jovens estudantes do ensino superior do concelho. 215 bolsas de estudo referentes ao ano letivo 2025-2026 foram entregues no investimento do município superior a 362 mil euros. Oportunidade de apoio ao incentivo aos jovens para o seu percurso académico é o principal objetivo deste apoio. O trabalho de reconhecimento também é promovido. O trabalho foi reconhecido com a bandeira de mérito social atribuída ao município na distinção de apoio aos jovens e às famílias. A Câmara Municipal continua a apoiar assim os jovens estudantes do concelho, no caso, com estas bolsas, procurando apoiar os alunos e estimulando a prosecução dos estudos através da prestação de auxílio económico, bem como a distinguindo aqueles que se têm evidenciado com aproveitamento escolar excepcional. Este o apoio do município. Desta feita, foram 215 bolsas de estudo entregues relativamente ao ano letivo 2025-2026.
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2: A iniciativa Ciência Viva no Verão faz 30 anos, apresentando a edição com foco no eclipse do Sol a 12 de agosto, que vai poder ser visto em Lagos, Faro e Tavira, isto no que diz respeito ao Algarve. Decorre entre 15 de julho e 15 de setembro. Tem ações ligadas ao eclipse que já aconteceram, sendo que outras se irão realizar no dia 12 de agosto. No dia em que ocorre o eclipse do Sol, que é totalmente quando a Terra, a Lua e o Sol estão perfeitamente alinhados, a Lua oculta completamente o disco solar por alguns momentos, vão decorrer ações de observação do fenómeno. Em Lagos será na barragem da Bravura, às 6 da tarde, em Faro, no Parque Ribeirinho, às 6h30. Aqui em Tavira pode ser visto na Praia do Arraial, às 6h30, e na Praia do Barril. Portanto, em Tavira são dois locais, o Ciência Viva com muita atividade para Tavira relativamente a este dia do eclipse. O obscurimento será 98,2% no Porto, 94,5% em Lisboa, 92,7% em Faro. O eclipse solar será visível numa estreita faixa que atravessa o Ártico, a Grunlândia, Islândia, Portugal e Espanha. A Ciência Viva assinala que o último eclipse total do Sol observado em Portugal aconteceu em 1912 e que o próximo será em 2144, tornando o eclipse deste ano um momento imperdível para várias gerações. É essa a chamada de atenção que a Ciência Viva está a fazer relativamente ao dia 12 de agosto. O eclipse do Sol, o obscurecimento que irá ocorrer e a visibilidade possível em vários locais, proporcionando boas condições promovidas desta feita, como anunciámos, pelo Centro de Ciência Viva. A Diocese do Algarve anunciou que Dom Vitorino José Pereira Soares toma posse como Bispo do Algarve dia 19 de setembro. Será pela manhã às 11h30 na Sé Catedral em Faro. Dom Vitorino José Pereira Soares foi nomeado pelo Papa Leão XIV a 14 de julho, tendo sido chamado a suceder Dom Manuel Neto Quintas, que continuará como administrador apostólico da Diocese do Algarve até a entrada canónica do novo Bispo. Até à sua nomeação para o Algarve, Dom Vitorino Soares era Bispo Auxiliar da Diocese do Porto. É natural de Luzim, penafiel da Diocese do Porto, Dom Vitorino Soares tem experiência pastoral, marcada pela formação sacerdotal, pela pastoral juvenil, pela vida paroquial e pelo serviço à Conferência Episcopal Portuguesa. Foi também reitor do Seminário Maior do Porto e presidente da Comissão Episcopal das Vocações e Ministérios de Conferências Episcopal Portuguesa. É Dom Vitorino José Pereira Soares, o novo Bispo do Algarve. A sua tomada de posse canónica acontece a 19 de setembro. É uma preocupação constante todo ano, mas especificamente no verão. Falamos do Algarve e da recolha de recicláveis pela empresa Algar. Agora, num comunicado, a empresa diz garantir que tem em curso um reforço operacional para este verão, com mais pessoas e meios no terreno, reforçando as operações de recolha, limpeza e higienização. Numa nota publicada, Algar diz que entre as medidas tomadas destaca-se o reforço da fiscalização no terreno, através de equipas dedicadas que percorrem diariamente os diferentes concelhos da região. As críticas ao serviço de Algar não são novas, repetem-se em todos os verões. Ainda recentemente, o presidente da Câmara de Lolé, Tão Pinto, criticou o trabalho da empresa. Assim sendo, Algar anuncia que as equipas de recolha seletiva no terreno foram igualmente reforçadas para a contratação de serviços adicionais, além do já normal reforço do verão, tendo também sido comprados novos contentores a serem instalados até setembro. O plano contempla ainda a instalação de 50 contentores de baldeamento assistido para o vidro nos concelhos de Algesur e Vila do Bispo, que se destinam preferencialmente aos estabelecimentos de restauração e cafetaria, permitindo a descarga direta de contentores mais pequenos de 120 litros. O reforço adicional que se traduz no empenho das equipas no garantir num território limpo e preparado para responder ao aumento da procura, contribuindo para preservar a qualidade ambiental da região. São esses os pontos principais reforçados nesta nota de imprensa avançada pela Algar, garantindo mais recolha, mais equipas e mais serviço para este verão na região. Em Castro Marim, o município assinou esta semana contratos-programa com 19 associações locais numa sessão realizada na Casa do Sal, onde também foi apresentado o novo Regulamento Municipal de Apoio ao Associativismo e uma plataforma digital destinada à gestão das candidaturas aos apoios municipais. A iniciativa pretende reforçar o apoio às coletividades do concelho, assegurando condições para a continuidade de atividade nas áreas social, cultural, desportiva e recreativa. Durante a sessão, o Executivo Municipal apresentou o novo Regulamento Municipal de Apoio ao Associativismo, um documento que visa aumentar a transparência, a equidade e a eficácia na atribuição de apoios públicos. O regulamento estabelece diferentes tipologias de apoio e critérios, objetivos de avaliação, procurando garantir uma distribuição mais adequada dos recursos municipais em função das prioridades do concelho. Foi igualmente apresentado o Registro Municipal de Associações no município de Castro Marim, que é a plataforma online que permite às entidades registadas submeterem candidaturas aos apoios previstos no regulamento, simplificando os procedimentos administrativos. Na mesma ocasião, foram assinados contratos programa com diversas associações e também com diversos clubes do concelho de Castro Marim. Segundo a autarquia, os contratos enquadram-se na política de apoio ao movimento associativo através da atribuição de comparticipações financeiras e outros considerados necessários para o desenvolvimento de atividades de interesse público. A sessão terminou com a entrega dos diplomas de participação às associações envolvidas e aos vencedores do concurso de Mastros de Santos Populares deste ano, numa homenagem ao trabalho desenvolvido pelas coletividades na preservação das tradições locais. Pomos ponto final neste espaço de informação, desejando-lhe a continuação de um bom fim de semana com a sua rádio.
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2: O tempo para sábado, 1 de agosto, o IPMA prevê céu pouco nublado ao limpo, apresentando períodos de maior nubosidade no litoral a norte do Cabo Raso. O vento fraco, tornando-se fraco a moderado o quadrante oeste a partir da tarde. Prevê-se uma pequena subida de temperatura. O mar na costa sul, com ondas de sudoeste inferiores a 1 metro. A temperatura de água do mar ronda entre os 19 e os 21 graus. Para Tavira, a temperatura máxima prevista aponta para 39 graus.
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1: Prezados ouvintes, sejam todos muito bem-vindos a mais uma emissão do programa Um Certo Oriente, um espaço plural de partilha musical, de entretenimento, de encontro de pessoas, de mundos, de culturas e de saberes, apresentado por este vosso anfitrião António Rodrigues, que no curso do próximo tempo, aqui nesta nossa rádio a transmitir via web para todo o mundo, procurará proporcionar-lhes momentos diferentes e aprazíveis, compartilhando a melhor seleção musical, as curiosidades de ontem, de hoje e de sempre, e os pensamentos simples que nos chegam dos insondáveis destinos do Norte de África, Médio Oriente, Golfo Pérsico e da região peninsular do Sul da Ásia. Sob a erudita reflexão do poeta libanês Khalil Gibran, quando inspirou a que sejamos sempre capazes de viver tudo o que há de sagrado em cada instante, proponho-lhes o meu singelo convite para que nos façam companhia e desfrutem de uma deleitável jornada pelas exóticas quimeras de um certo Oriente, que começa agora.
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São os acordes iniciais de boas-vindas da emissão de hoje de Um Certo Oriente, que nos levarão precisamente por onde é suposto irmos, conectando pessoas, culturas e mundos, através do encanto de rotas, de palavras e de ritmos, múltiplos, particulares e distintos. Dir-vos-ei que é com um indelével agrado que no vasto panorama musical de hoje contemplaremos a arte e os talentos de uma notável pléiade de artistas, desde logo, entre outros, Angie Azar, cantora egípcia que se destaca por misturar a herança musical tradicional com toques modernos, do seu compatriota, o artista pop Too Late, o célebre cantor da máscara de malha branca, acompanhado pelo rapper palestiniano Sam Levan, também com a dupla de cantores israelitas Static e Renat Bar, e far-nos-ão igualmente as honras, o cantor sírio-libanês Amjad Jumwa, o duo musical pop iraniano Evan Band, e viajaremos ainda até à Tunísia, onde seremos recebidos pela versátil cantora Manil Malat. Um alinhamento musical de excelência para não deixar absolutamente ninguém indiferente. Estaremos outro sim na nossa tenda à conversa com a escritora Ana Alexandra Rezende, que nos falará da sua obra A Viajante do Tempo. Mil e uma excelentes razões, pois, para permanecerem connosco e apreciarem cada instante desta jornada singular. Até já!

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1: Fazendo jus ao aforismo árabe, quem se esforça consegue, man jadda wajada, hoje acrescentaremos especialmente à nossa emissão um momento de conversa lúdica e instrutiva com uma convidada digna de que nos recostemos sobre os tapetes e coxins do nosso caravansarai e absorvamos a excelência das suas experiências e aventuras, tendo convidado com todo o interesse para sorver descontraídamente um chá de menta a escritora Ana Rezende. A Ana é alguém que eu considero reflexiva, plena de histórias, que alia a sua paixão pela arqueologia ao gosto da escrita e que hoje, aqui neste nosso espaço, falar-nos-á na primeira pessoa um pouco mais de si e do seu livro A Viajante do Tempo. A Viajante do Tempo é um romance de ficção que mistura história, espiritualidade e mistério. A narrativa acompanha Maria, uma jovem arqueóloga que vê a sua vida transformar-se após uma viagem à Escócia. Nesse local, ela desperta memórias, visões e sonhos de outras existências que parecem não lhe pertencer. Esses fragmentos do passado iniciam uma jornada que atravessa séculos e conecta a sua realidade atual diretamente ao Antigo Egito. Maria fica dividida entre a lógica da razão e acontecimentos inexplicáveis, precisando desvendar quem foi no passado para compreender a sua identidade no presente. Olá, Ana. Antes de mais, muito obrigado pela tua presença neste Um Certo Oriente. E para início da nossa descontraída conversa, gostaria de te convidar a apresentar-te ao nosso auditório. E o que é que nos traz esta tua primeira obra recentemente publicada?
2: Olá, antes de mais, quero começar por agradecer o teu convite. Este livro é de facto um projeto muito especial para mim, que já existe na minha cabeça há cerca de 25 anos. Ora bem, começando por me apresentar, o meu nome é Ana Rezende, sou arqueóloga há mais de 20 anos também. Sou professora de História, sou sócia-gerente de uma empresa de arqueologia que exerce essencialmente no Algarve. E ao longo da minha vida profissional dediquei-me a estudar o passado, a escavar sítios arqueológicos, a tentar compreender as pessoas que viveram antes de nós, talvez também numa forma de compreender aquelas com quem me cruzo diariamente. Contudo, há uma parte de mim que sempre existiu e que talvez seja menos conhecida. Desde criança que escrevo, a escrita não é propriamente uma novidade. Comecei por escrever poesia, desde muito cedo, de ler, de ter muito interesse pela literatura. Portanto, para mim escrever é uma forma natural de olhar o mundo, de me expressar, não é uma coisa forçada. Depois, com a profissão e com a vida, fui sentindo que a arqueologia e a escrita não são coisas separadas, pelo contrário. Ambas procuram responder às mesmas perguntas, às mesmas questões que se calhar nos assolam a todos. Quem somos? De onde vimos? De que forma as histórias das pessoas continuam vivas ao longo do tempo? E na sequência disso, da minha experiência pessoal, mas também sendo uma obra de ficção, surgiu então A Viajante do Tempo, que nasce desse encontro. É portanto um romance onde a história, a arqueologia, o mistério, o simbolismo e a dimensão humana caminham lado a lado. E este livro é mais do que uma viagem entre épocas, é uma viagem de descoberta, de autodescoberta, de identidade, de memória, e penso que cada pessoa que o leia vai encontrar nele algo que o faça pensar, sentir e também viajar comigo e fazer uma viagem interior, que no fundo é sempre aquela mais difícil. Para mim escrever, e para eu conseguir escrever, eu tenho que estar a viver a história naquele momento na minha cabeça. Tenho que lhe dar vida, eu tenho que sentir o que as personagens sentiram, tenho que chorar com as personagens, tenho que rir com as personagens e tenho mesmo que interiorizar que aquele momento é o momento que está a acontecer. Eu sempre fui assim em tudo o que faço, sou muito intensa, portanto preciso dessa visão das coisas. E por isso nasce A Viajante do Tempo, nasce desta ligação. Parte de uma base histórica, porque tem uma parte científica, obviamente, uma parte de um cruzamento de culturas, mas depois deixa espaço à imaginação de cada um, ao mistério, ao simbolismo, e, no fundo, une duas grandes paixões: compreender o passado e contar histórias. E, no fundo, compreender-me a mim própria. Costumo dizer que a arqueologia ajuda-me a descobrir o passado e a escrita permite-me imaginar aquela parte da história que não fica registada, mas que também é muito, muito interessante, que é a parte que diz respeito ao lado emocional das pessoas.
1: Ana, quase a terminar esta nossa troca de impressões, acreditando que não será uma despedida, deixo aquela que será a pergunta incontornável: se já tens outro projeto literário previsto e o que é que podes para já partilhar connosco? E em termos de redes sociais, onde é que te podemos encontrar e doravante acompanhar todos os teus trabalhos?
2: O que segue é, antes de mais, continuar a escrever. Felizmente já tenho o segundo romance concluído, tive aqui uma fase bastante criativa em que terminei então A Viajante do Tempo, que era um livro que já estava aqui há muito tempo para sair de mim, e fiz de catadupa ao segundo, fiz o segundo livro. E já tenho o terceiro idealizado e tenho muito mais histórias. Posso apenas dizer que a Maria ainda tinha muito para contar, que é a minha personagem de eleição do primeiro livro. É, portanto, uma personagem com uma voz muito própria, que cresceu comigo ao longo da escrita e cuja viagem não podia, por isso, terminar na Viajante do Tempo. Este novo romance vai nos levar por novos cenários, vai explorar temas que me são muito queridos, como a memória, a identidade, o papel da mulher ao longo da história e a forma como o passado continua a moldar quem somos. Não quero revelar muito mais, porque acredito que cada leitor merece descobrir essa viagem por si próprio. Neste momento, porém, quero também dar tempo ao meu primeiro livro para encontrar os seus leitores. Tem sido muito gratificante receber as primeiras opiniões de quem já o leu. Algumas pessoas têm-me dito que a escrita é muito cinematográfica, que conseguem visualizar os cenários e sentir que viajam com os personagens. Para quem escreve, acho que este é talvez um dos maiores elogios que pode receber, porque era precisamente essa experiência que eu procurava proporcionar. Paralelamente a isto, estou agora neste momento a trabalhar na tradução da Viajante do Tempo para inglês. Uma vez que vivo no Algarve, uma região onde existe uma comunidade internacional muito significativa, sobretudo língua inglesa, e acredito que os temas deste livro, a história, a arqueologia, o mistério, a procura das nossas origens, têm um caráter universal, creio que será um livro interessante para poder chegar também a esses leitores e, quem sabe, abrir caminho para outras geografias. Vou continuar a escrever enquanto sentir que tenho histórias para contar, e se essas histórias conseguirem tocar os leitores em Portugal ou além fronteiras, então sinto que o meu propósito foi de facto cumprido. Também podem acompanhar o meu trabalho através das redes sociais. Eu estou no Facebook como Ana Alexandra Rezende, escritora, ou Ana Alexandra Rezende apenas. Estou também no Instagram como Ana Alexandra Rezende, autora. E são estes os locais onde eu vou partilhando as novidades sobre aquilo que escrevo, os próximos projetos e as apresentações que vão acontecendo.
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1: Foi a tertúlia de Um Certo Oriente com Ana Rezende, autora da Viajante do Tempo. Seguimos viagem.

Neste horizonte de encontros e de cadências rítmicas por inteiro, onde semanalmente, aqui mesmo, ao longo desta hora, o Ocidente encontra o seu Oriente, a nossa caravana começa paulatinamente a fazer o caminho de volta. A pensar em todos quantos nos ouvem em casa, no trabalho, em viagem, onde quer que se encontrem. Selecionei especialmente uma compilação exclusiva de temas que nos ajudarão a percorrer musicalmente da melhor maneira o restante itinerário. Gostaria ainda de, uma vez mais, aproveitar esta oportunidade para relembrar que ao longo da semana poderão continuar a acompanhar todos os textos, fotos e novidades relativas ao programa partilhadas na página de Instagram Um Certo Oriente. E assim se fazem estas viagens. O pensamento que decora o pergaminho que sela a emissão de hoje inspira-nos que a esperança é uma ave que pousa na alma, canta melodias sem palavras e nunca cessa. Palavras de Emily Dickinson. Que assim seja.

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1: E praticamente a concluir o capítulo de hoje do programa Um Certo Oriente, como um dia legou para a posteridade Carl Sagan, diante da vastidão do tempo e da imensidão do universo, é um enorme prazer para mim dividir um planeta e uma época consigo. Aproveito esta oportunidade para deixar uma palavra de gratidão a todos vós, estimados ouvintes, que durante esta última hora me concederam a amável honra da vossa simpática companhia, assim como endereçar uma devida palavra de reconhecido apreço à fantástica equipa desta nossa rádio, que uma vez mais tornou possível levar até vós esta edição e que para mim constitui sempre um gosto e todo um privilégio produzir e realizar. Sou o António Rodrigues e voltarei ao vosso convívio, oxalá, de hoje a 8 dias, à hora certa, para mais uma nova peregrinação pessoal, interior e geográfica pelos jardins ao oriente de nós. Até lá, desejo a todos a continuação de uma excelente semana. Muito obrigado pela vossa presença. Bem-ajam, Maktub. Estava escrito.

0: Boa noite, são 21 horas.
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2: O tempo para sábado, 1 de agosto, o IPMA prevê céu pouco nublado ou limpo, apresentando períodos de maior nubosidade no litoral a norte do Cabo Raso. O vento fraco, tornando-se fraco ou moderado o quadrante oeste, a partir da tarde. Prevê-se uma pequena subida de temperatura. O mar na costa sul, com ondas de sudoeste inferiores a 1 metro. A temperatura da água do mar ronda entre os 19 e os 21 graus. Para Tavira, a temperatura máxima prevista aponta para 39 graus.
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2: O verão em Tavira é animado com feiras temáticas. Até o dia 6 de setembro, Tavira acolhe diferentes feiras. Tavira, os dias do vinho, do livro, dos ofícios, de estoques e a feira da dieta mediterrânica, na Baixa da cidade. Entre 17 de julho e 4 de agosto, Tavira acolhe a 30ª edição da Feira do Livro, diariamente entre as 20 horas e a meia-noite e meia, na Rua do Cais. O certame tem um espaço preparado para a apresentação de livros e sessões de autógrafos com diversos escritores de renome. De 7 a 16 de agosto, Tavira acolhe a Feira dos Ofícios, uma organização da Associação de Artes e Sabores Tavira Asta, contando com o apoio da autarquia. Um evento que constitui a oportunidade de apreciar o diversificado artesanato da região, assim como os ofícios tradicionais e o trabalho ao vivo, que faz parte do património cultural do Algarve. A Feira de Stocks decorre de 20 a 24 de agosto, entre as 19 e as 23 horas, iniciativa promovida pela Associação Baixa Tavira, com a participação de comerciantes locais. Os visitantes terão a oportunidade de adquirir produtos resultantes de stocks das mais diversas marcas, a preços acessíveis. Tavira, enquanto comunidade representativa da dieta mediterrânica com património cultural e material da humanidade, promove de 3 a 6 de setembro, na Baixa da cidade, a 12ª Feira da Dieta Mediterrânica. Iniciativa conjunta do município de Tavira, com a Comissão de Coordenação e Desenvolvimento Regional do Algarve, Universidade do Algarve, Região de Turismo do Algarve, Escola de Hotelaria e Turismo de Vila Real de Santo António do Algarve e da empresa municipal Tavira Verde, além da Associação Inloco. São estas as propostas a nível de feiras, animar o verão em Tavira. Cuidar de quem cuida faz toda a diferença. Se dedica todos os dias a cuidar de uma pessoa, quem cuida de si? O projeto Cuida-me-te é um espaço de acolhimento e bem-estar para cuidadores formais e informais. É um projeto da Fundação Irene Rolo. Tem atividades da natureza, expressão artística, atividade física, literacia para a saúde e bem-estar emocional. As inscrições poder-se-ão efetuar contatando o gabinete de projetos da Fundação Irene Rolo, em Tavira. Celebrar Tavira oferece música, tradições e animação em toda a freguesia durante este verão. A União de Freguesias de Tavira, em parceria com o município, promove nos meses de julho e agosto a iniciativa Celebrar Tavira, um programa de animação cultural que pretende oferecer música ao vivo, fado, bailes e momentos de convívio de diferentes localidades da freguesia. Com um total de 11 eventos, o programa é concebido para descentralizar a oferta cultural, aproximando-a da população e valorizando os diversos espaços públicos, bairros e comunidades que fazem parte do território da União de Freguesias de Tavira. Ao longo de 2 meses, o público pode assistir a concertos de diferentes géneros musicais, desde o fado tradicional ao rock, passando pela música popular, tributos e espetáculos instrumentais, bem como participar em bailes populares que reforçam o espírito comunitário e a celebração das tradições locais. Os espetáculos decorrem em diversos locais emblemáticos da freguesia. Todos os eventos têm entrada livre, início marcado para as 22 horas, proporcionando noites de verão dedicadas à cultura e o encontro entre gerações e à valorização dos artistas e projetos musicais. Dia 3 de agosto, pausa, piano a uma só alma, no Jardim de São Francisco. Celebrar Tavira é a proposta da União de Freguesias de Tavira para este verão 2026. Festa de verão em Cachopo, de 7 a 9 de agosto. Sexta-feira, dia 7, baile com o grupo Sontime, espetáculo com Iris, a finalizar com o DJ Cadu. No sábado, dia 8, torneio Solteiro Casados, baile com a quarta série, espetáculo musical com Chiaro e o DJ Royal Pires. Domingo, dia 9 de agosto, a partir das 4 da tarde, missa seguida de procissão. Às 20 horas, atuação do Rancho Folclórico do Azinhal, ainda baile com Manuel João e o espetáculo musical com Fábio Lagarto e banda. De 7 a 9 de agosto, festa de verão em Cachopo. Mercadinhos de Castro Marim, Odeleite e Azinhal decorrem mensalmente. O Mercadinho na Aldeia, em Odeleite, decorre no primeiro domingo de cada mês, enquanto em Castro Marim acontece no segundo sábado do mês, ao mesmo tempo que a Feira das Velharias. No Azinhal, há mercado no último domingo do mês. A Casa do Povo do Conselho de Olhão, em Moncarapaz, acolhe no dia 29 de agosto, a partir das 9h30 da noite, o Boa Esperança em revista, nas produções Carlos Pacheco. Meia maratona de futsal de Cachopo acontece nos dias 1 e 2 de agosto, numa organização da Real Amizade de Cachopo. As inscrições poder-se-ão efetuar contatando o clube. 30ª edição da FACART, Feira da Agricultura, Caça e Artesanato, em Conceição de Tavira, de 31 de julho a 2 de agosto. Sexta-feira, dia 31 de julho, há música para dançar com os Toque e Som e um concerto com Bruna. No sábado, dia 1 de agosto, música para dançar com Tons de Baile e atuação dos Carapaus de Corrida. Domingo, dia 2 de agosto, baile com o Duo Reflexo e o tributo aos Queen. As entradas são livres nesta FACART 2026, 30ª Feira da Agricultura, Caça e Artesanato de Conceição de Tavira. Organização Junta de Freguesia de Conceição de Tavira. Verão sem escaldão. É uma campanha promovida pela Associação Ecológica do Algarve, alertando para o perigo dos raios UV, aconselhando usar boné e óculos de sol, a utilização do protetor solar e o evitar das horas de maior calor. A Associação Ecológica do Algarve lembra assim que um verão deve ser sem escaldão, para que cada um possa usufruir de um verão em pleno. Tradicionais festas em honra de Nossa Senhora da Luz, em Luz de Tavira, de 30 de julho a 2 de agosto. É no Largo da República, em frente à Igreja Nossa Senhora da Luz. Quinta-feira, dia 30, a celebração mariana, tal como na sexta-feira, dia 31 de agosto. Na sexta-feira, há ainda baile com o Duo Reflexo. No sábado, baile com Cristiano Martins. No domingo, Eucaristia, a partir das 18 horas. Seguir-se-á a procissão, acompanhada pela Banda Musical de Tavira. Ainda a atuação de Versos Tuna e baile com Acorde Anima. São as tradicionais festas em Luz de Tavira, em honra de Nossa Senhora da Luz. É este fim de semana. Por Tavira, até 30 de dezembro, exposição permanente Judeus em Tavira, fragmentos de uma história, para visitar no núcleo islâmico do Museu Municipal. Até o dia 30 de agosto, acontece o Energiza-te na Ilha. É na Ilha de Tavira. Até 15 de setembro, Ciência Viva no Verão, na sua 30ª edição, a iniciativa do Centro de Ciência Viva de Tavira. Até o final de setembro, mostras de artesanato, que acontecem diariamente entre o Jardim da Lagoa e o Jardim das Palmeiras. Até 24 de outubro, exposição Uma Árvore, da autoria de Daniel Moreira e Rita Castro Neves, para visitar no Museu Municipal de Tavira, Palácio da Galeria. Segunda-feira, a partir das 9 da noite, no âmbito da Feira do Livro, Joana Bartolo conversa com Hélder Gomes. Há ainda o Celebrar Tavira, um concerto com pausa piano a uma só alma, no Jardim de São Francisco. Este domingo, a partir das 9 horas da manhã, a Ilha de Tavira acolhe a 35ª edição Corrida Mar Azul. A partir das 3 da tarde, sexta prova de natação do Rio Gilão. A partir das 9 da noite, na Feira do Livro, em Tavira, a autora Rita Taborda Duarte e Ana Biscaia, como ilustradora, apresentam o seu mais recente livro. Às 10 da noite, animação na Praça da República, com atuação do Rancho Folclórico de Luz de Tavira. Este sábado, às 5 da tarde, encontro com autores na Biblioteca Álvaro de Campos. Apresentação do livro Os Guardiões das Sombras, a Lenda de Thor. É na Biblioteca Álvaro de Campos, apresentação do livro de Carminho de Palma. Às 9h30 da noite, Cinema Lua, Associação Cultural, apresenta, no âmbito da 8ª edição de Cinema ao Ar Livre, Curso para a Vida Adulta, de Greta Scarabo. É em Cachopo, no Monte da Ribeira. Às 10 da noite, animação de rua na Praça da República, acordeão com a Associação Mito Algarvio.
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5: Boa noite, são 21 horas e 10 minutos. Tenha a continuação de uma ótima noite.

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1: 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Obrigado pela sua companhia.

0: Boa noite, são 22 horas.
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2: O tempo para sábado, 1 de agosto, o IPMA prevê céu pouco nublado ao limpo, apresentando períodos de maior nubosidade no litoral a norte do Cabo Raso. O vento fraco, tornando-se fraco a moderado o quadrante oeste, a partir da tarde. Prevê-se uma pequena subida de temperatura. O mar na costa sul, com ondas de sudoeste inferiores a 1 metro. A temperatura da água do mar ronda entre os 19 e os 21 graus. Para Tavira, a temperatura máxima prevista aponta para 39 graus.
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3: Edição de Ana Cristina.
2: A atribuição de bolsas de estudo, importante para o futuro dos jovens. Foram entregues então as bolsas de estudo, apoiando os jovens estudantes do ensino superior do concelho. 215 bolsas de estudo referentes ao ano letivo 2025-2026 foram entregues no investimento do município superior a 362 mil euros. Oportunidade de apoio ao incentivo aos jovens para o seu percurso académico é o principal objetivo deste apoio. O trabalho de reconhecimento também é promovido. O trabalho foi reconhecido com a bandeira de mérito social atribuída ao município na distinção de apoio aos jovens e às famílias. A Câmara Municipal continua a apoiar, assim, os jovens estudantes do concelho, no caso, com estas bolsas, procurando apoiar os alunos e estimulando a prosecução dos estudos através da prestação de auxílio económico, bem como a distinguindo aqueles que se têm evidenciado com aproveitamento escolar excepcional. Este o apoio do município. Desta feita, foram 215 bolsas de estudo entregues relativamente ao ano letivo 2025-2026.
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2: A iniciativa Ciência Viva no Verão faz 30 anos, apresentando a edição com foco no eclipse do Sol a 12 de agosto, que vai poder ser visto em Lagos, Faro e Tavira, isto no que diz respeito ao Algarve. Decorre entre 15 de julho e 15 de setembro. Tem ações ligadas ao eclipse que já aconteceram, sendo que outras se irão realizar no dia 12 de agosto. No dia em que ocorre o eclipse do Sol, que é totalmente quando a Terra, a Lua e o Sol estão perfeitamente alinhados, a Lua oculta completamente o disco solar por alguns momentos, vão decorrer ações de observação do fenómeno. Em Lagos será na barragem da Bravura, às 6 da tarde, em Faro, no Parque Ribeirinho, às 6h30. Aqui em Tavira pode ser visto na Praia do Arraial, às 6h30, e na Praia do Barril. Portanto, em Tavira são dois locais, o Ciência Viva com muita atividade para Tavira relativamente a este dia do eclipse. O obscurimento será 98,2% no Porto, 94,5% em Lisboa, 92,7% em Faro. O eclipse solar será visível numa estreita faixa que atravessa o Ártico, a Grunlândia, Islândia, Portugal e Espanha. A Ciência Viva assinala que o último eclipse total do Sol observado em Portugal aconteceu em 1912 e que o próximo será em 2144, tornando o eclipse deste ano um momento imperdível para várias gerações. É essa a chamada de atenção que a Ciência Viva está a fazer relativamente ao dia 12 de agosto. O eclipse do Sol, o obscurecimento que irá ocorrer e a visibilidade possível em vários locais, proporcionando boas condições promovidas desta feita, como anunciamos, pelo Centro de Ciência Viva. A Diocese do Algarve anunciou que Dom Vitorino José Pereira Soares toma posse como Bispo do Algarve dia 19 de setembro. Será pela manhã às 11h30 na Sé Catedral em Faro. Dom Vitorino José Pereira Soares foi nomeado pelo Papa Leão XIV a 14 de julho, tendo sido chamado a suceder Dom Manuel Neto Quintas, que continuará como administrador apostólico da Diocese do Algarve até a entrada canónica do novo Bispo. Até à sua nomeação para o Algarve, Dom Vitorino Soares era Bispo Bispo Auxiliar da Diocese do Porto. É natural de Luzim, Penafiel da Diocese do Porto. Dom Vitorino Soares tem experiência pastoral marcada pela formação sacerdotal, pela pastoral juvenil, pela vida paroquial e pelo serviço à Conferência Episcopal Portuguesa. Foi também reitor do Seminário Maior do Porto e presidente da Comissão Episcopal das Vocações e Ministérios de Conferências Episcopal Portuguesa. É Dom Vitorino José Pereira Soares, o novo Bispo do Algarve. A sua tomada de posse canónica acontece a 19 de setembro. É uma preocupação constante todo ano, mas especificamente no verão. Falamos do Algarve e da recolha de recicláveis pela empresa Algar. Agora, num comunicado, a empresa diz garantir que tem em curso um reforço operacional para este verão, com mais pessoas e meios no terreno, reforçando as operações de recolha, limpeza e higienização. Numa nota publicada, Algar diz que, entre as medidas tomadas, destaca-se o reforço da fiscalização no terreno, através de equipas dedicadas que percorrem diariamente os diferentes concelhos da região. As críticas ao serviço de Algar não são novas, repetem-se em todos os verões. Ainda recentemente, o presidente da Câmara de Lolé, Tão Pinto, criticou o trabalho da empresa. Assim sendo, Algar anuncia que as equipas de recolha seletiva no terreno foram igualmente reforçadas para a contratação de serviços adicionais, além do já normal reforço do verão, tendo também sido comprados novos contentores a serem instalados até setembro. O plano contempla ainda a instalação de 50 contentores de baldeamento assistido para o vidro nos concelhos de Algesur e Vila do Bispo, que se destinam preferencialmente aos estabelecimentos de restauração e cafetaria, permitindo a descarga direta de contentores mais pequenos de 120 litros. O reforço adicional que se traduz no empenho das equipas no garantir num território limpo e preparado para responder ao aumento da procura, contribuindo para preservar a qualidade ambiental da região. São esses os pontos principais reforçados nesta nota de imprensa avançada pela Algar, garantindo mais recolha, mais equipas e mais serviço para este verão na região. Em Castro Marim, o município assinou esta semana contratos de programa com 19 associações locais numa sessão realizada na Casa do Sal, onde também foi apresentado o novo Regulamento Municipal de Apoio ao Associativismo e uma plataforma digital destinada à gestão das candidaturas aos apoios municipais. A iniciativa pretende reforçar o apoio às coletividades do concelho, assegurando condições para a continuidade de atividade nas áreas social, cultural, desportiva e recreativa. Durante a sessão, o Executivo Municipal apresentou o novo Regulamento Municipal de Apoio ao Associativismo, um documento que visa aumentar a transparência, a equidade e a eficácia na atribuição de apoios públicos. O regulamento estabelece diferentes tipologias de apoio e critérios, objetivos de avaliação, procurando garantir uma distribuição mais adequada dos recursos municipais em função das prioridades do concelho. Foi igualmente apresentado o Registro Municipal de Associações no município de Castro Marim, que é a plataforma online que permite às entidades registadas submeterem candidaturas aos apoios previstos no regulamento, simplificando os procedimentos administrativos. Na mesma ocasião, foram assinados contratos programa com diversas associações e também com diversos clubes do concelho de Castro Marim. Segundo a autarquia, os contratos enquadram-se na política de apoio ao movimento associativo através da atribuição de comparticipações financeiras e outros considerados necessários para o desenvolvimento de atividades de interesse público. A sessão terminou com a entrega dos diplomas de participação às associações envolvidas e aos vencedores do concurso de Mastros de Santos Populares deste ano, numa homenagem ao trabalho desenvolvido pelas coletividades na preservação das tradições locais. Pomos ponto final neste espaço de informação, desejando-lhe a continuação de um bom fim de semana com a sua rádio.
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5: Boa noite, são 22 horas e 10 minutos. Tenha a continuação de uma ótima noite.

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1: O tempo para sábado, 1 de agosto, o IPMA prevê céu pouco nublado ao limpo, apresentando períodos de maior nublosidade no litoral a norte do Cabo Raso. O vento fraco, tornando-se fraco a moderado o quadrante oeste, a partir da tarde. Prevê-se uma pequena subida de temperatura. O mar na costa sul, com ondas de sudoeste inferiores a 1 metro. A temperatura de água do mar ronda entre os 19 e os 21 graus. Para Tavira, a temperatura máxima prevista aponta para 39 graus.
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7: Boa noite. São 23 horas e 2 minutos. A continuação de uma ótima noite. Obrigado pela sua companhia.

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0: Boa noite, são 0 horas.
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2: Edição de Ana Cristina.
3: A atribuição de bolsas de estudo, importante para o futuro dos jovens. Foram entregues então as bolsas de estudo, apoiando os jovens estudantes do ensino superior do concelho. 215 bolsas de estudo referentes ao ano letivo 2025-2026 foram entregues no investimento do município superior a 362 mil euros. Oportunidade de apoio ao incentivo aos jovens para o seu percurso académico é o principal objetivo deste apoio. O trabalho de reconhecimento também é promovido. O trabalho foi reconhecido com a bandeira de mérito social atribuída ao município na distinção de apoio aos jovens e às famílias. A Câmara Municipal continua a apoiar assim os jovens estudantes do concelho, no caso, com estas bolsas, procurando apoiar os alunos e estimulando a prossecução dos estudos através da prestação de auxílio económico, bem como a distinguindo aqueles que se têm evidenciado com aproveitamento escolar excepcional. Este o apoio do município. Desta feita, foram 215 bolsas de estudo entregues relativamente ao ano letivo 2025-2026.
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3: A iniciativa Ciência Viva no Verão faz 30 anos, apresentando a edição com foco no eclipse do Sol a 12 de agosto, que vai poder ser visto em Lagos, Faro e Tavira, isto no que diz respeito ao Algarve. Decorre entre 15 de julho e 15 de setembro. Tem ações ligadas ao eclipse que já aconteceram, sendo que outras se irão realizar no dia 12 de agosto. No dia em que ocorre o eclipse do Sol, que é totalmente quando a Terra, a Lua e o Sol estão perfeitamente alinhados, a Lua oculta completamente o disco solar por alguns momentos, vão decorrer ações de observação do fenómeno. Em Lagos será na barragem da Bravura, às 6 da tarde, em Faro, no Parque Ribeirinho, às 6h30. Aqui em Tavira pode ser visto na Praia do Arraial, às 6h30, e na Praia do Barril. Portanto, em Tavira são dois locais, o Ciência Viva com muita atividade para Tavira relativamente a este dia do eclipse. O obscurimento será 98,2% no Porto, 94,5% em Lisboa, 92,7% em Faro. O eclipse solar será visível numa estreita faixa que atravessa o Ártico, a Groenlândia, Islândia, Portugal e Espanha. A Ciência Viva assinala que o último eclipse total do Sol observado em Portugal aconteceu em 1912 e que o próximo será em 2144, tornando o eclipse deste ano um momento imperdível para várias gerações. É essa a chamada de atenção que a Ciência Viva está a fazer relativamente ao dia 12 de agosto. O eclipse do Sol, o obscurecimento que irá ocorrer e a visibilidade possível em vários locais, proporcionando boas condições promovidas desta feita, como anunciamos, pelo Centro de Ciência Viva. A Diocese do Algarve anunciou que Dom Vitorino José Pereira Soares toma posse como Bispo do Algarve dia 19 de setembro. Será pela manhã às 11h30 na Sé Catedral em Faro. Dom Vitorino José Pereira Soares foi nomeado pelo Papa Leão XIV a 14 de julho, tendo sido chamado a suceder Dom Manuel Neto Quintas, que continuará como administrador apostólico da Diocese do Algarve até a entrada canónica do novo Bispo. Até à sua nomeação para o Algarve, Dom Vitorino Soares era Bispo Auxiliar da Diocese do Porto. É natural de Luzim, penafiel da Diocese do Porto, Dom Vitorino Soares tem experiência pastoral marcada pela formação sacerdotal, pela pastoral juvenil, pela vida paroquial e pelo serviço à Conferência Episcopal Portuguesa. Foi também reitor do Seminário Maior do Porto e presidente da Comissão Episcopal das Vocações e Ministérios de Conferências Episcopal Portuguesa. É Dom Vitorino José Pereira Soares, o novo Bispo do Algarve. A sua tomada de posse canónica acontece a 19 de setembro. É uma preocupação constante todo ano, mas especificamente no verão. Falamos do Algarve e da recolha de recicláveis pela empresa Algar. Agora, num comunicado, a empresa diz garantir que tem em curso um reforço operacional para este verão, com mais pessoas e meios no terreno, reforçando as operações de recolha, limpeza e higienização. Numa nota publicada, Algar diz que entre as medidas tomadas destaca-se o reforço da fiscalização no terreno, através de equipas dedicadas que percorrem diariamente os diferentes concelhos da região. As críticas ao serviço de Algar não são novas, repetem-se em todos os verões. Ainda recentemente, o presidente da Câmara de Loulé, Tão Pinto, criticou o trabalho da empresa. Assim sendo, Algar anuncia que as equipas de recolha seletiva no terreno foram igualmente reforçadas para a contratação de serviços adicionais, além do já normal reforço do verão, tendo também sido comprados novos contentores a serem instalados até setembro. O plano contempla ainda a instalação de 50 contentores de baldeamento assistido para o vidro nos concelhos de Algesur e Vila do Bispo, que se destinam preferencialmente aos estabelecimentos de restauração e cafetaria, permitindo a descarga direta de contentores mais pequenos de 120 litros. O reforço adicional que se traduz no empenho das equipas no garantir num território limpo e preparado para responder ao aumento da procura, contribuindo para preservar a qualidade ambiental da região. São esses os pontos principais reforçados nesta nota de imprensa avançada pela Algar, garantindo mais recolha, mais equipas e mais serviço para este verão na região. Em Castro Marim, o município assinou esta semana contratos de programa com 19 associações locais numa sessão realizada na Casa do Sal, onde também foi apresentado o novo Regulamento Municipal de Apoio ao Associativismo e uma plataforma digital destinada à gestão das candidaturas aos apoios municipais. A iniciativa pretende reforçar o apoio às coletividades do concelho, assegurando condições para a continuidade de atividade nas áreas social, cultural, desportiva e recreativa. Durante a sessão, o Executivo Municipal apresentou o novo Regulamento Municipal de Apoio ao Associativismo, um documento que visa aumentar a transparência, a equidade e a eficácia na atribuição de apoios públicos. O regulamento estabelece diferentes tipologias de apoio e critérios, objetivos de avaliação, procurando garantir uma distribuição mais adequada dos recursos municipais em função das prioridades do concelho. Foi igualmente apresentado o Registro Municipal de Associações no município de Castro Marim, que é a plataforma online que permite às entidades registadas submeterem candidaturas aos apoios previstos no regulamento, simplificando os procedimentos administrativos. Na mesma ocasião, foram assinados contratos programa com diversas associações e também com diversos clubes do concelho de Castro Marim. Segundo a autarquia, os contratos enquadram-se na política de apoio ao movimento associativo através da atribuição de comparticipações financeiras e outros considerados necessários para o desenvolvimento de atividades de interesse público. A sessão terminou com a entrega dos diplomas de participação às associações envolvidas e aos vencedores do concurso de Mastros de Santos Populares deste ano, numa homenagem ao trabalho desenvolvido pelas coletividades na preservação das tradições locais. Pomos ponto final neste espaço de informação, desejando-lhe a continuação de um bom fim de semana com a sua rádio.
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3: O tempo para sábado, 1 de agosto, o IPMA prevê céu pouco nublado ao limpo, apresentando períodos de maior nubosidade no litoral a norte do Cabo Raso. O vento fraco, tornando-se fraco a moderado o quadrante oeste, a partir da tarde. Prevê-se uma pequena subida de temperatura. O mar na costa sul, com ondas de sudoeste inferiores a 1 metro. A temperatura da água do mar ronda entre os 19 e os 21 graus. Para Tavira, a temperatura máxima prevista aponta para 39 graus.
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Obrigado pela sua companhia e pela sua preferência. Espero que esteja a gostar da nossa escolha musical. Eu sou o Jorge Sampaio e, como sempre, vou consigo até às 7 da manhã.

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1: Boa noite, são 0 horas e 32 minutos. A continuação de uma ótima noite, de uma ótima madrugada. Obrigado pela sua companhia aí desse lado. Vamos consigo até às 7 da manhã. Thank you.

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1: O tempo para sábado, 1 de agosto, o IPMA prevê céu pouco nublado ou limpo, apresentando períodos de maior nubosidade no litoral a norte do Cabo Raso. O vento fraco, tornando-se fraco ou moderado o quadrante oeste, a partir da tarde. Prevê-se uma pequena subida de temperatura. O mar na costa sul, com ondas de sudoeste inferiores a 1 metro. A temperatura da água do mar ronda entre os 19 e os 21 graus. Para Tavira, a temperatura máxima prevista aponta para 39 graus.
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6: 1:02. Até às 7 da manhã, a continuação de uma ótima madrugada. Obrigado pela boleia que nos vai dando.